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3: Tereza Cristina.
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7: Isaac Cândido.
8: Passei minha infância inteira ouvindo rádio, os LPs do meu pai. 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
2: Selma Batista, cantora curitibana.
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5: Yamandu Costa.
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0: 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Aquele som que tocava no rádio, você não desligava por nada? 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

0: pausa estratégica para você respirar, pegar aquela água e voltar com tudo. 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
0: 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Rebobina tá no ar aqui na FURG FM 106,7. A máquina do tempo musical tá ligada e pronta pra continuar essa viagem. Prepara o play da memória que lá vem mais hits.

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7: Patrícia Bastos.
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0: e a viagem no tempo continua. Mas antes, a gente faz uma paradinha rápida. Fica aí que já já o Rebobina tá de volta aqui na FURG FM 106,7. Mais clássicos, mais nostalgia, mais música boa te esperando.
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0: aí, a nostalgia tá boa? Pois pode ter certeza, vem muito mais por aí. 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
4: Flávio Venturini.
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0: 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Que bom ter você de volta aqui no Rebobina. A gente continua essa jornada musical pelos clássicos que marcaram época. 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

0: 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Daqui a pouco a gente retoma com mais hits que marcaram gerações. 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
6: Del Rian, bandolinista carioca.
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0: Uau, que pedrada musical, hein? Mas calma, o Rebobina não para por aqui não. A gente já volta com mais pop, mais rock e aquela nostalgia gostosa. Fica ligado na FURG FM 106,7.
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4: Dudu Maia, instrumentista e compositor brasiliense.
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5: Luciana Rabelo.
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0: pausa estratégica para você respirar, pegar aquela água e voltar com tudo. 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

0: e a viagem no tempo continua. Mas antes, a gente faz uma paradinha rápida. Fica aí que já já o Rebobina tá de volta aqui na FURG FM 106,7. Mais clássicos, mais nostalgia, mais música boa te esperando.
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0: 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O e-mail primeira página arroba furg.br. Bom dia, Everton.
1: Bom dia, Fernando. Bom dia, nossos queridos ouvintes. É um prazer estar com vocês aqui nessa sexta-feira maravilhosa, que pode até ter um pouquinho de chuva daqui a pouco, mas vamos ver o que vai acontecer.
0: Sextou, minha gente, sextou, são 7:01 e a gente já está aqui para animar o teu dia, trazendo o nosso primeiro quadro aí, um Cevando Mate. Tudo da melhor música tradicionalista para ti, que está começando esse dia, que promete, hoje promete ser um dia bonito. Já aparece aqui, o dia já começa a clarear, já está bonito o dia, e um dia que não vai ser muito frio, né? A despeito de ontem à noite, e ontem de noite esteve bastante frio, né, Everton? E a gente vai começando o nosso programa por aqui com as melhores, né, da música tradicionalista, e com o quadro Cevando Mate. Segura o som.

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0: E a gente já vai entrar aí com o quadro daqui a pouco, com a entrevista do dia com Vitor Tavares do Amaral e Karine Goulart Quintana. Gestão Boa, aplicativo do Parque Tecnológico da FURG, é um sistema web e aplicativo para gerenciamento de salões e barbearia que maximiza vendas de produtos de serviços extras. Programação da FURG FM, primeira página das 7 horas até as 8h30, paralelo 30 das 9h30 até as 11 horas, e o FURG Café, o FM Café. Fúria Café é bom, né?
2: Café,
0: até...
2: a gente se supera.
0: É, né? eu até renomeei o programa, né?
2: Não, mas assim, ó, como é que era a primeira pauta?
0: É, a primeira pauta, primeira... É, então a gente já tá acostumado com isso, FM Café do
2: meio-dia. Bom dia, Pedro, tudo bem?
0: Bom dia, Pedro, bom dia. FM Café do meio-dia até as 14 horas. Os acontecimentos do dia, Dia Mundial do Guarda Florestal, Dia da Mulher Africana...

0: sendo resolvido. Max, o chefe graveto que está sempre ouvindo o nosso programa, o Emerson, que também é irmão escoteiro, está ouvindo o nosso programa, o Rodrigo Alves, que está sempre ligadinho com a gente, o ET, também é irmão escoteiro, para toda essa galera, o João Carlos, né, também irmão escoteiro, e para um outro irmão, um irmão de fé e de religião, o irmão Jefferson, que é carioca e mora no Espírito Santo, também está nos escutando neste momento. E para toda essa galerinha que escuta o programa Primeira Página, juntando essa gurizada toda aí, o nosso querido Rubi Gouveia e também o Laurinho.
1: O Laurinho, um abraço aí pro Lauro.
0: O Laurinho, que tá sempre ouvindo o programa Primeira Página. E para aquela galerinha que tá lá em Portugal, a Lisley e o Cris estão sempre ligadinhos no Primeira Página, né? E a gente vai seguindo por aqui o nosso programa. Abertas as inscrições para o curso sobre direitos da população em situação de rua. Capacitação é voltada a profissionais da educação básica e oferece conhecimentos, reflexões e estratégias pedagógicas para fortalecer práticas de acolhimento, cuidado, alfabetização e letramento e gestão educacional. Então, essa aí foi uma das dicas que a FURG está fazendo pelo nosso convívio social, né? E também a gente vai estar daqui a pouquinho falando aí sobre os acontecimentos do dia e principalmente a nossa previsão do tempo, né, Everton?
1: Isso, hoje é um pouquinho mais complexa em função do receio aí da população da questão da suba das águas, mas daqui a pouco, lá por volta das 7h30, a gente fala sobre isso.
0: Exatamente, então a gente continua por aqui tocando o nosso cevando mate. Então, segura o som.

0: Pois é, tio. Boi é bicho, mas tem alma sobre o couro aí. Poncho molhado com os serranos, um sucesso. É uma coisa que marcou aí a vida de muita criança pelo campo afora. Eu não fui do campo, mas marcou a minha vida essa música aí, a primeira vez que eu escutei, né? Daqui a pouco a gente vai entrar aí com vagas do Cine, notícias sobre a prefeitura. Prefeita defende interesses do Rio Grande na audiência pública da ANTT sobre a nova concessão da Malha Sul Ferroviária. A ação do Julho Amarelo será realizada nesta sexta-feira, dia 31, no Largo Doutor Pio. A ação especial em alusão ao Dia Mundial de Luta contra as Hepatites Virais. A atividade ocorrerá das 9 às 17 horas no Largo Doutor Pio, integrando a programação do Julho Amarelo, mês dedicado à conscientização, prevenção, testagem e tratamento das hepatites virais. Hoje o desligamento programado de energia elétrica e expansão da rede fica das 10 às 16 horas na Avenida Itália, a partir do número 1585. Do meio-dia às 17h05, a estrada 175, a estrada 455, a estrada 500, ali do canal da Corsã, aqui em Rio Grande. Everton, que a gente vai, qual é o nosso temperatura hoje, Everton? A gente nem passou na temperatura, umidade, nem de coisa
1: vamos
0: nenhuma.
1: Lá então para a temperatura, são 15,7 graus, a sensação térmica é de 11,8, os ventos sopram aí de 17,4, a umidade relativa do ar está em 97%, né? E cara, a gente tá, hoje eu até fui olhar a famosa tábua de maré, né, que realmente baixou bastante aí, tá numa cota de 0,06, agora 5 para 7 da manhã, então o nível da laguna aí tá, a princípio, tá bem tranquilo, né, mas daqui a pouco a gente vai falar mais sobre isso.
0: Ok, então Everton, a gente vai seguindo aí com as vagas do Cine do CIE, né, que hoje a gente tem novidade aí para vagas do Cine e do CIE, que eu tô procurando aqui, mas não tô achando, Everton.
1: Que legal.
0: Mas a gente vai tocando aí com notícias sobre educação. Portaria institui comissão de implantação da UF Esportes. A comissão será responsável por elaborar o estatuto e o regimento da Universidade Federal do Esporte. Universidade Federal do Esporte, é isso mesmo. Bem como pelo estabelecimento do modelo de governança e pela definição dos cursos que serão ofertados. Então é isso, né? Vai ter uma Universidade Federal do Esporte. E nem eu sabia disso, eu sabia.
1: Não fazia ideia, mas vamos lá então com as vagas do Cine, né? Então as vagas do Cine para hoje, dia 31 de julho, né? Então vamos lá, camareira de hotel, né? Experiência, disponibilidade para trabalhar domingos e feriados, serão 4 encaminhamentos. Então a vaga de camareira de hotel, né? Depois temos também a cozinheiro ou cozinheira, né? Experiência, disponibilidade para trabalhar também domingos e feriados, serão 3 encaminhamentos. Temos mais uma vaga bem interessante aqui, né? Eletricista, né? Experiência em elétrica em geral, ensino médio completo, ensino técnico será um diferencial, hein? Olha, interessante essa vaga, são 4 encaminhamentos. E depois tem uma vaga aqui que tradicionalmente tem essa vaga aqui, porque também é uma vaga difícil de preenchimento, que é mecânico de caminhão a diesel, né? Até porque esses são necessários experiências e terão 2 encaminhamentos. Temos também uma vaga de secretária, experiência na área de administrativa e financeira, ensino médio completo, serão 3 encaminhamentos. Então, você quer saber mais? Você entra lá no Instagram, @fgtais_cine_Rio Grande. Vamos repetir aí, o Instagram, @fgtais_, que é aquela linha lá embaixo, cine_Rio Grande. Então, tudo isso você encontra lá, as vagas para o Cine Rio Grande.
0: E a gente vai aí com a agenda do SIDEC, né? Formação continuada organizada pela PEOGEP. vai vir um palestrante. Seria interessante entrar em contato. Cara, a Raquel aqui me jogou na água, né? Congresso de alfabetização.
1: Cara, lá da Holanda consegue te jogar na água, né,
0: consegue,
1: cara?
0: Consegue me jogar na água. 5 e 6, congresso de alfabetização promovido pelo IE. Eu ia ler a notícia aqui, mas a notícia está me dizendo para mim entrar em contato com o cara, Everton.
1: E é isso aí. Vamos para as vagas de estágio, então?
0: Vamos.
1: Vagas do estágio lá do CIEE, né? Eu... pessoalmente, acho bem interessante, até porque eu acho que eu vou me... não sou mais estudante, não posso ser estagiário.
0: Mas se tu for...
1: eu tô precisando do terceiro emprego, tá vendo?
0: Então quem sabe?
1: Só dois não tá dando, tá? Então quem quiser contratar alguém aí, só me entrar em contato.
0: No período da madrugada, né?
1: Tem que ser de madrugada. Tem que ser da meia-noite às 5, tá? Não pode ser em outro horário. Tá, então vamos lá, nós temos lá no CIEE uma vaga para a área de contabilidade, né? A vaga é para contabilidade fiscal. O curso de Ciências Contábeis, uma bolsa auxílio aí de R$600, mais vale transporte, né? Então, o turno é da tarde, das 14 às 16 horas, e o local ali, né, General Vitorino 406, no bairro Centro. Depois também temos uma vaga para Educação Física, né? Que é a vaga para auxiliar de academia, né? O curso de Educação Física bacharelado, até porque tem que ser bacharel para trabalhar em academia, né? A bolsa auxílio é de R$1.000, mas vale transporte. O turno é tarde e noite, das 16 às 22 horas da tarde. O local é Braudelino Ortiz Coelho, 54, no bairro Castelo Branco, né? Então, como é que tu te candidata a essa vaga aí? Tu vai no site do Cine, que é cierrs.org.br/conjuntos. Vamos repetir. cierrs.org.br/conjuntos. Mas se tu quiser, tu pode ir presencialmente lá, que é a rua Benjamin Constant, número 80, lá no centro, então. Rua Benjamin Constant, número 80. E tem um WhatsApp para dúvidas. Então tu entra em contato aí via WhatsApp no 53 98403 1505. Vamos repetir aqui: 53 98403 1505. O horário de atendimento é das 8 às 12 e das 13h30 às 17h30 lá no CIEE.
0: Vamos continuar mandando abraço para aquela galera que está nos escutando aí, para o Cláudio Alexandre, que está sempre ligadinho no programa. Hoje ele conseguiu pegar aí a rabeira de mandar um WhatsApp aqui dizendo bom dia meu amigo Cláudio, já estamos no ar, né? Então a gente vai tocando aí o nosso bloco de apoiadores e daqui a pouco a gente volta.
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0: E o mais importante, daqui a pouco a gente volta com rock nacional e gaúcho.
1: Rock nacional e a previsão do tempo.
0: Exatamente. Então, aí vai o nosso bloco de apoiadores. Daqui a pouco mais notícias através das ondas da FURG FM 106,7
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0: E a gente vai tocando aqui o nosso bloco de transição, né, Everton? O Everton já deixou prontinho na agulha, mas vai tocar aí antes a nossa previsão do tempo.
1: Vamos com a previsão do tempo, então. A gente está num momento muito importante aí na questão climática, né? Então vamos lá. A sexta-feira começa com uma breve trégua nas condições do tempo na metade sul do Rio Grande do Sul. Mas essa melhora deve ser só temporária, tá? Depois de um episódio de chuvas volumosas registrada nos últimos dias, uma área de alta pressão favorece algumas horas de tempo mais estável. Nesta sexta-feira, porém, uma nova frente fria começa a se organizar e a tendência é de retorno da instabilidade entre a noite de hoje e o final de semana. A situação merece atenção porque o solo permanece bastante úmido e os níveis de vários rios no estado ainda estão elevados. A Climatempo destaca que o período de entre 31 de julho e 2 de agosto volta a apresentar potencial para chuvas fortes e novos transtornos relacionados aos excessos de água. Em Rio Grande, esta sexta-feira começa com muitas nuvens e períodos de melhoria. A temperatura deve ficar aproximadamente entre 14 e 17 graus, com possibilidade de chuva fraca ou pancadas isoladas à medida que a instabilidade retorna. O cenário muda principalmente entre a noite de hoje e o sábado, quando aumenta a possibilidade de chuvas e vento. E aqui fica um ponto importante para a população. O comportamento da Laguna dos Patos merece monitoramento nos próximos dias. As chuvas registradas na metade norte e centro do estado aumentaram os níveis de diversos rios e parte dessas águas segue em direção à Laguna dos Patos. Ao mesmo tempo, um novo volume de chuva são previstos para a metade sul. A Climatempo chama atenção justamente para o risco de novos aumentos dos níveis dos rios e possíveis transtornos. Em São José do Norte, a previsão é semelhante, períodos de nebulosidade e possibilidade de chuva aumentando entre a noite e o final de semana. O vento e a circulação das águas na Laguna dos Patos são fortes, especialmente importantes para o município, porque isso, além da quantidade de chuvas, é necessário acompanhar também o vento, a maré, a pressão atmosférica e o escoamento das águas pela barra. Para quem trabalha com pesca, navegação ou utiliza a travessia entre São José do Norte e Rio Grande, a recomendação é acompanhar as condições do vento e as comunicações oficiais. E a Laguna dos Patos vai subir? Bom, essa é uma das principais preocupações para os próximos dias. A possibilidade de elevação existe e merece atenção, mas ainda não é possível afirmar que haverá uma nova enchente, né? Muito menos semelhante à de 2024. Há três fatores que precisam ser acompanhados. O primeiro, os volumes das águas na chuva registrada nas bacias que drenam para a Laguna dos Patos. O segundo, a previsão de novas chuvas fortes entre o final desta semana e o começo de agosto. E o terceiro é o vento, né? Os ventos persistentes do quadrante sul podem dificultar o escoamento das águas em direção ao oceano e poderá favorecer a elevação temporária, né, dos níveis em determinados pontos da Laguna dos Patos. Então, não há possibilidades ainda de grandes elevações dessas águas aqui na Laguna dos Patos. Informações divulgadas essa semana e passadas pelo monitoramento ligado à região indicam que a Laguna dos Patos ainda apresenta níveis relativamente baixos em comparação com a situação da grande cheia. E uma avaliação do CIEX-FURG apontava naquele momento que o escoamento das águas não deveria produzir impactos significativos na Zona Sul. Mas aquele cenário era ainda anterior a um novo episódio de chuvas previsto para este final de semana. Portanto, a situação precisa ser reavaliada diariamente. Vamos para a previsão de tempo em Pelotas, né? Em Pelotas, a sexta-feira começa com muitas nuvens e possibilidade de chuva. A previsão indica temperatura entre aproximadamente 14 e 20 graus, dependendo da evolução da nebulosidade. O nível da Lagoa dos Patos também merece acompanhamento na região do Laranjal e das áreas mais baixas. O comportamento das águas em Pelotas depende não apenas da chuva local, mas também dos riscos de rios e arroios, como o canal São Gonçalo, né? E dos ventos e da capacidade de escoamento em direção a Rio Grande. Em São Lourenço do Sul, o tempo fica mais fechado, com possibilidades de chuva e temperaturas próximas dos 15 aos 18 graus. A atenção também deve estar voltada para possibilidades de chuva mais volumosa no final de semana. Em Santa Vitória do Palmar, o dia terá variação de nebulosidade e possibilidade de chuva. As temperaturas ficam aproximadamente entre 11 e 18 graus. No final de semana, a instabilidade aumenta e o vento também poderá ganhar intensidade, principalmente nas áreas próximas ao litoral. Em Santo Antônio da Patrulha, o tempo começa a mudar ao longo do dia. A possibilidade de chuva e aumento da nebulosidade, com temperaturas podendo chegar próximas aos 24 graus. A região também deve acompanhar os avisos relacionados às chuvas e aos níveis dos rios e arroios. Atenção para esse final de semana, então, né? O sábado merece atenção especial. A previsão indica o retorno de áreas de instabilidade, com chuvas em diversas regiões do estado, em alguns pontos, e a precipitação poderá ser forte. No domingo, a instabilidade deve continuar, com possibilidade de novos volumes significativos de chuva. A Climatempo indica que a região do sul do estado está entre as áreas que podem receber volumes expressivos ao longo desse novo episódio. O cenário é preocupante porque essa chuva ocorre depois de um período de precipitações volumosa, quando o solo em diversos sistemas de drenagem ainda estão bastante carregado, né? Alerta hidrológico Laguna dos Patos, né? Para Rio Grande e São José do Norte, a principal mensagem de hoje é: não há, neste momento, base suficiente para anunciar uma nova enchente na Laguna dos Patos, mas há motivo para aumentar o nível de atenção. As condições de chuva forte previstas para o final de semana, águas que ainda escondam bacias do estado, possibilidade de novos aumentos dos níveis dos rios, vento sobre a Laguna dos Patos e as condições de escoamento pela Barra do Rio Grande pode provocar elevação dos níveis da laguna e alagamento em áreas mais baixas, dependendo da evolução dos próximos dias. A recomendação é que moradores de áreas historicamente vulneráveis acompanhem as informações da Defesa Civil, Prefeitura, CIEX-FURG e órgãos de monitoramento hidrológico, né? Então, essa é a principal atenção, mas não se desespere, acompanhe os órgãos oficiais, a Defesa Civil, a Prefeitura, o CIEX, está todo mundo ligado aí, e caso venha a acontecer alguma coisa mais significativa, com certeza os avisos acontecerão com antecedência. Fica ligado e, óbvio, te preocupa, mas segue as informações oficiais.
0: São 7 horas e 40 minutos, né? O Everton já falou aí, vamos tomar cuidado, mas seguir as informações aí dos órgãos oficiais, assim como o da Prefeitura, a da Defesa Civil e também do CIEX, né? E a gente vai tocar aqui a música que a gente já recém tocou, mas a gente vai tocar ela de uma maneira diferente. O Romance do Palavelho, né? Só que com rock de galpão, só pra gente fazer a nossa transição do quadro, e daqui a pouco a gente volta com mais informações através das ondas da FURG FM 106,7
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0: Nós voltamos, Everton, que coisa de louco, romance.
1: Já pensou perder o Palavera na perdição, Entier? Explica em casa.
0: Barbaridade, arranja o problema com o patrão.
1: Mas que barbaridade. Cara, eu tenho um conceito aqui. O único móvel que o homem tem que comprar e escolher com todo carinho é o sofá. É. Tu perde o Palavelho, adivinha onde tu vai dormir?
0: No sofá, pois é. Então a gente vai seguindo o programa aqui, mandando aqueles abraços e aqueles beijos, né? Para as cunhadas, que hoje tá todo mundo levantado cedito, né, tia?
1: Tudo ligado,
0: tá,
1: né?
0: Tá tudo ligadito, tudo, né? Tecando, no programa, primeira página. Áudio,
1: tudo enlouquecido.
0: É verdade. Aí pra Liliane, pra Luciana, pra Priscila e pro meu amor Mel Viana, que tá todo mundo escutando ligadinho no rádio o programa Primeira Página, né?
1: Eu acho que hoje até a minha esposa vem aqui almoçar comigo aqui.
0: Oh, que aqui. Maravilha, gente.
1: Beleza, gente.
0: Que tudo, maravilha.
1: Por tudo, porque todo, recebemos, então hoje tem dinheiro. Ah, hoje então... até dá pra comer fora sem precisar botar a mesa na rua.
0: A, né? Mesa na rua. Então tá. O Everton aí dando a receita de como comer fora, né? Botar a mesa na rua é uma boa.
1: Cara, eu vou mandar um abraço especial aí pra toda a equipe da reitoria aí, capitaneada aí pela Suzane, pelo Ednei e também pelo nosso amigo Mozart, que acabou de passar
0: acabou
1: aqui.
0: Acabou de passar
1: frente,
0: aí.
1: Né? Tivemos ontem ali no SIDEC, ali, ó, a reunião aí da turma da reitoria aí sobre a alteração do nosso estatuto. Infelizmente eu não pude participar por questões profissionais aqui dentro da SECOM, mas a gente está participando desse processo porque é muito importante para o futuro da universidade, né, Fernando?
0: Sabe quem é que nos escuta todos os dias também, Everton?
1: Quem?
0: Professor Cristiano Engelk, o cara que nos deu entrevista ontem, que bateu um papo conosco muito legal.
1: Diretor do ISH, né, cara?
0: É diretor do ISH, né?
1: Ele até permitiu,
0: né,
1: isso, que nós pudéssemos chamar de ISH.
0: Fica mais fácil de falar, vivente. Pois é, a gente ontem aqui bateu um papo aí com o professor Cristiano Engelk, né, que vem dizer que o nome dele significa anjinho. Pois,
1: cara, é. Mas eu não achei nem a auréola e nem as asas nele.
0: É, pois é. Então, professor Cristiano Engel.
1: O anjinho vermelho,
0: é,
1: né?
0: O professor Cristiano Engel, que para toda a galera aí do corpo docente da FURG, aquele abraço. Pessoal que contribui diariamente com o nosso programa aí, mandando as pautas que nós falamos por aqui, né? Inclusive curiosidades como a lixiguana, né, Everton?
1: Isso aí vem um problema. Ele foi nosso primeiro diretor de unidade acadêmica que a gente entrevistou aqui no programa Primeira Página, e eu tenho certeza que me traz diversos problemas, porque eu já fiquei ontem muito empolgado em fazer os cursos do ISH, alguns cursos do ICHI, né? E isso vai acontecer com todos os diretores que vierem aqui, porque, cara, estudar, ter conhecimento, ter formação é algo fundamental pra tua vida. E aí tu tens uma oportunidade ímpar, cara. Tu não precisa só fazer ENEM, pode fazer o vestibular da FURG e vir a ser aluno da Universidade Federal do Rio Grande, educação pública, de qualidade e principalmente gratuita, cara. Gratuita, tu não paga nada pra estudar aqui. E se bobear, tu ainda leva uma bolsa ainda, cara.
0: Tu ainda recebe, né?
1: Vem estudar na FURG, cara. Vem estudar na FURG.
0: Assim, ó, Everton, eu vou te confidenciar uma coisa. Eu tenho, pra quem não sabe, eu sou um jovem senhor de 54 anos, né? Este ano completo 55. E quando entrei pro mundo universitário, abriu o leque de uma tal maneira, Everton, eu inclusive conheci um novo mundo, né? Um novo mundo de conhecimento, de estratégias, de técnicas, de estudo, que é uma coisa que já não passava mais pela minha cabeça, que eu poderia sequer, no entanto, pensar em ter esse tipo de educação e qualidade que nós temos aqui na Universidade Federal do Rio Grande.
1: E esse ambiente é propício para abrir teus horizontes, abrir a tua cabeça, cara. Assim, ó, porque tu vai ter diversos laboratórios, diversos professores, diversos pensamentos. Nem todo mundo pensa igual, né? O mundo, o teu pensamento crítico é estimulado a acontecer aqui dentro desse
0: Exatamente.
1: Ambiente. E isso é fundamental pra tua vida. E se tu quer ter uma vida profissional alavancada, um curso superior numa instituição pública federal com toda a garantia de qualidade é aqui na FURG. Então, faça vestibular, as inscrições em breve vão estar disponíveis no site da Coperse, mas também tem outra possibilidade. Tu faz o Enem, tu te inscreve no Sisu, que tu também vem para a FURG. Então, 40% das vagas hoje estão destinadas ao ingresso via vestibular e 60% via Enem, sem falar... E aí vamos deixar claro, né, as ações afirmativas que a Universidade Federal do Rio Grande tem, né, para todas aquelas que são destinadas legalmente a grupos específicos, tais como quilombolas, índios,
0: indígenas,
1: LGBT,
0: né?
1: Povos originários, povos originários. E inclusive agora já autorizado pelo judiciário o povo do LGBT, né, Fernando? LGBT, que é muito importante ocuparem esse espaço.
0: Os trans, né, como diz a lei, né? Então a gente, falando em oportunidade, né, olha o que aconteceu aqui por dentro da FURG, né? O Vitor Tavares do Amaral e a Karine Goulart Quintana, gestão boa de aplicativo do Parque Tecnológico da FURG, criaram um sistema web de aplicativo para gerenciamento de salões de barbearia que maximiza vendas de produtos e serviços extras. Então a gente vai estar entrevistando daqui a pouco esta incubada aí da Innovation e da Oceantech, né?
1: Que aplicativo interessante, né?
0: É muito legal. E isso é a oportunidade que tu tava falando, que os caras criaram aqui dentro, cara. Foi criado aqui dentro e tá sendo incubado pela FURG para ser... levado pro resto do mundo, cara.
1: Não, e tu olha a qualidade do negócio, é um aplicativo para gerenciar salão de barbearia. Olha o que que é isso, olha a diversidade de produção, não só científica, mas produção efetiva que nós temos aqui no todo o contexto universitário. Há poucos dias a gente estava falando daquele dispositivo para identificar doença, tuberculose. E agora a gente está falando de um aplicativo para fazer gestão de salão de barbearia. Já tivemos aqui também um sistema para fazer gestão de recursos humanos de hospital. Já tivemos...
0: Falar sobre algas, né?
1: Terra-mares ali,
0: né?
1: Aqui conosco, né? O pessoal da Cripioca, né? Então, cara,
0: fantástico.
1: São diversas oportunidades que tu só tem numa coisa chamada universidade. Não é à toa que o nome é universidade. Nós temos um universo de possibilidades de tu ganhar conhecimento e trazer isso pra tua vida profissional. Vem pra FURG!
0: Olha só, a gente já entrevistou o cara aqui, ele já deu um show, Gustavo Baila e a Isabel Oliveira de Souza, vão, que é aluna de Oceanologia da FURG, natural do Rio de Janeiro, que já participou de expedições do programa de pesquisa no Rio de Janeiro e em Santa Catarina, vão estar falando aqui na segunda-feira sobre o programa de pesquisa no Caminho das Tartarugas e um curso de oceanografia da FURG. Então, Gustavo Baila não é só mais um baderneiro.
1: Cara, ele, mas será que ele vai trazer a zabumba dele?
0: Não, eu acredito que não, mas a voz...
1: O tema é ciência, né? Mas o cara é muito louco.
0: Assim, ó, pra quem não conhece o Gustavo Baila, é um cara ímpar a se conhecer. Um alto astral, um cara genial, assim, pra tocar música, e deve ser genial também, porque é um cara que tem um kit de enfermagem dentro de uma ambulância.
1: Cara, isso que eu ia comentar, o cara anda por esse Brasil afora de ambulância, cara.
0: Resgatando.
1: De ambulância, tá? Ambulância. E essa ambulância não é pra humanos, tá?
0: É
1: pra seres aquáticos, as maravilhosas tartarugas. São animais centenários que, infelizmente, o modo de vida do ser humano tá afetando o habitat delas.
0: E bastante,
1: né? Muito. Muita poluição que o pessoal joga nos rios, que acabam desaguando no oceano, e aí isso tudo pode ir pra barriguinha dos bichinhos, cara.
0: E no próprio oceano também, né, Everton? Então, assim, ó, barcos, navios, os caras jogam rede, os caras jogam de tudo no mar, né? Então a gente vai seguindo a programação aqui do Primeira Página, através das ondas da FURG FM 106,7
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0: E a gente vai agora com os Cascaveletes. Segura o som.

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0: Já estamos aqui com o pessoal da entrevista, o Vitor Tavares do Amaral e também a Karine Goulart Quintana do Gestão Boa, aplicativo do Parque Tecnológico da FURG, que é um sistema web aplicativo para gerenciamento de salões de barbearia que maximiza vendas e produtos e serviços extras. Bom dia, Vitor. Bom dia, Karine. Tudo bem? Tudo tranquilo?
2: Bom dia, tudo certo? E com vocês?
0: Tudo certinho, tudo tranquilo. E a gente vai perguntar aqui para vocês como é que funciona o que...
1: Não, antes disso, Fernando, vamos perguntar quem são vocês.
0: Quem são, né? Quem, o que que fazem?
1: Como é que chegaram aqui?
2: Certo. Bom dia, meu nome é Karine. Eu sou formada em oceanologia.
1: Ô, louca! Oceanóloga? E tá nessa área de tecnologia?
2: E acabei mudando. Assim que eu me formei, eu trabalhei lá no Parque Tecnológico em uma outra empresa que tinha ligação com o oceano. Aí, nesse processo, os guris estavam criando a Gestão Boa. E aí, eles me convidaram para fazer parte do projeto. Acabei aceitando. Fiz especialização em empreendedorismo e inovação. E agora mudei totalmente meu rumo.
0: Saiu do estudo dos oceanos para o estudo da barbearia.
2: Exatamente.
1: E aí, Vitor, e tu? Quem tu é?
3: Cara, bom, eu sou o Vitor Amaral, bom dia para todos que estão ouvindo, né? Bom, eu já vim da área da tecnologia, na verdade. Eu me formei junto com o irmão da Karine, né? O Silvio, que é nosso sócio
1: então,
3: também.
1: Então tu é um dos guris.
3: Sou dos guris da tecnologia. E aí, claro, né, com o boom ali depois da pandemia de produtos digitais, a gente ficou assim, eu falando com o Silvio, né, fiquei assim, pô, a gente podia criar um produto digital, fazer algo diferente, né, e tal. Porque muitos empregos estão mudando para esse ramo digital também, né? E aí, durante a nossa formação no FRS, a gente fez uma cadeira de empreendedorismo.
1: Até do Tades.
3: Não, eu fiz o integrado do ensino médio.
1: Integrado.
3: Eu fiz o integrado do ensino médio.
1: Daí fizesse o que aqui na FURG?
3: Agora eu tô terminando, na verdade, a graduação em sistema de informação.
1: Sistema de informação.
3: Então aí já é...
1: Então tu é da área raiz mesmo.
3: E claro, como o curso também envolve um pouco de administração, isso foi me ajudando bastante na trajetória da empresa, né? Mas aí a gente tinha uma cadeira de empreendedorismo no IFRS e uma das propostas finais era a gente criar uma startup. E aí surgiu essa ideia de, pô, vamos fazer um aplicativo pra barbeiro ou pra gestão no geral, né? E aí surgiu o princípio da ideia, e quando eu veio pra FURG, a gente começou a estudar aqui, a gente pensou, pô, acho que dá pra formalizar isso aí, e aí surgiu a startup Gestão Pública.
1: Cara, o meu barbeiro raiz lá é fichinha, tá? Tu chega e pega um númerozinho e senta na cadeira e espera. Sempre tem uma revistinha ali daquela de 4, 5 anos atrás, mas pra gente esperar, porque agora com o aplicativo fica tudo mais fácil, né?
3: Com certeza. Uma das principais ferramentas, né, que o pessoal gosta bastante de usar é o nosso site de agendamento, né?
1: Exato,
3: então o usuário, ele... Tem gente que gosta de falar no WhatsApp com o barbeiro, mandar um áudio de 3 minutos pra ele falar, ah, quero cabelo e tal, não sei o que, como já troca uma ideia de outras informações, mas o nosso site de agendamento já é pronto, o cara pode ir lá selecionar o serviço que ele quer, já tem recomendação, então assim,
1: tu escolhe inclusive o horário que tu pode ser
3: atendido.
1: Se tiver o horário disponível, tu pode agendar aquele horário pra ti. Tu não é que nem aquele que tu manda um áudio pro barbeiro, aí o barbeiro te diz assim, eu tenho quarta, quinta, sabe? Aí tu manda outro, não, mas eu quero sexta. Aí tu diz, sexta eu não tenho, vamos pra. E aí fica complicado, se tem um aplicativo que tu escolhe, fica tudo muito mais fácil.
3: Sim, e não tem que criar, você não precisa criar conta, de certa forma, né? Não precisa baixar no celular, tu pode baixar porque fica mais fácil, né? Mas isso
1: é online, né?
3: É totalmente online.
2: Tá. E também, além de escolher o horário, tu pode escolher o barbeiro, então já é tudo por ali, tu já chega e já tá direto pro barbeiro que tu gosta de cortar o cabelo.
0: Que maravilha. Então tu vai agendar a pessoa que tu quer que corte teu cabelo, tu vai agendar o horário que tu quer, o dia que tu quer e... Existe
1: e aí
0: um
1: já
0: outro...
1: paga com Pix ali, já tá tudo resolvido. Só vai, corta o cabelo e vai embora.
3: Está nas próximas etapas ali, mas sim.
0: E o que mais oferece esse sistema, assim? O que que...
1: Porque tu fala em vendas de outros produtos.
0: Fala em venda de outras coisas, né? Como é que... O que que oferece?
2: Então, a gente também cuida da parte da gestão. Então, o barbeiro, ele pode chegar lá e adicionar, por exemplo, todas as vendas que ele teve no dia, todos os cortes de cabelo que ele fez. Ele pode adicionar as despesas desses cortes, dos produtos que ele usa, de luz, água, tudo. As comissões dos barbeiros e assim ele consegue ter todo o fluxo de caixa dele automatizado ali pelo sistema.
1: Consegue ter uma mini contabilidade aí dentro do sistema.
2: Exato.
1: Né?
0: E isso serve não só para salão de barbeiros, serve para outras áreas também, como por exemplo as cabeleireiras, né?
2: Sim.
0: Que tem o pessoal que corta cabelo, que faz as unhas, que... Então dá pra ser usado em outros produtos. Sim,
2: inclusive a gente tá fazendo agora um novo lançamento, porque assim, o aplicativo, a essência é a mesma. Mas existem algumas pequenas personalificações que cada área gosta mais.
0: Sim.
2: Então a gente também está lançando o Gestão Boa Beleza, que ele vai ser totalmente voltado para as cabeleireiras, nail designers, toda a parte da estética.
0: Olha,
2: também.
0: Que legal, hein? E quem é que faz a parte do departamento de venda de vocês? Como é que eu consigo falar com vocês a respeito de adquirir esse produto para mim?
2: Então, isso é com o nosso terceiro sócio, que não veio aqui hoje.
1: É um dos guris também.
2: É um dos guris. Mas aí, a gente tem o nosso site, que é gestãoboa.com.br. Entrando por ali, vai ter o link direto para clicar e já vai direto pro WhatsApp dele para conversar com ele.
0: Que tá, maravilha.
1: Vamos lá, o mais importante de tudo. Como é que vocês chegaram no Parque Tecnológico?
2: Então...
1: A gente pergunta isso porque sabe que a gente está agora, a gente tem um processo de vestibular, de ingresso,
2: claro,
1: de alunos na universidade, e a gente está tentando que as pessoas venham para a FURG, que a FURG tem diversas oportunidades, o ensino é de qualidade, é gratuito, é um ensino público, mas também tem assim, os casos como vocês, que são os casos que felizmente estão decolando, né? E que só foram possíveis graças a todo esse contexto da universidade. E para tu participar, tens que viver a universidade, e vocês vivem a universidade, e como é que chegaram lá?
2: Então, eu cheguei lá de duas formas, vamos dizer assim.
1: Primeiro tu trabalhou lá, né?
2: Primeiro eu trabalhei lá, eu já tinha isso. E fora que dentro de casa, a minha mãe é professora aqui da FURG, de empreendedorismo.
1: Lá do ICEAC.
2: Então já, lá do ICEAC.
0: Já vem de berço, João.
2: Isso, a genética ela já falou um pouquinho mais alto. Então, claro, ela sempre esteve envolvida nisso, então ela nos trouxe muito dentro de casa o fato de todas as oportunidades que tinham dentro da universidade, né? Então a gente acabou sabendo um pouquinho daqui, um pouquinho dali, e aí teve o... Na época, acho que foi 22 ou 23 que a gente...
3: Foi 2022.
2: 22. Abriu o processo de pré-incubação da Inovatio. E aí a gente inscreveu a ideia. E na época fizemos todo o processo de pré-incubação com eles. Que eles te dão o norte para te ir criando a empresa. Aí a gente gostou, deu certo. E aí a gente incubou no parque.
1: E hoje já estão caminhando praticamente sozinhos, né?
2: Isso, agora a gente graduou em abril, e agora a gente é oficialmente residente do parque.
0: Me surgiu uma curiosidade. Quantas pessoas já estão usando o aplicativo hoje?
2: A gente já tem mais de 25 clientes.
0: Que maravilha.
3: Empresas, né? E com cada uma ali com pelo menos uns 3 funcionários, ou até muito mais, né, na verdade.
0: Que legal.
2: Então os acessos, isso, o gerenciamento ali dentro das vendas dos nossos clientes, a gente já passou de 1 milhão de vendas gerenciadas dentro do aplicativo.
1: Tá, e me diz uma coisa, é barato, é caro? Eu não vou perguntar preço, tá? Porque, em primeiro lugar, a gente sabe que o contexto disso é muito complicado. Tem que analisar a empresa, enfim. Tem que fazer todo um estudo para chegar a um preço para algum cliente. Mas é acessível?
3: É, sim, com certeza. A gente até procurou os preços de outras empresas, né? A gente tem um preço bem acessível comparado ao WebBarber ou outras opções, uhum, do mercado, né? Porque a gente sabe que tem concorrência, obviamente. Mas acho que uma das principais coisas que a gente tem é de entender o contexto do profissional. Então, a gente sabe que é uma barbearia pequena, que não tem muito uma escala muito grande, realmente, né? A gente faz um plano mais enxuto para eles, com oferecendo pouco menos de serviço, mais coisas que podem garantir que ele vai ter a usabilidade completa do app ali. E, é claro, se é uma empresa grande, se é um salão que já tem bastante conceito e tal, a gente consegue fazer

0: Pra gente receber mensagem direto dos clientes, a gente fica atendendo eles 24 horas ali. Então, tem esse atendimento humanizado também, é uma parte do plano.
1: Um atendimento personalizado e humanizado é alguma coisa, é um diferencial. Né? Porque o que a gente vê? Quando tu falou, manda um e-mail, manda uma mensagem de WhatsApp. Assim,
2: daqui três dias úteis eu te respondo.
1: Exatamente. Então, assim, ó, se tu tens um acompanhamento, lógico, hoje eu tô torcendo para que vocês tenham que colocar um atendimento mecânico nessa coisa toda aí, para que vocês cresçam efetivamente e ganhem o mundo. Né? Mas hoje a gente está numa escala. Ainda escalando na escala pequena aqui, atendendo a região. Isso é muito importante, né? Porque com todo o processo de pandemia e de novas profissões, né? Essa profissão que de uma certa forma tinha sido esquecida, que a gente já via muitos poucos barbeiros aí, ou basicamente eram salões de beleza, cabeleireiros.
3: Barbeiro raiz.
1: Barbeiro surgiu, né? Meu tio avô era barbeiro e ele tinha uma unha desse tamanho, assim. Uma unha do dedo mindinho, bem grande, né? Não vou nem perguntar pra que ele tinha aquela unha, mas ele tinha aquela unha. E era um barbeiro raiz, né? Hoje o meu tio também é barbeiro, né? E é uma profissão que surgiu e dá uma rentabilidade bem interessante, né? E vocês apresentando a tecnologia pra essa profissão que é raiz, é bem interessante, né?
2: Sim, e a gente até conversando com alguns clientes, a gente viu que muitos deles já tiveram um crescimento assim, de mais de 20% nas vendas depois de começar a usar o aplicativo, porque o tempo que eles perdiam no caderninho, o tempo que eles perdiam ouvindo áudio de 3 minutos, é o tempo que agora eles estão cortando o cabelo.
1: Dá pra trabalhar nesse tempo,
2: exato,
1: né? E trabalhando, tu tá ganhando dinheiro, né?
2: Exato.
1: Então maximiza tudo, fica tudo mais fácil e fica bom pra todo mundo. Inclusive pro cliente, né? Que agendou, foi ali, cortou o cabelo, fez o pagamento e foi embora.
2: Sim.
1: Não vai precisar ficar esperando.
3: Eu tava ouvindo aqui o Vitor falar, que tu falou uma coisa que eu sou meio burrinho, assim, né? O que que seria uma pop-up?
0: Um pop-up? Ah, tá. Então, o nosso aplicativo, ele se inspira em muitas coisas que a gente tem no mercado digital, assim, de aplicativos, né? Pop-up é, digamos que você está no aplicativo ali, no celular, no WhatsApp, por exemplo, e surge uma nova atualização, ele aparece uma mensagem grande na tela. Esse é um pop-up, né? Então, é como se fosse um elemento visual que ele destaca, que ele deixa mais claro para o usuário ali.
1: Abre uma janela nova com uma nova informação.
0: É, tipo isso aí mesmo. E aí, o que a gente está implementando, né? Isso já está disponível, inclusive, a gente usa como um teste AB, né, para o cliente de utilizar no site de agendamentos. Então, digamos que eu sou um cliente, eu vou lá e vou agendar para cortar o cabelo, né, na barbearia. O barbeiro, ele pode configurar no aplicativo que ele quer mostrar, sugere fazer a sobrancelha dele também por mais R$5, só que pode botar como um card, simplesmente um elemento visual junto da seleção das opções ali, ou bota como uma mensagem grande na tela. E aí, vamos testar para ver o que acontece, né? A Shopee, a Shein, são aplicativos que usam bastante disso aí. Então, a gente está percebendo alguma diferença, inclusive, na escolha dos clientes, né, para apareceu uma nova oportunidade aqui, vou pegar essa recomendação.
1: Sim, às vezes são coisas que tu efetivamente precisa e que tu não sabe que o teu profissional faz promove esse tipo de serviço e tu divulgando isso faz a união das duas partes, né?
0: Com certeza, com certeza.
3: E isso é uma coisa bastante importante, né? Imagina, o cara tá lá, tô escolhendo, vou querer tal horário, daqui a pouco ele disse, por mais R$5 tu faz tal coisa. Vai fazer, sei lá, sobrancelha. Tu vai fazer a barba junto com o cabelo. E isso é muito legal. Isso é, como se diz, a venda casada, né?
0: Sim,
3: então
0: sim.
3: Tu vai conseguir unir os dois produtos aí, o cabelo, a barba, o bigode, a sobrancelha, então tudo que tá envolvendo aí o mundo da barbearia, né?
1: E nós que já somos um pouquinho mais velhos, a gente, cara, nasce cabelo por tudo na orelha,
3: enfim. Então, é um problema ter orelha de macaco, é um problema, tia. Então tô sempre com a orelha barbuda e tem que estar fazendo. E tu passar a gilete te causa um problema, né? Pode te rebentar a orelha e sangrar muito, porque a orelha é uma coisa que sangra muito, né?
1: Então deixa pra um profissional fazer isso.
3: Deixa pro profissional, o cara vai lá e vai fazer, e principalmente agora também com as estéticas, né? Que o pessoal faz essa parte aí de passar cera na orelha, que deve doer muito, né?
2: Aqueles vídeos que a gente vê puxando assim.
3: É, exatamente. Então, o pessoal faz esse tipo de trabalho aí pra ti. Tu não precisa estar te cortando, não precisa.
1: E tu que pode fazer a gestão tudo no gestão boa, né?
3: Exatamente. Vai lá no Boa e escolhe lá o teu horário, escolhe. Inclusive, já vou até baixar o aplicativo para ver se boa. É, para ver se tem algum barbeiro aí disponível para fazer esses tipos

0: serviço.
1: Como é que funciona isso? Tu baixa o aplicativo, tem relação de barbeiros que estão... Só explica como é que funciona.
2: Para a visão do cliente, no caso.
1: Isso, né? A nossa visão. Eu quero um barbeiro. Eu posso procurar algum lugar no produto de vocês?
2: A gente tem uma lista de empresas que estão vinculadas lá, então se você acessar em agendamentos.gestãoboa.com.br, tu vai ver as empresas que estão cadastradas ali no nosso sistema para atender, né? Mas o que acontece, muitos dos barbeiros que utilizam o nosso sistema já tem o link de agendamento deles, claro, no Instagram. Então, claro, quando tu acessa o link, ele vai direto para a barbearia dele. Então, digamos que tu quer saber se um barbeiro que tu conhece ou de uma empresa que tu conhece, se eles usam o aplicativo Gestão Boa, tu pode entrar talvez na bio deles ali, vai aparecer. Mas diretamente pelo site de agendamentos também aparece a lista lá e é tranquilo de tu selecionar. Aí tu já vai, escolhe a empresa, escolhe qual que é o serviço que tu quer efetuar, qual o profissional, tem como fazer sem preferência, inclusive. Então, digamos, se tu nunca foi naquela barbearia, tu não sabe como é que é cada um dos barbeiros, tu fala assim, vou pegar o que tiver o melhor horário. Sem preferência, ele pega todos os horários disponíveis pra todos, combinados, né? Então, aí tu pode escolher o horário que fica melhor pra ti, ele vai te mostrar qual o barbeiro que selecionou também.
0: Tá, então ele não existe, existe o aplicativo, mas ele tem que ser baixado pelo site ou tu pode ir pelo Play Store?
2: Mas no caso, o aplicativo ele é feito para que a empresa, né, utilize.
1: Vamos dar uma sugestão aqui para vocês, um aplicativo para o usuário.
2: Isso é possível, na verdade.
1: É um aplicativo para o usuário, porque assim, ó, tu baixa o aplicativo, aí eu quero cortar o cabelo, vai ali no aplicativo, vai ter a relação, tu vai poder, eu quero esse. Faz o agendamento, é uma eu acho que vocês já pensaram nisso, né? Talvez até já exista
2: isso. Isso existe de uma forma um pouco mais, talvez complicadinha, mas é possível, né? Então você tem aqui o site de Gestão Boa.
1: Cara,
2: né?
1: Ele tá me mostrando, a gente não tem imagem, né?
2: Então temos aqui o aplicativo, no caso o site, né, de agendamentos. Então se eu entrar aqui, por exemplo, ele vai aparecer a listagem de barbearias que a gente já pôde comentar aqui, né?
1: Tá ali a listagem.
2: E aí aqui no canto da tela você pode ir em... Cadê? Se não me engano, são transferências. Ele consegue baixar o aplicativo dentro do celular. E aí, ele instalando no celular, só tu entrar diretamente pelo app aqui. Então, tu vê que tem um aplicativo aqui no cantinho. No que eu entro, ele já abre na minha barbearia que eu corto.
1: Perfeito.
2: Então, ele já fica totalmente pronto ali para o usuário ter a facilidade, né? De não se preocupar em ficar indo lá no site de novo. A gente pensou... esse é o nosso site principal, mas você pode acessar tanto o aplicativo, Gestão Boa...
1: Pode baixar o aplicativo através do site, né?
2: Pode. No caso, versão de empresa, né? Assim. Mas de agendamento, se tu procurar agendamentos de Gestão Boa, vai aparecer pra você lá no Google ali
3: Até porque muitas vezes, os clientes dos barbeiros têm uma resistência em baixar o aplicativo.
1: Claro.
3: Eles preferem um site que não vai pegar nada da memória do celular deles, marca pelo site, deu, tá resolvido e é só cortar o cabelo.
0: E é uma coisa assim, né? Que a gente tá... eu que tô acostumado a usar, já uso meu barbeiro já 30 anos, né? O barbeiro raiz, ele pode usar, por exemplo. Ele pode chegar lá e, eu vou baixar ali o Gestão Boa para saber. E aí ele já começar a usar o Gestão Boa para poder fazer o agendamento dele e indicar para os clientes. Sim. É uma coisa normal e simples, né? Pelo que a gente viu ali, é uma coisa bem intuitiva para tu entrar ali no site e já sair utilizando, né? Então, atenção aí, Aloysio. Aloysio pode passar a usar o Gestão Boa aí, que é para a gente poder se organizar lá junto contigo na tua barbearia.
3: E também existem alguns barbeiros que são mais na pegada raiz, que eles gostam do atendimento por ordem de chegada.
1: Exato.
3: Então...
1: E alguns clientes, inclusive, que também gostam.
3: Sim, é verdade. Então, também tem a opção de, se ele quiser desativar os agendamentos e usar só a parte de gestão, também é possível. A gente tem cliente que faz isso, inclusive, faz toda a gestão pelo aplicativo, mas o agendamento é quando o cliente chega na porta.
0: É porque, na realidade, o barbeiro raiz, tu vai lá é pra saber as fofocas. Então, tu te senta lá, vai aparecer o outro companheiro que vai
3: tomar
0: te contar...
3: Tomar um cafezinho.
0: Tomar um café, te contar o que aconteceu no jogo de futebol dele, da família dele, não sei o quê. Então, tu já fica sabendo das fofocas da quadra inteira, né, tia? Do bairro inteiro. Tu não vai perder a tua fofoca. É simplesmente o barbeiro raiz vai começar...
1: Vai agendar a fofoca. Por exemplo, é um item que podemos botar aí.
3: Adicionar pela fofoca.
1: Não, fofoca não, informação.
3: Informação privilegiada.
0: Exatamente. Informação privilegiada é tudo na vida. Então o cara vai chegar lá, distinto, não precisa perder a tua raiz de ir lá pro barbeiro pra saber como é que ficou o jogo de futebol. O barbeiro vai estar usando lá o Gestão Boa, né? Pra ele gerir o negócio dele, mas tu não vai perder aquele negócio de chegar lá e esperar um pouco. pouquinho, porque sempre espera um pouquinho no barbeiro. Já é habitual, né? Chegar e esperar um pouquinho, e tu já fica sabendo da fofoca.
1: Cara, assim,
0: toda.
1: Ó, agora falando em fofoca, eu me lembrei de uma outra profissão. Não é parecida, mas o jeito de atendimento é igual, tá? No barbeiro tem a fofoca, o barbeiro fala contigo, tu responde na boca. Mas tu já imaginou tu sentar numa cadeira de dentista, o cara te bota uma borracha na boca, te abre a boca e quer falar contigo e quer que tu responda, louco. Te dá uma injeção, te adormece a boca, te bota uma borracha, te bota um aparelho na boca e quer que tu fale com ele.
3: É. Então, e ele fica esperando a resposta.
0: É, aí tu fica naquele. É aquele negócio assim, aham, aham.
3: Verdade.
0: Então, assim, ó, é uma boa dica ainda, criar aí um adicional para dentistas que tem um teclado pro cara se comunicar com o dentista, né? Poder escrever.
3: Colocar,
0: né?
3: Uma IA ali que fale o que ele tá pensando.
0: Exatamente, uma IA que no que ele tecle ali já bateu a opção de voz ali, né? Então pode escolher qualquer voz do mundo aí pra colocar ali na IA, né?
1: Porque é uma boa dica. Assim, ó, o produto de vocês é destinado especificamente a barbeiros, mas eles têm uma amplitude muito grande de adaptações que, sim, no futuro poderão vir a aparecer, né? E como vocês hoje já são residentes, já passaram da fase de incubação, mas o empreendedorismo está na raiz de vocês e com certeza vocês ganharão outros mercados também, penso eu.
3: Sim,
1: né? A ideia é essa, né? Tu não vais abrir uma empresa para ficar parado no tempo, né?
3: Sim, a gente sempre conversou muito sobre isso, sobre qual público-alvo que a gente gostaria de chegar, né? E nisso a gente viu a importância de nichar para conversar com o público do jeito que eles gostariam de ser ouvidos,
1: perfeito,
3: né? Então por isso que a gente acabou focando nesse público, mas não impede que outros públicos usem o aplicativo. A gente já teve personal de academia usando o nosso aplicativo, tem psicólogo usando, então serve para outros ramos também. Mas não, a gente se comunica mais com os barbeiros.
0: Com os barbeiros. Então, fica a dica aí, né? Já ouviram dois usuários aqui, né? Os dentistas precisam muito, né? E de algo que tenha voz, né? Porque o dentista fica te exigindo ali, falar. Mas o nosso papo aqui é barbeiro, né? O cara que vai até o barbeiro, ele vai esperando duas coisas, né? Ele vai esperando sair de lá com um visual novo, né? Ou pelo menos de limpar aquele visual, né? E agora também com a possibilidade de agendamento direto aí pelo Boa, né? E a gente, daqui a pouquinho já tá terminando o programa, eu vou pedir pra Karina e pro Vitor falar sobre de como, isso é muito importante, tá? Tem página no Instagram, tem página no Facebook, então divulguem isso pros barbeiros que estão nos ouvindo e aí com a prospecção já de salões de beleza também, né? Então divulguem, por favor.
3: Isso. Nós temos então no Instagram, que é @gestãoboa, bem prático, e temos agora o @gestãoboabeleza também, onde cada um a gente comunica com o seu público. No Beleza a gente conversa mais com salões de beleza, no Gestão Boa tradicional com os barbeiros. A gente também tem a nossa página na internet, que é gestãoboa.com.br. Por todas elas consegue se comunicar com a gente. E tem o linkzinho na bio e é isso.
0: É isso. Então tá, e tu, Vitor, manda o teu recado aí agora.
2: Bom, eu fico feliz, muito obrigado pelo convite, né, pra gente participar aqui. Eu acho que é muito importante que a gente pense na gestão das empresas, né? Claro que a gente sempre fica assim, pá, Rio Grande não é algo tão focado para inovação, assim e tal. O pessoal tá muito reticente em usar ferramentas novas, mas a gente tem que entender que isso vai ajudar bastante as pessoas. O pessoal pode ficar reticente assim, vou ter que entrar no aplicativo, baixar e tal. Mas o nosso app é muito simples, a gente tá sempre disposto a ouvir os barbeiros, principalmente pelos feedbacks deles. Não gostei dessa tela aqui, acho que tá meio complicado, a gente vai lá, vai pensar em uma nova forma de atender eles melhor, porque isso foi a nossa trajetória durante esses últimos anos. Então a gente sempre buscou atender o cliente da melhor forma e de transformar o app para que ele fosse de usabilidade para todos, né? Que todos conseguissem utilizar da melhor forma. Então acho que todos que quiserem entrar para a Gestão Boa, fazer parte da nossa família, serão muito bem-vindos e a gente espera ajudar muito vocês. O nosso crescimento é fruto do crescimento de vocês também.
0: Então, a gente vai pedir para vocês fazerem as considerações finais que já estavam aí, né? Fazendo em parte, porque a gente está encerrando o nosso programa, são 8 horas e 28 minutos e a gente vai encerrando o nosso programa de sexta-feira aí com as considerações finais de vocês.
3: bom, primeiramente, agradecer pela oportunidade de a gente estar aqui falando um pouquinho do nosso trabalho, também mostrando a importância do empreendedorismo dentro da FURG, né? Como comentamos, o quão legal é ter esse espaço aqui dentro. E estamos à disposição dos clientes, quem quiser vir conversar com a gente, tiver dúvidas. Como o Vitor falou, tem um pessoal que às vezes é um pouco mais resistente, assim, mas a gente é super aberto a conversar, a explicar, a mostrar como funciona. Então, podem contar com a gente. E obrigada pela oportunidade.
1: E aí? Fala aí, Vitor.
2: Vai. Não, eu agradeço novamente, não. Muito obrigado pela oportunidade. Como ela falou, né? Eu acho que é muito importante esses espaços de a gente falar sobre empreendedorismo, para que a FURG saiba, inclusive, do que está sendo feito aqui dentro, né?
1: Exatamente.
2: E eu acho que é muito legal porque isso gera inspiração em alunos que estão aqui, em outros professores, até que tenham vontade de criar uma nova iniciativa. Então, eu acho que é super importante a gente falar sobre essas iniciativas dentro do nosso universo.
0: Sim. Que maravilha. Esses então foram o Vitor e a Karine, né?
3: Karine.
0: Eu não tô errando os nomes, né?
3: Não, tá certo.
0: Vitor
3: tá
0: Tavares do Amaral e Karine Goulart Quintana, do Gestão Boa, aplicativo do Parque Tecnológico da FURG, que é esse sistema fantástico aí.
1: Tu é filha do Alexandre também?
3: Sim.
1: Louca.
0: O Everton já achou até de quem é aqui a filiação,
1: não,
0: né?
1: Pode ser. É. Cara, é uma figura. O Quintana foi meu colega no curso técnico em contabilidade. Bah. E foi meu professor aqui na universidade.
0: Isso lá no curso técnico lá em...
1: Lá no Getúlio Vargas, em 1900 em Guaranagolha.
0: Então tá, o pessoal que tá nos ouvindo aí, que quer pegar esse aplicativo para si, para gerenciar o seu negócio, vou pedir para Karina mais uma vez dar aquela tocadinha no número aí e também no
1: Instagram, na página,
0: que isso é muito importante.
3: Isso, então nosso Instagram é @gestãoboa ou @gestãoboabeleza. O nosso site é gestãoboa.com.br e com o valor de um corte de cabelo, eu aposto que eles conseguem já assinar a nossa mensalidade.
1: Ô, louco!
0: Que maravilha! Olha o empreendedorismo aí, né, Vitor? Aposto
1: tá na veia,
0: que
1: tá na veia.
0: Tá na veia.
1: Não adianta. Deus, aquela dupla de pais dela tem que estar na veia.
0: Tem que estar na veia. Então tá, gente, a gente vai encerrando o programa por aqui, né, com uma frase aí que diz o seguinte: grandes ideias precisam de solo fértil para prosperar, e o sucesso do Startup Gestão Boa demonstra a força desse ecossistema ao destacar o papel fundamental da FURG, por meio da OceanTech e da Innovation, como um verdadeiro motor de inovação tecnológica que conecta a academia ao mercado. Esse exemplo nos inspira a encerrar o ciclo buscando nossa melhor gestão, valorizando as soluções locais e lembrando que com a estrutura certa e parcerias institucionais fortes como a FURG, a comunidade ganha em maturidade e escala para liderar qualquer mercado. Então esse foi o nosso programa Primeira Página de hoje, e vamos ficando até segunda-feira através das ondas da FURG FM 106,7
1: MHz, mas vamos dar aquela lembradinha a todos, todas e todes. Né? Um todos, eu falei um todos, né? Fazia tempo que eu não falava isso. Mas queria dizer assim, ó, no dia 7 de agosto tem o grande jantar da Associação dos Servidores da Universidade Federal do Rio Grande, a AFURG, né? Vai acontecer lá no Galpão Crioulo. Eu não me lembro de ter visto essa guria nas festas da AFURG, mas com certeza ela ia. Com certeza ela ia, porque o pai dela eu via todas as festas, sempre, ele e o Walter sempre com canequinha de chope, né? Então fica o convite aí pro Alexandre aí vir fazer parte aí do jantar do Dia dos Pais, que acontecerá no dia 7 de agosto, lá no Galpão Crioulo da FURG. Procure o pessoal ali na nossa sede, faça a reserva da tua mesa, que nós vamos estar esperando todos vocês lá para comemorar o Dia dos Pais.
0: Então vamos encerrando por aqui, né? E até segunda-feira.
1: Até segunda!
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0: Obrigado. Agora sim, a gente vai se aproximando do final e eu gostaria de agradecer a vocês pelo carinho, pela alegria. Ainda falta um pouquinho, mas a gente se despede um pouquinho antes para depois não ficar gastando tempo. Vamos lá.
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6: Alceu Valença.
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0: 9:32, a gente tá começando por aqui o Paralelo 30, não era 9:32? Pô, olha aqui, ó.
1: 36, hein?
0: 36, olha aqui, ó. Tá errado esse relógio aqui, ó. Me enganou.
1: Tá com problema, hein?
0: Enganou o relógio da mesa de som.
1: É 36.
0: 9:36. Calma, gente.
1: Com a bateria fraca.
0: Não perderam 4 minutos da vida de vocês. Fiquem tranquilos, fiquem tranquilos. 9:36.
1: Ou ganharam.
0: É verdade.
1: Bom dia.
0: Bom dia, Paralelers. Está começando por aqui mais um Paralelo 30. Nesta sexta-feira, 31 de julho, a gente está começando nossa programação ao vivo das 9:30 da manhã até... às 9:36 da manhã, até às 11 horas a gente fica por aqui trazendo bastante informe, bastante notícia, trazendo nosso bloco de entrevistas. A gente vai conversar hoje também aqui, fazer uma entrevista bem bacana com a secretária de saúde do município de Rio Grande, que estará conosco para a gente conversar sobre a saúde no município. E neste primeiro bloco faremos aí nossos tradicionais notícias e informes aqui da região.
1: E um cadinho de música.
0: E um cadinho de música, com certeza. Dá o bom dia para Victor, que está conosco nas picapes, nos colocando no ao vivo, tomando cafezinho por ali, obrigado. E Deca Santoro, minha companheira de bancada, muito bom dia.
1: Bom dia, Rafa, Victor e a galera que vem chegando com a gente, a todas, todos e todes. Estamos aí nessa sexta-feira, último dia da semana e último dia do mês,
0: último
1: Rafa.
0: Último dia do mês de um julho que durou 44 dias.
1: Durou, e agora vem um agosto que dura 66. Mas é isso.
0: Foi cumprido esse mês, cara.
1: Encerrando o mês de julho, nesta sexta-feira, 31. Temperatura no município do Rio Grande, 17 graus e a sensação térmica, 13. Umidade relativa do ar, 93%. É a informação da praticagem da Barra do Rio Grande, Rafa, para esse... Não é início de manhã, é meio de manhã, né? 9:38, meio de manhã. E falando nisso, falando em clima, em temperatura, já aproveito para trazer aqui, Rafa, o boletim de previsão meteorológica do município do Rio Grande, postado na noite de ontem.
0: Se tu não trouxer... Eu tenho certeza de quem vai reclamar, dizendo que não veio a previsão do tempo da Deca. Eu sei.
1: Então essa vai especialmente para a nossa coordenação, Patrick Freitas, que acompanha sempre para saber, né, a previsão do tempo. Trago o boletim de previsão meteorológica para o município, disponível nas redes sociais da Defesa Civil, @defesacivilrg.oficial. Feita aí, né, a previsão com uma parceria entre o FPEL, FURG, CIEX, FURG, né, junto com a Prefeitura Municipal do Rio Grande. Bem, hoje, sexta-feira, temos aí dentro da previsão tempo estável com sol entre nuvens, de fato está se concretizando, sem previsão de precipitação de chuva, risco de tempestades também não. Temos uma previsão de ventos de até 60 km por hora e a temperatura entre 14 e 21 graus. Para sábado, amanhã, sol entre nuvens durante a manhã com chuva e trovoadas a partir do período da tarde. Então, sábado temos aí a previsão de chuva, precipitação entre 5 e 20 milímetros, risco de tempestades é baixo. E aí tem ainda ventos de nordeste virando de sudeste até 55 km por hora. E a temperatura, Rafa, olha só, vai de 17 a 27 graus no sábado, o que reforça mais ainda as chances de chuva, né? Porque 27 graus, 17 já é uma temperatura elevada, né, para início de agosto, 27 é
0: bastante,
1: fora,
0: né,
1: aí das previsões
0: bem
1: e possibilidades.
0: Elevada, bem, né? Elevada.
1: É isso. Domingo, então, encerrando o boletim de previsão da Defesa Civil, possibilidade de pancada de chuva durante a madrugada e nebulosidade variável durante o dia. Possibilidade de chuva, precipitação até 5 milímetros, não tem previsão de risco de tempestades, vento de sudoeste virando de leste até 35 km por hora. Temperatura já vai ali para entre 13 e 16 graus. Vou disponibilizar nos stories do Paralelo, como temos feito aí, sobretudo nesse último período, nessas últimas semanas, onde temos, né, ficado mais atentos e atentas, temos aí uma boa parte da população que fica mais apreensiva em função do que está acontecendo mais para cima do estado do Rio Grande do Sul, né? Mais para do centro ao norte, né? Que temos aí alertas e ocorrência, né, de alguns alagamentos, inundações, rios e arroios subindo. Então o pessoal fica um pouco mais apreensivo e a gente vem sempre trazendo as informações, as previsões atualizadas para que ninguém fique aí temeroso. Sim. Ou dentro de um alarmismo desnecessário.
0: Não, a gente
1: quando
0: tem,
1: de fato é desnecessário.
0: A,
1: né,
0: gente tem uma situação, claro, bastante grave acontecendo, né, no estado do Rio Grande do Sul, com diversos municípios aí atingidos por bastante chuva, um volume muito grande de chuva, né, e alguns rios aí realmente acima das cotas de inundação. Mas aqui em Rio Grande já tem, assim, um certo alarmismo. Ontem eu vi alguns canais desses, assim, que a gente sempre fala, né, de pseudo notícia, né, que estão fazendo jornalismo ali, muito longe disso, falando justamente isso, que havia previsão que a lagoa ia subir, que ontem a lagoa já ia bater a cota de inundação, já ia e lançando inclusive uns mapinhas, assim, tipo uns mapinhas da cidade com áreas, com um negocinho pintado, assim, aqui estão as ruas que vai alagar. Aí ao ponto de que vi ontem também à noite, tá? Nesse mesmo período em que tava saindo essas notícias aí, a Defesa Civil, o vice-prefeito, o Montiel, né, secretário executivo da Defesa Civil, gravando vídeos nas redes da Defesa Civil, indo nas localidades, fazendo ao vivo ali transmissão, indo na Lagoa, indo no Rincão da Cebola, indo lá na beira do cais, indo nos lugares e mostrando que a lagoa não estava alta, gente. Não estava. Não quer dizer que não pode ter
1: que
0: algum...
1: Que não tenha possibilidade.
0: Por causa de grande volume de chuva, algumas áreas normalmente já enchem. A gente tem represamento histórico na lagoa, conforme o vento. Mas, gente, não estava. Então, assim, tem que tomar muito cuidado com o que esses pseudo-portais de notícia fazem na cidade, fazendo alarmismo. A gente tem, tá? Trazendo dados do Rio Grande do Sul aqui, a gente tem, com certeza, né, dados bastante preocupantes. O Rio Grande do Sul tá com pelo menos 779 pessoas desabrigadas, acolhidas em abrigos em 11 municípios, 355 desalojadas em razão das chuvas que atingiram, então, o estado nos últimos dias. O levantamento é do governo estadual, divulgado na manhã de quinta-feira. Ao meio-dia de quinta, 6 rios permaneciam acima da cota de inundação em 14 cidades, tá? Na região ali de Caí, Gravataí, Jacuí, Taquari e o Rio Uruguai. Desculpe. O relatório mais recente da Defesa Civil do estado registra danos em ao menos 135 municípios. Os impactos não se restringem às cheias, tá? Incluem estragos provocados por chuva intensa, granizo, ventos fortes, um tornado que atingiu o Rio Grande do Sul durante esta semana e movimentos de massa. O balanço também contabiliza, então, mais de 350 pessoas desalojadas e 7 feridas, além dos destelhamentos, quedas de árvore e de postes, interrupção de energia, bloqueios de rodovias e comunidades isoladas. O Vale do Taquari reúne 528 pessoas nos espaços de acolhimento, equivalente aí a 67% do total, e também há desabrigados do Paranhaná e do Caí, e na fronteira oeste, na região central. Então é isso. Mas não há indicação aqui, tá? Nada por hora de que isto vai causar algum dano aqui, pelo menos eu não vi, tá? Na nossa Lagoa dos Patos, tá?
1: Não,
0: então
1: temos.
0: Pessoas de Rio Grande, região, aqui de onde transmitimos, fiquem por hora tranquilas, né? Não tô dizendo que não tem que ficar atento, que não tem que cuidar, que não tem que se preocupar. A gente sabe que todo mundo se preocupa. Esse é um novo fenômeno. A ansiedade climática veio para ficar, pelo jeito, aqui, infelizmente. Mas tomem cuidado, gente, com o que vocês veem nas redes. Deem uma pesquisada, vão nos canais oficiais. Viu num canal desse dizendo, tá inundando, tá isso, tá aquilo. Cara, vai nos canais oficiais, vê se tem alguma notícia real desse. Porque às vezes a gente sabe que esse tipo de alarmismo engaja muito, faz com que a pessoa ganhe muitos likes, muitos comentários, e aí a página cresce. E hoje em dia todo mundo só quer ganhar dinheiro via essas páginas aí.
1: A custas de quê?
0: Exatamente.
1: Né? Então, saúde mental aí das pessoas, né? Uhum. Do bem-estar das pessoas que ficam, de fato.
0: Com certeza.
1: Muitas pessoas num desespero de já terem passado né, por episódios aí que atravessaram, né, as vidas dessas pessoas, de perderem bens, móveis, né, prejuízo à estrutura das suas residências. Então, não é legal, né, Rafa?
0: Com certeza.
1: E ficamos em alerta? Ficamos. E é o que a gente faz aqui, né, diariamente. Trazer, em função da necessidade de termos esse cuidado, trazer as previsões, mas dentro da responsabilidade.
0: É isso aí. Deca 9h46, metade do bloco, deste primeiro bloquinho. Vamos com som para intercalar?
1: Vamos com som.
0: Então, vamos embora com Céu, Lenda. Em seguida, a gente tá de volta.

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1: Muito bem, 9 horas e 51 minutos, a gente está de volta por aqui com o Paralelo 30, escutamos o Céu, Lenda, e estamos retornando para o nosso bloco de notícias por aqui. Para quem está com a gente no YouTube, galera, vou informar aqui que no YouTube a gente tem, infelizmente, mutado as músicas, tá? Porque o YouTube anda pegando em relação com direitos autorais, né? E ele não sabe que a gente é uma rádio universitária, que a gente pode tocar música por aqui. Então, acaba que o YouTube, quando a gente toca as músicas, ele tira a nossa live do ar, tem tirado a nossa live, ou dado aqueles strikes que ele faz. 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Além de na página da universidade, em www.furg.br, também está presente nos principais tocadores de rádio digital. Pode achar no radios.net, tem aquele outro grande.
0: Não lembro qual é, mas colocando no Google. Ou penso eu em qualquer buscador.
1: Isso,
0: né?
1: Bota no Furg FM.
0: Rádio Furg FM. Ou rádio digital Furg FM. Vai aparecer uma lista de diversos tocadores que tem o player, né, Rafinha?
1: É isso, né? Porque, né, infelizmente, no YouTube a gente não tá conseguindo rodar os sons aí, gente. Pedimos desculpa para os nossos ouvintes do YouTube que ficaram esperando o som ali, mas a gente não tá podendo fazer esta rolagem por ali. Teca, 9h53, vamos trazer uma notícia. Vamos. Tinhas uma notícia bem bacana aí sobre.
0: A gente gosta, né?
1: Futebol feminino.
0: Umas notícias boas, né?
1: Então vamos embora, por favor.
0: Sim, sobre futebol feminino e, na verdade, sobre acessibilidade. Né? Trago aqui do portal Peleja, que nos diz: Copa do Mundo Feminina de 2027 terá meia entrada para estudantes, idosos e jovens de baixa renda, que é a novidade. Então, em sua primeira edição no Brasil e na América do Sul, a Copa do Mundo Feminina do ano de 2027 terá meia entrada, não apenas para estudantes e pessoas acima dos 60 anos, como já acontece em jogos do futebol nacional, mas também para jovens em vulnerabilidade social. De acordo com a Lei 15.421 de 2026, o benefício estará disponível para pessoas de até 29 anos de baixa renda que estão inscritas no CAD Único. A FIFA ainda não divulgou o valor dos ingressos, mas quem quiser receber informações em primeira mão já pode preencher um formulário no site da entidade para ser avisado por e-mail quando os bilhetes começarem a ser vendidos. E aí, só resgatando, o torneio vai rolar de 24 de junho a 25 de julho do ano que vem, 2027. E terá cidades sede Rio de Janeiro, São Paulo, Belo Horizonte, Recife, Fortaleza, Salvador, Brasília e Porto Alegre. As cidades sede aí deste torneio, que vai ser muito marcante para nós aqui da América do Sul e sobretudo do Brasil. Copa do Mundo Feminina de Futebol.
1: Que bacana, hein? Legal. Eu ainda tava comentando aqui, né? A Deca tinha falado um pouco sobre isso na hora da música, que ia trazer essa notícia. E eu já tava louco que tivesse um jogo dessa Copa do Mundo aqui no campo de São Paulo, aqui não vai ter um, né? Pô, vou ter que ir a Porto Alegre pra assistir, mas vamos lá. Vamos até a Porto Alegre.
0: Ratearam.
1: Podia ter aqui no Vovozão, ali no Rio Grande, ou podia ter no campo de São Paulo. Pô, tranquilo, mano, de receber essa galera aí.
0: Toda possibilidade.
1: Fala mal do gramado de São Paulo ali pra tu ver. Não pode falar mal, não.
0: Não fala, não tem o que falar. E é isso, né? um pessoal rateando.
1: Com certeza que ratearam.
0: De, perdendo aí a oportunidade de vir pra cá.
1: Ia lotar o estádio, hein?
0: Conhecer a maior praia do mundo
1: eu
0: e
1: acho,
0: por aí vai.
1: Podia dar uma banda de vagoneta.
0: Ah, pois
1: aí,
0: é.
1: Aí, não vão. Né? Não mas vão. Tudo bem, vamos assistir no Beira-Rio.
0: Ah, nem tudo é perfeito,
1: não
0: Rafa.
1: Não curto muito Beira-Rio também.
0: Também
1: mas
0: não sou muito fã.
1: Mas tudo bem, vamos fazer um esforço.
0: O espaço, a estrutura é linda. Mas,
1: né? Fazer o quê? É, tudo bem, é o que tem. É o que tem. Vamos trazer mais notícia por aqui. Gente, vou trazer também aqui, estamos nas notícias alternativas hoje aqui, hein? Deixa eu puxar aqui. Ah, não, primeiro eu preciso falar de coisas da FURG, peraí. Livro que reúne estudos de pesquisadoras da FURG é finalista ao Prêmio Jabuti Acadêmico. A Câmara Brasileira do Livro revelou nesta semana os finalistas da terceira edição do Prêmio Jabuti Acadêmico. Um deles é o livro Mar de Plástico, um panorama da ciência sobre o lixo no mar, que reúne estudos de 47 pesquisadores brasileiros e, entre eles, as professoras Elisa Fernandes, Graziela Pinho e Vanessa Agostini, aqui da nossa universidade, com análise aprofundada sobre a poluição marinha, especialmente relacionada ao plástico. Criada em 2024, a premiação tem como objetivo reconhecer obras brasileiras de excelência nas áreas científicas, técnicas e profissionais. Na edição desse ano, Mar de Plástico é um dos finalistas dentro do eixo Ciência e Cultura. O livro é definido pelos autores como um manifesto científico, abordando desde a origem e composição química do plástico e a sua relação com materiais geológicos até os efeitos nos organismos e ecossistemas marinhos. A obra também explora metodologias de pesquisa, dados e estatísticas de estudos científicos, além de trazer discussões voltadas à educação ambiental e políticas públicas. Então, bacana, parabéns aí. Professora Elisa, diga-se de passagem que eu estou negociando uma agenda com ela para trazer ela semana que vem aqui no programa, a gente bater um papo e conseguir conversar aqui sobre o CIEC, sobre esse monitoramento da FURG aqui com relação ao clima e as nossas cheias na lagoa, as previsões para o ano.
0: Bacana, Rafa.
1: E, para complementar, se tu me permitires aqui, a gente tem a FURG organizando também um evento sobre assédio e outras formas de violência que acontece na terça-feira, 11 de agosto, no Campus Carreiros, aqui em Rio Grande. Então, a FURG está promovendo essa formação sobre política de prevenção e enfrentamento ao assédio, discriminação e outras formas de violência. O evento vai ser realizado então no dia 11 no auditório do SIDEC Sul, aqui no Campus Carreiros. O objetivo é apresentar e discutir no âmbito da FURG a política de prevenção e enfrentamento ao assédio, discriminação e outras formas de violência, conforme a resolução do Consum FURG número 15, de 22 de setembro de 2023. Nesse ano, a formação é destinada para toda a comunidade da FURG, servidores e alunos, e ocorre na modalidade presencial para participantes do campus aqui em Rio Grande e também online para participantes que estejam nos campi de São Lourenço do Sul, Santa Vitória do Palmar e Santo Antônio da Patrulha. A coordenação de formação continuada da Pró-Reitoria de Gestão e Desenvolvimento de Pessoas, a CKID, a Comissão Permanente de Processo Administrativo e a Ouvidoria da FURG estão envolvidas, então, juntas na organização deste evento e convidam toda a comunidade acadêmica para participar. Inscrições na página da Progep, tu encontra o link direto ali na página da universidade, em www.furg.br, e aí tu pode encontrar também a programação completa do evento. Não perde a data, 11 de agosto, na terça-feira. Já vai te inscrevendo, que as vagas são limitadas.
0: Bacana, Rafa. 9h59, já temos a nossa convidada de hoje aqui no estúdio conosco, Juliana Costa, secretária de Município da Saúde. Antes, Rafa, da gente fazer o nosso intervalo, eu tenho algumas notícias da saúde e pensei em a gente conversar um pouco sobre elas quando entrarmos na conversa, né? Mas vou pedir licença para trazer uma outra notícia que vem aí da estimativa feita por um grupo de pesquisa da USP, que nos fala sobre quanto custa uma vida digna. E é um projeto que estima, então, salários necessários para cobrir despesas. Estimativas de salário digno para 79 regiões brasileiras refletem diferenças e desigualdades no custo de vida e no mercado de trabalho. E aí tem aí o grupo de pesquisa que vem se dedicando a estruturar um índice de salário digno sensível às diferenças entre regiões do Brasil, adaptando também uma metodologia já utilizada em outros países. O conceito de salário digno usado pelos pesquisadores é diferente do salário mínimo. Enquanto o mínimo é obrigatório por lei e tem um valor único válido em todo o país, as estimativas de salário digno buscam identificar diferenças regionais e por setores da economia, que oferecem números de referência para promover a valorização do trabalho. Né? E aí tem algumas pontuações de falas, não vou me ater a elas para não... me alongar muito por aqui, mas os integrantes do projeto apresentaram algumas estimativas regionais, recentemente um capítulo do livro Salário Mínimo no Brasil, 90 anos de histórias, lutas e transformações, publicado pelo DIEESE e pelo Ministério do Trabalho e Emprego. Lançada em abril para marcar o aniversário da criação do salário mínimo no país, a publicação traz resultados de pesquisas e reflexões sobre a história dessa política pública, seus ganhos e desafios. E tem ali, né, como falei, 79 macro-regiões participaram do estudo. Quem queira ler a matéria completa e também poder acessar aí todas essas informações, pode buscar no ciência.usp.br. E aí nós temos mais informações do que de fato seria um salário digno. E vou trazer um destaque aqui, temos de alguns lugares, Rafa, deixa eu só buscar para ver, ó, o grupo calculou o salário digno para essas 79 macro-regiões estaduais, compartilhando características socioeconômicas semelhantes, tá? A menor estimativa de salário digno foi a do sul de Roraima, tá? Que seria equivalente a R$ 1.904. Já a maior foi de onde? Imagina só. A necessidade de um salário digno, onde? Porto Alegre. Um salário digno para a região de Porto Alegre, para a macro região, não só o município, seria de R$ 4.763.
1: Custo de vida alto, hein?
0: Para chegar a essas estimativas, pesquisadores utilizaram dados do IBGE, sim, considerando que seria a renda adequada para uma família de 4 pessoas, e é assim que se faz a estimativa, né, de fato. Tem aí outros lugares, né, Fortaleza seria 2.773, São Paulo, 6.000.
1: 4 pessoas?
0: 4 pessoas.
1: 2.700, família de 4 pessoas não sustenta nem.
0: Sul de Roraima, 1.900. Então é isso, assim. Tínhamos, a gente vem acompanhando e trazendo, porque isso tem a ver com dignidade no trabalho, com bem viver, com saúde também, né, Rafa? A gente vem trazendo aqui. Recentemente trouxemos os dados da pesquisa do DIEESE, que colocou, né, o mínimo nacional, e aí se faz uma média, como em torno de R$ 7.300, não lembro exatamente a cifra. E aqui, né, sim, temos aí São Paulo, né, com a necessidade de uma renda mensal líquida de R$ 6.155 para garantir um padrão de vida digno. Então temos, sim, uma diferença de região para região, que é o custo de vida em cada uma dessas macro-regiões. E a nossa, né? E aí falei, né? Porto Alegre sendo a maior dentro desta macro-região, tá? Porto Alegre com R$ 4.763. Temos o salário mínimo regional, que é sempre um pouquinho acima do salário mínimo nacional, mas por óbvio que não dá conta, e também não há a obrigatoriedade por lei de todas as empresas pagarem o mínimo regional, né, Rafa? Então,
1: com certeza.
0: Temos, sim, muito mais luta pela frente, e a gente vai seguir acompanhando e divulgando aqui sempre que possível.
1: É isso aí, década 10 e 5, vamos rapidamente fazer um intervalinho e a musiquinha aqui pra gente se aprumar aqui no programa e começar nosso bloco de entrevista?
0: Vamos lá, Rafa.
1: Então vamos, a gente escuta um som, jogo rápido, em seguidinha, tamo de volta.

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0: 10:12, a gente está de volta depois do nosso intervalo, agora para o nosso bloco de entrevistas aqui no Paralelo 30. Deca Santorum vai anunciar o programa de hoje, queres que eu anuncie?
1: Faça as honras.
0: Hoje vamos conversar então com Juliana Costa, que é a nossa secretária da Secretaria de Município da Saúde aqui de Rio Grande, que está conosco hoje para a gente falar sobre diversos assuntos, mas em geral sobre a saúde do município, e vai ser bem bacana a gente poder conversar com ela. Bem-vinda, Juliana, muito obrigado por estar conosco.
2: Bom dia, Rafa, bom dia, Deca.
3: Bom dia, Victor.
0: Bom dia, Victor.
3: Victor tá ali, ó.
0: É isso, vamos conversando por aqui então. Vamos embora, bater esse papo. Obrigado pela presença, por estar conosco, pela disponibilidade de horário.
3: Isso aí, Rafinha, e a proposta aí. A gente havia feito contato para tentar, acho que semana passada ou retrasada, em seguida que tivemos ali a notícia, a divulgação pela Secretaria de Município da Saúde, já divulgando também a rede social, @smsriogrande, da chegada de novos equipamentos no município, que penso que trazem aí uma diversidade de possibilidades, né, nos atendimentos e na melhoria de qualidade. Novas estruturas e equipamentos, né, que chegaram para fortalecer o SUS. E conseguimos, então, fechar para hoje, penso que podemos sim começar por aí. Temos uma série de outras questões, né? Divulgação da nova vacina Pneumovax,

0: de conscientização, prevenção, testagem e tratamento das hepatites virais. Hoje, neste dia, é isso mesmo, e hoje, neste dia mundial de luta, a gente tem um ato, né, uma atividade no Largo Dr. Pio, ou Largo das Quitandeiras, também conhecido, sexta-feira, hoje, das 9 da manhã, acontecendo já, até às 5 horas da tarde, com serviços e atividades, testagem rápida, vacinação, distribuição de preservativos, orientações e apresentações artísticas. Então, todos, todas, todos que possam comparecer, passem por lá, que vai ser muito bacana também fortalecer esse movimento Julho Amarelo. Buenas, Juliana, bom dia. E por onde podemos começar, quem sabe com essa novidade que chegou em Rio Grande, estrutura, equipamentos novos, o que veio e de onde veio?
1: Já veio uns, estão vindo outros, mas até explicar, assim, contextualizar um pouquinho mais, né, Deca? Uhum. A gente tem como uma prioridade, como uma intenção de marca desse governo, dessa gestão, que é a mais saúde nos territórios. E o que quer dizer isso, né? É a gente ampliar, mas também qualificar a assistência à saúde a partir da porta de entrada no Sistema Único de Saúde, que são as unidades de saúde que estão nos territórios, né? Uhum. Os famosos postinhos, né? Que a gente chama de UBS ou UBSF, né? Que são as unidades básicas de saúde ou de saúde da família. A gente precisa qualificar a assistência, porque é por ali que todo mundo entra ou deveria entrar, né? No Sistema Único de Saúde. Então, a gente tem uma série de iniciativas, né? Uma delas é o reforço na estrutura física. Né? Em Rio Grande, a gente tem 34 unidades básicas de saúde. E a gente está com a maioria delas em processo ou de obra, né? Para melhoria da estrutura interna, ou de ampliação do espaço físico, ou de construção de novas unidades, né? Então, só de construção, a gente tem 11 hoje em andamento na saúde. Eu disse para a Giovana, que é a secretária do GPP, que a Secretaria de Saúde é a maior freguesa. A gente, nesse um ano e meio, né, são 25 projetos em execução, 2 já concluídos, né, que foi a entrega da reforma do Parque Marinha. Uhum. E da construção, foi uma retomada de obra, né? Uhum. Da construção da Querência, da Unidade Básica de Saúde lá da Querência. Então, essas 2 já foram entregues, uma no ano passado, outra nesse ano. E tem ainda 23 em andamento, né? Então, é bastante trabalho, né? Que a gente vem investindo em melhoria, né? Acho que por muito tempo, de 2016 até 2022, o Sistema Único de Saúde teve uma quebra muito grande de financiamento e de investimento de estrutura e retomou isso de 2023 para cá. Então, Rio Grande, né, por meio tanto de emendas parlamentares, mas de programas próprios do Ministério da Saúde, conseguiu captar uma boa quantidade de recursos para fazer essas melhorias em estruturas físicas. E além dessas 23 que estão passando por obra, a gente tem feito vistorias, eu, o André, que é o coordenador da Saúde da Família, e a superintendente Adriane, a gente tem feito uma agenda, né, de pelo menos um de nós, ir uma vez por semana nas unidades básicas de saúde para conversar com os trabalhadores, com a população também e identificar o que precisa melhorar. Teve unidade que a gente foi, não tinha janela, não tinha vidro na janela, tinha papelão. Por muito tempo que foi deixando para depois, foi deixando para depois. Então, pequenos reparos a gente está fazendo. Então, mais 23 unidades estão passando por pequenos reparos, assim, troca de portão, de grade, de janela, adequação do banheiro para poder atender, né, a normativa legal para banheiros adaptados para a população, para pessoas com deficiência. Uhum. Então, isso tudo faz parte desse programa, dessa marca que é Mais Saúde nos Territórios. E aí, esses equipamentos, esse combo de equipamentos, né, foi parte do PAC de 2025, que do Ministério da Saúde, que repassou combos. Foram 10 combos que nós fomos contemplados com 18 equipamentos. Uhum. Esses equipamentos, alguns são fixos em algumas unidades de saúde e outros eles vão ser compartilhados entre equipes e pelas equipes multiprofissionais também. Uhum. Então, até posso dizer que depois a relação dos equipamentos, mas qual é a intenção? É a gente melhorar o acesso ao diagnóstico, né? Porque a gente tem, por exemplo, espirômetro, tem um equipamento... Espirômetro é um aparelho que a gente sopra para poder ver a capacidade pulmonar. Então,
0: que interessante.
1: Dermatoscópio é um outro equipamento que tem a ver com a saúde digital também. Uhum. É

0: uma câmerazinha que é acoplada num celular.
1: Uau.
0: E a gente faz a imagem, captura a imagem. E tem uma equipe, aí é a oferta nacional também do Ministério da Saúde de telesaúde, tem uma equipe lá na Universidade de Goiás, que recebe a imagem e em 72 horas devolve com um diagnóstico.
1: Uhum,
0: né?
1: Uhum.
0: Então, a mesma coisa o retinógrafo, que é um equipamento também que faz exame de fundo de olho e a gente não precisa, bacana, então, necessariamente, o médico lá da unidade de saúde da família, que é especialista em saúde da família, muitas vezes ele precisa encaminhar para outro especialista. Então, nesse caso, encurta um caminho que ele não vai precisar. Para descartar uma hipótese diagnóstica, ele vai precisar encaminhar para um dermatologista ou para um oftalmologista. Com esse equipamento ali na unidade de saúde, o próprio profissional, né, a equipe ali na unidade, já consegue fazer o exame, tem o diagnóstico, né, descarta ou confirma uma hipótese. E, às vezes, nem precisa encaminhar para o especialista. Ali mesmo, na saúde da família, a gente já consegue melhorar a nossa resolutividade. A maioria desses equipamentos já chegaram. Tá, alguns ainda estão chegando, como as câmaras frias, que são, né, equipamentos bem grandes e volumosos. Esses estão sendo entregues ainda, vão direto para as unidades que foram cadastradas.
1: Uhum.
0: E o nosso primeiro passo é qualificar as equipes, né? Então, a gente precisa fazer um treinamento para que os profissionais das equipes de saúde saibam operar equipamentos como ultrassom, né? Que é outra coisa que as equipes multiprofissionais vão poder utilizar também. Que a gente precisa de um treinamento para poder usar. Então, esse é o momento que a gente está agora, de organizar o fluxo, né, de entender a rotina, como é que vai funcionar desses equipamentos compartilhados. E, no segundo momento, a capacitação dos profissionais para a gente começar a ofertar para a população.
1: Muito importante. E a gente sabe que a demanda, ela é permanente e crescente. Né? E temos aí uma série de desafios, de avanços, de conquistas, né, necessárias pela frente. Mas temos muitas boas ações e boas notícias para trazer aqui, né, Juliana? E vou trazer aquela notícia que havia comentado sobre... deixa eu voltar aqui. Sobre a possibilidade, já reforçando também a necessidade da vacina. Trago aqui só o destaque, tá? Da Mídia Ninja, que nos traz um alerta para 2027. Né? A gente falou no início do programa e temos falado, né, Rafinha, sobre o El Niño. E que esse fenômeno, né, o El Niño, amplia o risco de epidemias de dengue, zika e chikungunya no Brasil. Né? Então, a chegada do fenômeno prevista para o segundo semestre deste ano, já está iniciando, aí já está começando a atuar, né? Tem o potencial de ampliação do risco aí dessas epidemias. Rio Grande vem cuidando, né, dessa questão. Temos aí uma série de cuidados, de orientações e uma diminuição no último período também nesse acompanhamento, monitoramento que vem sendo feito de dengue. Aqui, dengue, zika e chikungunya, os três aqui também,
0: isso,
1: né?
0: A gente não teve caso notificado, né, de chikungunya e zika, só de dengue.
1: Tá bem, então é isso, né, importância. E vou trazer outra notícia, fazendo só alguns destaques, tá? Rio Grande, isso foi semana passada que foi publicado e agora eu acessei, achei muito bacana da gente trazer, que não chegamos a trazer aqui, Rafa, que é o índice, e aí eu achei muito bacana e te pergunto se isso é de fato, né, uma conquista que Rio Grande atingiu ali 55, agora perdi a notícia, mas mais de 55% da população na nossa vacinação contra a influenza. Lembro que os números do ano passado foram mais baixos. 55% é um número expressivo para a imunização da população de modo geral?
0: É, a meta que a gente tem é vacinar 90% do público prioritário, né? Que são aquelas pessoas que têm mais chance de agravar, de precisar de uma hospitalização, né? Então, esses são as pessoas, é o público-alvo da campanha de vacinação. Por isso que a gente abre primeiro só para os prioritários, é porque esses precisam se vacinar primeiro, né? Então, 55% é melhor do que foi no ano passado, mas ainda é muito baixo, Né? A gente ainda precisa, a gente continua mantendo, né, em todas as unidades de saúde. Todo final de semana a gente faz pontos extras também de vacinação, porque a gente precisa aumentar a cobertura, né, e a proteção. Esses eventos climáticos, né, que a notícia que tu trouxe antes do El Niño, e, ele também nos traz preocupação para as condições, né, para as manifestações respiratórias, porque aumenta, né, quantos dias a gente não via sol aqui em Rio Grande, né, tá todo mundo respirando um ar muito úmido, aumenta a proliferação de fungos, de vírus, de bactérias.
1: Temos, desculpa te interromper, mas temos dentro da do boletim, das previsões, né, para os próximos dias em Rio Grande, para o dia de amanhã, sábado, um salto na previsão de temperatura. Ah, então, podendo chegar a 27 Nossa. Graus amanhã. Isso também,
0: essa
1: por óbvio, mexe com a imunidade.
0: Essa temperatura deixa todo mundo, né, mais vulnerável. Então, por isso, fortalecer. E ainda sobre as arboviroses, né, como a gente chama, usando uma palavra técnica para falar de dengue, zika e chikungunya, que são essas doenças que são transmitidas pelo mosquito, né, da Aedes aegypti, toda mudança ambiental, né, todo o impacto ambiental, ele tem repercussão na saúde pública também. Né? Então, aumenta a proliferação de mosquito quando a gente aumenta o desmatamento, quando a gente aumenta o uso de agrotóxico, por exemplo, que é desfoliante. Então, quando a gente altera o ambiente, a gente pode, né, estar favorecendo a proliferação do mosquito. E com as áreas de alagamento, né, uma casca de bala no chão pode acumular água e pode ser um criador de mosquito, sim. Então, aumenta todos os alertas. A gente já tinha reforçado no ano passado, né? Ampliamos, contratamos 60 agentes de endemias, que são esses trabalhadores do SUS que estão no território, fazendo visita nas casas, dialogando com a população, identificando possíveis riscos, né, para a saúde pública. A gente tem implantado as ovitrampas, que são armadilhas, né, para uma estratégia para eliminação do mosquito, e com uso de larvicidas, e as estações disseminadoras de larvicidas também. Então, essas duas tecnologias que estão espalhadas na cidade para manutenção, para controle da proliferação do mosquito. E, mais recentemente, a gente comprou, né, fazia bastante tempo que a Vigilância e Saúde, ali por meio da Vigilância Ambiental, estava solicitando, a gente conseguiu fazer a compra esse ano de um drone para poder fiscalizar melhor, monitorar melhor as áreas da cidade onde a gente tem dificuldade de acessar.
2: Né? Eu acho que tem muito isso, né? A gente tem muita área da cidade que está fechada, residências abandonadas, tem um monte de localidades, principalmente no centro, eu acho, né? Que tem muito prédio abandonado ali. Que tu não consegue acesso para saber como é que está aquilo dentro de entulho, né? Pode ser um monte de foco de proliferação de mosquito.
1: Pode.
2: Né?
1: E aí lembrei também, em relação a esses fenômenos, falando do El Niño, tivemos em 2023, né, o fenômeno da inundação aqui, e está acontecendo mais para cima do estado, e isso também aumenta o risco de uma série de possibilidades de proliferação de doenças. Né? Então, tá, sim, tudo ligado. E aí lembrei disso já para fazer um link que um dos cuidados essenciais que o poder público, né, pode por si assumir, para além da população não jogar a casca de bala no chão, porque foi aí que eu me lembrei. Ontem, uma pessoa conhecida, assim, um cidadão, comentou: ah, eu acho que o pessoal está atento, né, com o risco do El Niño, porque eu estou vendo toda hora limpando as valetas lá no cassino, né? E aí lembrei, fazendo outro link, de uma publicação onde a prefeita Darlene falou sobre, acho que respondendo perguntas, algo nesse sentido, falou sobre quantos quilômetros, né, de bueiros, bocas de lobo, e por óbvio que envolve ali o cassino também, muitos quilômetros que já foram limpos e a manutenção segue acontecendo, justamente como uma das medidas para lidar com isso, e que tem, obviamente, ligação com o cuidado em saúde no município, né? Então, uma das questões que a gente traz aí de destaque. Rafa?
2: Eu ia perguntar se vocês querem fazer um intervalo, são 10h29. Para servir mais um cafezinho, pode ser?
0: Pode ser.
2: Um cafezinho? Pode. A gente faz um intervalo rápido, então a gente tem umas vinhetinhas para rodar aqui. E em seguida a gente tá de volta, peço desculpas por interrompê-las. Mas a gente já retorna. Seguidinha, estamos de volta, valeu!

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0: Muito bem, Ricardo Cordeiro, sobrepostos, 10 horas 36 minutos. A gente está de volta por aqui após o nosso intervalo. É, posso dizer intervalo comercial aqui no Paralelo 30?
1: Foi comercial?
0: Foi um pouquinho.
1: Pouquinho?
0: Pouquinho.
1: Então pode.
0: Colou um comercial da Canal Dente, é comercial.
1: Quer dizer, poder tu pode, entendeu? Tá aí, sim. E foi de fato, então também. Tá,
0: trabalhinho comercial, trabalhinho comercial. Estamos de volta, batendo nosso papo aqui no Paralelo, recebendo hoje a secretária de município da saúde, Juliana Costa, que está conversando com a gente sobre as diversas múltiplas ações aí da Secretaria da Saúde no nosso município. E falamos, e é legal porque realmente assim, a gente não mensura, talvez, o quão ampla é a atuação, a atividade da Secretaria de Saúde, né? Que não é só pensar pronto atendimento, não é só pensar doença diretamente e o tratamento possível, né? Falamos isso aí, combate a endemias, combate a essa questão, por exemplo, dos mosquitos ali que ela falou, e eu fiquei com um negócio preso na minha cabeça, que ela disse casca de bala. Eu nunca tinha pensado que uma casca de bala, né? Um papelzinho poderia acumular água o suficiente para manter proliferação de larva de mosquito. E, cara, sem sacanagem, não tinha pensado nisso.
1: Isso, né?
0: Eu te garanto que muita gente que está escutando não tinha pensado também, assim. Então,
1: de fato, pode, né? Que é a ação de cada um e cada uma, né? Agora, tu falou duas coisas, né? Tu falou sobre a gente não ter, no cotidiano, né? Na correria da vida, não ter a dimensão do tanto de questões da atuação, sim, da saúde. E aí eu vou fazer um destaque, de novo, chamar pro Instagram, @smsriogrande. E aí sim fazer esse comentário, né? Já falei pra Juliana diversas vezes, assim, o quanto é importante o que vem sendo feito ali nas redes sociais, por óbvio que da prefeitura e no site oficial também da prefeitura, mas ter este espaço de comunicação da Secretaria de Município da Saúde e muito bem subsidiado, né? A Sharon Nicoletti, jornalista que trabalha e assessorando a saúde. A gente olhando ali, fazendo esse... dando aquela passadinha pelo feed, tu vê uma diversidade de divulgações, de notícias que... de fato, nos levam a fazer essa reflexão, né? Nossa, tem isso também. Nossa, tem aquela outra questão.
0: Então, com
1: certeza. É bem bacana, assim, a gente trazer essa diversidade de programas, de atendimentos, de ações que envolvem a Secretaria de Saúde no município, né, Rafa?
0: Com certeza. Mas aproveitando que a gente falou, então, de pronto atendimento, que falamos de atendimento à saúde, eu queria aproveitar e perguntar, pedir que a secretária fale com a gente um pouquinho, porque eu sei que é um dos temas que é mais delicado, que as pessoas costumam indagar bastante nas redes sociais, que hoje a gente tem muitos canais divulgando, inclusive, muita fake news, muito ataque, fazem muito... E a pasta da saúde acaba sendo uma das pastas que mais recebe visibilidade, porque está diretamente lidando com a ponta ali, né, com a população, então as pessoas percebem, acessam, mais do que, por exemplo, tu percebe, sei lá, a zeladoria, né, ou outras tantas secretarias do município, que tem um trabalho, às vezes, um pouco mais invisível. A saúde tem uma visibilidade muito grande e, por isso, também recebe muito ataque. E a gente tem uma pauta que é recorrente, que é justamente a do pronto atendimento, principalmente quando a gente fala da unidade ali da UPA da Junção, né, que a gente vê isso volta e meia retornando para alguns veículos de mídia, para outros canais de comunicação, como sendo uma pauta, uma unidade que, às vezes, tem uma certa delicadeza, um problema ali com alguns...
1: Uma grande demanda.
0: Uma grande demanda, exatamente. Então, se tu pudesse trazer pra gente um retorno sobre qual é a situação que nós temos hoje no município da UPA da Junção, ou das UPAs em geral, do pronto atendimento médico para a população, seria bacana.
2: Posso. Eu acho que primeiro vou falar isso sobre os ataques, né? Porque eu acho que tanto a saúde quanto a limpeza urbana, né, são pautas cotidianas, assim, porque são é o que a gente vê.
0: Exato.
2: E é a nossa necessidade cotidiana, né? Eu sempre falo isso com a prefeita Darlene, que a gente... primeiro que não existe zerar fila na saúde. A fila, ela se retroalimenta, né, o tempo todo. E o copo, ele está sempre meio cheio ou meio vazio. Porque a gente sempre, por mais que a gente faça, a gente amplie acesso, a gente amplie serviço, ainda vai ter muita necessidade de saúde, né? Então, mas com isso, a gente não pode anular, né, que a política pública de saúde... né, o que a gente tem no Brasil, não existe nenhum outro país no mundo que tenha, que é um sistema de saúde que oferta tudo para todo mundo, né? E não dá para dizer de graça, porque de graça não é, a gente paga, Né? Eu sempre digo isso para as pessoas que a gente atende lá na Secretaria de Saúde. Não sei, que é um direito. Né? Não, a gente paga imposto e tem direito ao sistema de saúde. Uhum. Então, com isso, a gente também tem que admitir que a gente tem várias fragilidades. Né? Então, em 2020, Rio Grande conquistou duas UPAs. Uhum. Né? Uhum. Pelo porte populacional que nós temos, né? Nós não deveríamos ampliar nem UPA. A gente deveria ter uma UPA e... O que a gente tem de SAMU, ambulância do SAMU, é o teto.
1: Imagina.
2: Agora, foi possível justificar pela característica territorial, o contexto que a gente vê, uma cidade portuária, né, que vive, né, nesse extremo climático também aqui, com adversidades climáticas, que tem um grande impacto na saúde. Então, com isso, justificou que o Grande tivesse duas UPAs. Então, hoje a gente tem uma UPA porte 3 aqui, né, na zona oeste da cidade, e uma UPA porte 1 que fica no Cassino.
1: Uhum.
2: Essa UPA porte 3, a UPA da Junção, ela atende por mês mais de 9 mil pessoas. Nessa época do inverno, então, a gente tem um aumento muito grande. Uhum. A UPA do Cassino, ela tem uma estabilidade, porque no inverno aumenta a procura pelas questões respiratórias, mas no verão aumenta muito a procura da população que vem por conta do veraneio.
0: Turismo, né?
2: Do
0: claro.
2: Turismo. Uhum. Então, a gente mantém uma média ali na UPA do Cassino. Uhum. Na UPA da Junção, é no inverno que tem um pico, né? Imagina. Uma procura, aumenta muito a procura, justamente pelas questões respiratórias e pelas questões circulatórias, cardíacas, né? Uhum. Que agrava muito no inverno também. A gente, às vezes, associa o inverno com gripe e síndrome respiratória aguda grave, mas os cardiopatas, os cardíacos, eles, né? Os hipertensos, eles também agravam muito nessa época de frio. Né? Então, aumenta muito o atendimento.
0: Tô ligado. Agrava mesmo. Grava mesmo.
2: Então, tem, né? Acho que falhou aqui, não. Então, tem uma aumento na procura e, claro, que aumenta também a espera nesses serviços. Ontem, um cidadão me procurou e disse, olha, te liguei para te dizer que eu fui muito bem atendido e muito rápido na UPA do Cassino, que é onde tem menos atendimento.
0: Sim.
2: Né? Na UPA da Junção sempre tem. A gente tem, chega até 9 médicos trabalhando. Não é pouco profissional, é que é muita procura.
1: A previsão da UPA do Cassino é 3, né?
2: São 3 pontos ali na UPA do Cassino, que é uma porte 1, né? E na UPA da Junção, a média é de 7 médicos por dia. Então, com 2 pontos de atendimento pediátrico, 5 pontos de atendimento clínico. No Cassino, a gente tem 2 pontos clínicos e 1 pediátrico. Então, a gente tem atendimento 24 horas. Atendimento de urgência e emergência, né? E mais o pronto-socorro da Santa Casa, que também está aberto 24 horas, acolhendo toda essa demanda. O Rafa tinha me perguntado aqui no off, né, se o Parque Marinha é uma UPA também. E o parque, muitas pessoas acham que é, né, e entendem que é assim, porque faz muito tempo que ali a gente tem atendimento médico 24 horas.
1: Antes de termos UPA, né?
2: Antes de ter UPA. Só que ali é uma UBS, é uma unidade básica de saúde. A gente tem médico, a gente tem enfermeiro, a gente tem medicamento, a gente tem desfibrilador, a gente tem até ambulância ali que fica baseada no Parque Marinha, mas não é uma unidade de referência de urgência e emergência. Então, se tiver um atendimento de emergência, vai ter que ser removido.
0: Sim, em tese, então, deveria ser só para atender aquela comunidade do entorno mesmo.
2: Ali ele não é uma saúde da família ainda. Deve ser, e temos esse plano. Ainda não é a saúde da família. Ali é uma unidade de pronto atendimento.
0: Tá, entendi.
2: E ali são é um plantão que o médico vem, não necessariamente, né? A gente até consegue manter estável os plantonistas ali, mas não necessariamente vai ser o médico que vai te atender mês que vem, ou no próximo ano, que é a diferença da saúde da família, que a gente tem um vínculo com uma equipe que vai te atender, né?
0: Ali tem um outro desafio, porque o Parque Marinha, me corrijam se eu estiverem correto, mas eu acho que é o maior bairro populacional,
2: um dos mais
0: populosos, de Rio Grande, cara.
1: Talvez.
0: Parque Marinha tem porte de algumas cidades do Rio Grande do Sul,
1: aí,
0: só dentro do bairro do Parque Marinha.
1: E olha aqui, aí tem Parque Marinha, Parque São Pedro, tem, também atende uma outra região um pouco mais extensa, e essa questão de é uma UPA ou não é, ou a UPinha do Parque Marinha, é cultural. O costume da população. Eu, quantas vezes fui numa necessidade de urgência até a unidade do Parque Marinha antes de existir UPA, né? Então, a população continua referenciando, embora não tenha, né, nem a estrutura, nem equipamentos para fazer esse atendimento.
2: Isso,
1: né?
2: Eles não vai ter um raio-x, não vai ter exame, não vai ter... Não é uma unidade preparada, não tem uma sala de emergência, né, para estabilização, como tem nas UPAs da cidade, como tem no pronto-socorro. Então, às vezes... Uma vez eu estava lá e chegou uma pessoa de carro, desmaiada, né? E eu pensei, tipo, as pessoas precisam entender que, às vezes, a gente perde tempo.
1: É verdade.
2: Perde tempo quando tu vai... Claro que todas as unidades de saúde, elas têm que atender. É uma urgência. Uhum. E encaminhar para o serviço de referência. Tu vai chamar o SAMU. É isso que uma UBS vai fazer. Vai chamar o SAMU e vai remover para o hospital.
1: É isso que eu ia perguntar. Não vai para a UPA. Vai para o hospital?
2: Pode ir para a UPA ou pode ir para o hospital, dependendo da regulação que vai identificar, né, qual é o caso. Às vezes precisa imediatamente ir para o pronto-socorro, porque tem retaguarda. Na UPA não tem retaguarda, né? Não tem o médico especialista, um vascular, um cardiologista.
1: Entendi.
2: Então, ali no hospital, tu tem equipamentos, tem o tomógrafo, tem outras, né, nível de complexidade, claro, que a gente não tem na UPA e que não tem no postinho, no famoso postinho. A gente, por isso que a gente precisa entender o que a gente tem de, né, passou mal, pode ligar para o SAMU, pode ir direto para a UPA ou para o pronto-socorro. Se o mais perto for ir na unidade básica, pode ir na unidade básica também, porque a unidade básica é aberta e é a porta de entrada mesmo. Mas, às vezes, ir na unidade do Parque Marinha atrasa um atendimento de urgência, se tu puder, porque ali a UPA da Junção é bem perto do Parque Marinha, né? Então, às vezes, perde tempo no atendimento, na intervenção da urgência.
1: E aí... Outra questão, né, que fiquei pensando enquanto conversávamos sobre cerca de 9 mil atendimentos mês na UPA da Junção, cerca de 6 mil mês na UPA do Cassino. O que eu quero trazer? O costume, tá? E um costume ótimo, né, de usar a UPA. Né, um costume ótimo no sentido de... uma conquista, algo extremamente necessário para o atendimento em saúde da população. Mas o que nos levou a buscar esse atendimento e ter, sim, um pronto atendimento, um acesso ali de pronto, a não precisar agendar consulta, exame. Te pergunto se isso, de certa forma, pode ser um desafio para o acompanhamento em saúde que se faz, já que tu falou em UBS, né? Que se faz na UBS, sobretudo na UBS-F, né? Que é de saúde da família. Aí, por exemplo, quando tu falou de cardiopatas, hipertensos, aí, né? Um pouco antes da gente entrar no ar de volta, eu comentei, né? Casos de hipertensão, né? E aí eu tive um episódio pontual. Eu não me considero uma pessoa hipertensiva, porém, tive um episódio pontual... E fui até a UPA, né? Verifiquei, tá alta, acho que tem que ir lá ver. Avaliaram, fazem ali a medicação, se necessário, o acompanhamento. E o que de praxe dizem? Tu precisa ir até a unidade básica de referência, que é aquela mais perto da tua casa, para fazer o acompanhamento. Porque isso trata... e evita outros casos, né? Só que, sei lá, por N motivos, pela talvez facilidade, não sei se facilidade, mas da UPA, pelo correr da vida, por uma série de questões, te pergunto se isso pode estar, não sei se esvaziando, mas diminuindo o acesso ao acompanhamento em saúde, à prevenção, à promoção, aos cuidados que evitariam chegar na UPA.
2: A saúde da família, ela começa lá em 1900, a municipalização dos 1992, a saúde da família ali para 97, mais ou menos, né, com o programa de agentes comunitários de saúde, que é a lógica da gente cuidar a partir do território, né, o acompanhamento do cotidiano, né, da situação de saúde de cada pessoa. E aqueles que são os ditos, né, as prioridades para a saúde da família são justamente os hipertensos, os diabéticos, são os crônicos, né? Idosos, pessoas acamadas, as crianças, as gestantes, as pessoas com deficiência. Essas pessoas precisam de um cuidado, né, longitudinal, quer dizer, né, um acompanhamento de perto. A gente está evoluindo ali, acompanhando mês a mês.
1: Permanente, constante.
2: Permanente. Então tem que ir, tem que fazer a verificação da glicemia, tem que fazer a verificação da pressão arterial. para que não aconteça, porque se a gente não tivesse acompanhamento, a gente vai ter só o atendimento numa manifestação aguda de um pico hipertensivo, de uma descompensação do diabetes. E às vezes isso já leva a um comprometimento maior. Né? Então, se a saúde da família ela tem esse acompanhamento, é para promoção da saúde e para prevenção de agravos, inclusive de agravos, né, relacionados a doenças crônicas, assim, a doenças de base. Né?
1: Uhum.
2: Então, acho que sim, né? Teve esses dias um vereador me propôs: olha, tem uma unidade de saúde da família, e eu queria que do lado a gente fizesse, tem uma escola que está ociosa, a gente queria que no lado dessa escola a gente fizesse um 24 horas. Como tem ali no Parque Marinha, né? Um posto 24 horas. Eu disse assim, mas sabe qual é o problema? Aí a gente vai esvaziar a saúde da família. Porque a gente precisa desse acompanhamento. É na saúde da família que a gente tem que vincular. Então, né, acho que compromete. O que a população às vezes quer é ser atendida imediatamente. A gente entende isso, porque eu também. Às vezes eu preciso só resolver meu problema agora.
1: Uhum.
2: Com criança, então... Nossa, a gente só precisa resolver agora. Mas se a gente não fizer esse acompanhamento, a gente só vai atender a manifestação aguda. A gente vai medicar e vai voltar no próximo mês, vai medicar de novo, e vai voltar no próximo mês, vai medicar de novo.
1: Uhum.
2: E a gente não vai lá na causa daquele problema, daquela manifestação.
1: Isso tem acontecido.
2: Né? Então, acho que tem essa necessidade. Às vezes pode parecer que é utópico, que é filosófico, mas isso que é defender um modelo de atenção. E é um modelo de atenção que já se comprovou eficaz. Né? E reduziu a mortalidade infantil, reduziu as doenças infecciosas agudas. No início da saúde da família, o nosso desafio no SUS era a desnutrição, era doenças, né, contagiosas. Hoje a gente conseguiu controlar. Qual é o nosso grande desafio? São as doenças crônicas. Que essa a gente, né, é de longo prazo o acompanhamento. Tem a ver com hábitos de vida, mas também com as condições, né, sociais que a gente vive, econômicas, ambientais.
1: Total.
2: Então, mudou o perfil epidemiológico. A gente tem uma população que envelheceu, né? E isso também é resultado da saúde da família.
1: Também.
2: Né? De políticas públicas.
1: Aumentou significativamente.
2: Exatamente. É o resultado de várias políticas públicas, onde a saúde da família também se insere, justamente por estar cuidando ali no bairro, né, na casa das pessoas.
1: Uhum.
2: A gente tem não só as equipes, né, das unidades de saúde, mas a gente tem as EMULTI. Antigamente era NASF. Hoje são EMULTI, equipes multiprofissionais. Então tem psicólogo, fisioterapeuta, assistente social.
0: Eu acho que essa é uma grande sacada, né? Que é tu ter essa... Desculpa,
1: educador físico.
0: Perdão.
2: Professor de educação física e nutricionista. Deixa eu falar de todos,
1: claro,
2: depois.
1: Para falar todo mundo.
0: Perdão. Não, eu acho bacana essa ideia de a gente conseguir fazer uma conhecer o território do ponto de vista de tu entender essas diferenças que cada território possui.
1: Nossa,
0: como o ambiente
1: total.
0: Muda de comunidade para comunidade, principalmente quando a gente está falando de comunidades até mais periféricas, né? Onde tu vais ter ali outras variáveis, né, determinantes que vão definir como que é a saúde daquela população por uma motivação específica. Às vezes, para elas estarem até, inclusive, por exemplo, uma zona de sacrifício, onde tu sabe que tem ali o ar é diferente, que tu tens ali uma contaminação daqui a pouco por causa... Pega ali comunidades que estão próximas da zona industrial de Rio Grande.
1: Total.
0: Então, tu tens outros fatores ambientais que vão influenciar em como... Isso, para falar de uma coisa simples, né? Que seria... Mas outros fatores ambientais que tu consegue perceber num cuidado contínuo dentro do próprio território,
2: e
0: né?
2: E com coisas que às vezes a gente não pensa, que são tecnologias. Vou dar o exemplo, a Deca falou antes, deu a notícia do grupo de karatê do Marus.
1: Sim.
2: Na verdade, é um professor de educação física da EMULTI, da zona urbana. Aqui, o Marluz é a sede, mas não atende só o Marluz, atende várias, dá apoio para várias equipes de saúde da família. E nessas comunidades aqui, identificaram que tinha um sofrimento mental de jovens, de criança, adolescente. E aí, qual é a lógica? Ah, então precisa de atendimento individual, precisa
1: de remédio,
2: de psicólogo, de psiquiatra. Talvez outras tecnologias também.
0: Claro.
2: E aí criaram esse grupo de karatê, onde tem ali uma rotina, tem uma convivência, tem produção de outro sentido de vida também.
0: Claro.
2: Então, isso também é tecnologia de
0: com
2: cuidados.
0: Certeza,
2: né?
0: Com certeza.
2: E é o que eu sempre digo, né? Em casa, a gente conversa muito, que a lógica de cuidar no sistema único de saúde, ela tem que ser a partir da saúde coletiva.
1: É
2: claro que é o indivíduo. O centro do cuidado é o indivíduo. Mas a gente não tem condições, muitas vezes, de atender individualmente cada um. Então, a gente tem que apostar nas práticas coletivas também, nessa perspectiva mais ampla de cuidado territorial.
1: Deixa eu ver. Vendo também, pensei aqui que, para além de não ter condições, estrutura de atender individualmente cada uma, a gente já vive um momento de muita individualização, uhum. seja do que for, e do cuidado em saúde também, de patologização, sobretudo medicalização da vida, e não é uma militância contra a medicação, porque quem precisa, usa e é isso. Porém, atividades assim, ou grupos, né? E lembrei da unidade básica, que é referência do meu território. Quantas vezes eu já cheguei lá para alguma consulta agendada, e aí vi ali, né? Tem o mural das ações, grupo, roda de conversa disso, grupo que se reúne toda quinta-feira. E essas ações coletivas em comunidade são potenciais e, por vezes, mais efetivas do que o cuidado individual, dependendo do caso. Uhum. Né? Então, penso que é isso.
2: Também, né?
1: Com toda certeza. Né? Então, acho que é bem importante a gente destacar isso. E me parece... Bom, são
0: 10h57.
1: Vou passar para a Juliana.
0: 10h57.
1: Mas, assim, só para concluir isso, me parece que talvez um dos grandes desafios do momento, né, do contexto atual, seja resgatar e fortalecer a cultura, o costume de retomar o cuidado em comunidade, o cuidado coletivo, né, que tá difícil.
0: Com certeza.
2: Para finalizar,
0: né? Finalizar 10h58.
2: Temos muitas coisas para falar ainda, né? Eu até quero voltar aqui depois, porque tem algumas coisas que a gente está em fase de implantação, né? Ainda não está em funcionamento, mas que é a qualificação do ambulatório LGBT aqui de Rio Grande.
0: Cara, que legal.
2: A gente conseguiu aprovar, né, com o Ministério da Saúde mais uma equipe do SAMU lá para Vila da Quinta, perspectiva é no segundo semestre. A gente está fechando uma parceria com o SEST Senat para habilitação do CEL, que é o Centro de Especialidades Odontológicas. Estamos em processo de ampliação de mais 4 equipes de saúde bucal no território, laboratório de prótese dentária. Então, tudo isso são coisas que estão em fase de implementação, assim que a gente conseguir, né, estar ofertando para a população voltar aqui para explicar melhor como funciona.
1: Já vamos agendar, né, Rafa?
2: É isso.
0: Parte 2, já pode deixar agendado, já parte 2.
2: E já, né, em primeira mão aqui, que a gente conseguiu fechar uma parceria com o SESC para, no mês de outubro, a gente ter disponível aqui em Rio Grande a unidade móvel de saúde da mulher, que eu digo que é mais até que saúde da mulher, porque a gente vai conseguir ofertar ações tanto para o outubro rosa, quanto para o novembro azul, de prevenção do câncer de mama, do câncer de próstata e de várias outras ofertas aí. A gente vai alinhar melhor, vai divulgar como vai ser. Mas o Márcio do SESC já me procurou essa semana, confirmou, né, que era uma demanda que a prefeita tinha solicitado para ele já desde o ano passado. Uhum. E esse ano vai dar certo, então a gente vai ter aí uma ampliação de oferta de mamografia, de exames, de uma série de procedimentos aqui também em Rio Grande.
0: Tá aí. Que maravilha.
1: Poxa vida.
0: Mas já deixa agendado aí,
1: vamos,
0: né, com
1: deixar.
0: Essa segunda parte aí.
1: E até penso que a gente pode, a gente está sem a possibilidade de interação ali ao vivo, né? Uhum. Rafa, no início do programa, trouxe isso, a gente reforça, tem a ver com o defeso eleitoral, orientação da justiça eleitoral para esse período, né, que antecede as eleições 2026. De tirar os comentários para evitar ataques, propagandas a políticos que estejam aí, candidatos e candidatas. Mas, dito isso, quem sabe a gente até abre ali uma caixinha de perguntas para a próxima edição, próximo à próxima edição com a secretária, para que as pessoas possam ali encaminhar suas perguntas e a gente passa para ela e traz aqui. Acho que é uma forma boa de interação,
0: ali,
1: né?
0: Abre pela história ali, né? Do paralelo, para o pessoal mandar. Fica legal.
1: Ocorreu aí, mas acho que é necessário, né, a gente seguir fazendo esse acompanhamento. Faz alguns bons meses que a Juliana teve aqui. A gente precisa seguir trazendo. Antes que ela venha para cá reclamar que não chamam ela aqui, que nem, né, tem alguns vereadores, ou o secretário Dirceu, quando teve aqui, assim, não me chamam. Então, fazer isso com mais frequência. É isso, Rafa?
0: É isso, agradecer, né, a disponibilidade da secretária, agradecer, né, a pauta, muito bom sempre escutar, e acho que é legal a gente ter esse espaço para fazer esses esclarecimentos aqui no programa também, porque é uma pauta, como a gente conversou antes, muito sensível, né, que a população acessa muito, tem muita visibilidade, então é bacana a gente conseguir trazer esses esclarecimentos por aqui.
1: Total.
0: Agradecer quem ficou na audiência com a gente até agora, são 11 horas e 1 minuto.
1: Sextou
0: no Paralelo 30, a gente está encerrando a programação da semana, retornamos só na segunda-feira, 9:30 da manhã ao vivo. Essa live fica, né? Ah, acho que não se está ficando, né? Na página
1: fica
0: da universidade.
1: Fica salva, não fica listada. Ou seja, se a gente entrar na página, não vai achar a live.
0: Tá, beleza. Mas por causa dos regulamentos eleitorais.
1: Isso,
0: aí.
1: Mas okay. Quem quiser acessar através do link, é só solicitar aí pra gente o link do YouTube.
0: Beleza.
1: Que consegue acessar a
0: então,
1: live.
0: Então tá aí. Então a gente volta na segunda. Agora tem bloco musical. Em seguidinho, ao meio-dia, tem FM Café aí com as gurias produzindo por aqui. A gente deseja um bom final de semana, uma boa tarde de sexta, um bom final de semana para todas, todos e todes por aqui. Muito obrigado.
2: Obrigada, Rafa. Obrigada, Deca. Parabéns ao Paralelo.
0: Valeu. Vamos embora. Valeu, Dequinha.
1: Valeu, Vitor. Tchau, tchau.

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0: Muito bem, meio-dia, um minuto, a gente está começando por aqui o FM Café na FURG FM 106,7, nessa sexta-feira, 31 de julho. Eu sou Rafael Viana e a gente fica juntos aqui até às 13 horas hoje. 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Comigo na produção, Clara Aires Fonseca, na mesa de áudio, Érica Xavier, e a gente vai começando por aqui o nosso FM Café. 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Muito bom dia, Érica Xavier, minha companheira aqui na mesa de som.
1: Bom dia, Rafa. Bom dia, Clara. Bom dia, quem nos ouve. Sextou, né?
0: Sextou. Hoje é dia de quê, Érica?
1: Hoje é dia de pagode.
0: Hoje é dia de pagode, diz a Érica, hein? Que maravilha.
1: Sim, meio-dia, sexta-feira, quem fez, fez.
0: Que horas começa esse pagode?
1: E meia-noite.
0: Meia-noite? Pô, mas começa muito tarde.
1: Sim, é na Valporto.
0: Muito tarde esse pagode. Isso. Que mania que Rio Grande... Isso aí é uma coisa que é histórica, cultural em Rio Grande, tá? Antes de falar de qualquer notícia, eu vou falar isso aqui. A gente tem uma mania estranha de começar os eventos muito tarde em Rio Grande, né?
1: Não, mas antes disso...
0: Desde que eu era adolescente, faz um certo tempo, que as festas começavam 11 da noite também.
1: É, mas as festas que eu vou começam meia-noite normalmente também.
0: Ah, mas pelo amor de Deus, não. O que aconteceu com começar 8h30 da noite e encerrar meia-noite pra gente poder ir pra casa dormir cedinho?
1: É que a gente é jovem, né?
0: Não, gente, muito tarde esse pagode. Meia-noite, se eu tiver que esperar até a meia-noite pra dançar no pagode, eu já dormi.
1: Não, mas antes a gente vai pro samba do mercado. Que aí começa às 8 e termina às 11.
0: Ah,
1: aí tem essa uma horinha
0: então
1: ali pra descansar.
0: Tem uma fia sacra do pagode que é feita antes pra chegar lá.
1: Entendi. Primeiro samba do mercado, toma aquela cervejinha, dança um pagodinho, aquela aglomeração, é uma coisa maravilhosa.
0: Entendi.
1: Depois das 11 à meia-noite come uma coisinha, vai ficar legal. Meia-noite vai pro pagode. E aí, 3 horas da manhã vai pra casa.
0: Entendi. Eu acho que se eu pudesse escolher, eu começaria isso aí tudo às 8.
1: Então, começa às 8.
0: Entendeu? 8, para às 10 pra comer. Entendeu? 11h30 também em casa. Então é isso, gente. Não, mas brincadeiras à parte, bom final de semana aí, né? Vai ser, olha, hoje dando uma trégua, temos um dia ensolarado.
1: Maravilha.
0: Eu já tinha a previsão que tava dando chuva, né, pra hoje já também, mas não, por enquanto estamos sem. Olha, que alento, né? Ontem também foi um bonito dia,
1: sim,
0: né,
1: sim,
0: de sol. Ainda tava até postando mais cedo aqui nas redes uma fotinha aqui, porque a FURG, como é bom ver a FURG ensolarada aqui.
1: E tá cheia hoje, né? A gente tá vendo bastante gente passar aqui.
0: Tem
1: normalmente.
0: Tem bastante movimento, é verdade.
1: É, normalmente tá vazia.
0: Trazendo notícias sobre a universidade, na manhã dessa última quinta-feira, dia 30, o Centro de Recuperação de Animais Marinhos da FURG, o CRAM, realizou a soltura de 16 pinguins de Magalhães recuperados ao longo de 45 dias após serem encontrados cobertos de óleo em diferentes pontos do litoral gaúcho. De acordo com a coordenadora do centro, Paula Canabarro, a equipe não registrava casos semelhantes há mais de 7 anos. Causando uma série de danos ao organismo, a contaminação por óleo compromete a impermeabilidade das penas, reduz a capacidade de isolamento térmico e dificulta a flutuação e a locomoção. Além disso, durante a tentativa de limpar o próprio corpo, os pinguins podem ingerir o material que, por ser altamente tóxico, debilita o animal. Ele fica fraco, sem conseguir se alimentar, acaba sendo levado pelo mar até a praia. O grupo de pinguins recuperado foi encontrado no início do mês de junho, bastante debilitado, com sinais de hipotermia, desidratação e anemia, especialmente provocados pela grande quantidade de óleo presente nas penas. Os animais foram resgatados, encaminhados ao CRAM, que iniciou um processo chamado de despetrolização, que compreende uma série de ações como a estabilização clínica, a lavagem cuidadosa das penas e a administração de produtos específicos para a remoção do óleo. Após 45 dias de tratamento, a equipe do CRAM desenvolveu algumas avaliações clínicas e comportamentais que atestaram a recuperação de 16 dos 18 pinguins resgatados. O processo de soltura foi realizado, então, na manhã desta quinta-feira, dia 30, em alto mar. A ação aconteceu em parceria com a Praticagem da Barra, que disponibilizou duas lanchas para o movimento logístico, além da Portos RS, da Sagres e da TGS. Dois animais ainda seguem sob monitoramento e devem ser reconduzidos ao mar em breve. Para o diretor do Complexo de Museus e um dos fundadores do CRAM, Lauro Barcelos, é lamentável que ainda existam casos de animais afetados por vazamentos de petróleo no mar. Ele diz assim: isso é um problema já antigo. E esses animais petrolizados, como nós chamamos, são trazidos para cá para que possamos salvá-los. Hoje é um grande dia porque estamos reconduzindo à natureza os pinguins que estavam petrolizados e que, ao longo de um mês, desenvolvemos um trabalho intenso de reabilitação que envolve muitas pessoas e muitos parceiros, destacou ele. Para que um animal reabilitado possa retornar ao seu habitat natural, é preciso que ele atenda uma série de critérios básicos, envolvendo atividade e comportamento, além de estarem condicionados aos resultados de exames que comprovam a normalidade dos parâmetros observados. Feito esse processo de avaliação e verificada a possibilidade de soltura, a equipe começa a planejar, então, esse processo respeitando as condições específicas para cada espécie. Os pinguins, por exemplo, são animais aí gregários, ou seja, tendem a agrupar-se, portanto, são liberados em grupo. Importante trabalho do CRAM aqui na nossa região, no litoral sul. Falando de eventos na cidade, a Companhia em Ação apresenta nesse sábado, 1º de agosto, às 7h30 da noite, no auditório da Livraria Vanguarda, no Partage, o espetáculo infantil O Poderoso Ratão, no encerramento de mais uma oficina gratuita de teatro realizada com crianças e adolescentes de Rio Grande. A montagem é resultado de uma semana intensa de ensaios, durante a qual os participantes construíram o espetáculo, desenvolvendo expressão corporal, interpretação, trabalho em equipe e criatividade. A apresentação marca a conclusão do processo artístico vivido pelos alunos e apresenta uma oportunidade para que o público conheça o trabalho desenvolvido na oficina. Inspirada no clássico conto O Casamento da Dona Baratinha, a peça acompanha a jornada do Rei Ratão em busca do ser mais poderoso do mundo para casar com a sua filha, a princesa Ritinha. Ao longo da história, personagens como o sol, a nuvem, o vento e a montanha mostram que a verdadeira força não está no poder, mas no amor, na humildade e na amizade. A sessão das 19h30 é aberta à comunidade e os ingressos podem ser adquiridos antecipadamente através do WhatsApp 53991274442. Repetindo, os ingressos no WhatsApp 53991274442. A iniciativa reforça o compromisso da Companhia em Ação com a formação artística de crianças e adolescentes e com a democratização do acesso ao teatro, proporcionando aos alunos a experiência de subir ao palco diante do público e vivenciar todas as etapas de uma produção teatral. Que bacana! Sábado, 1º de agosto, 7h30 da noite, no auditório da Livraria Vanguarda do Partage. Estaremos por lá para acompanhar esse espetáculo. Meio de ideias e a gente vai de som. O que, que vamos escutar por aí?
1: A gente vai começar com o teu pedido, né?
0: Cara, então, tava antes aqui, né, na rádio tocando as vinhetas e escutei, tava tocando Biquíni Cavadão. E Biquíni Cavadão me lembra muito a voz de Guilherme Bula, que era um grande músico, rio-grandino, agora tá morando em Porto Alegre, seguiu carreira por lá. E na época essa banda, porque eu só achei uma música com ele cantando aqui no arquivo da rádio, da banda Princípio Ativo. Então vamos escutar e a gente volta daqui a pouquinho.

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0: Meio-dia e 21. O trânsito no centro da cidade vai ter alteração nesse domingo, dia 2, devido a uma prova de ciclismo, tá? Nesse domingo acontece a terceira volta de São Pedro de ciclismo, inicialmente agendada para o dia 28 de junho, mas que foi transferida em função da chuva. Devido a esse evento, o trânsito no centro da cidade, em torno da Praça Tamandaré, terá alterações entre as 8 horas da manhã e a 1 hora da tarde. Conforme a Secretaria de Município de Mobilidade, Acessibilidade e Segurança, nas ruas 24 de Maio, Luiz Loreia, General Netro e General Vitorino, no entorno da Praça Tamandaré, o trânsito estará em meia pista. Já a rua Luiz Loreia estará bloqueada entre a Visconde de Paranaguá até a rua General Netro. O embarque e desembarque de todas as linhas que utilizam as plataformas da rua 24 de Maio, no transporte coletivo, serão transferidos para a rua 19 de Fevereiro. Apenas as linhas Quinta e Torotama seguem com o seu ponto de embarque e desembarque no antigo Hotel Portugal. Já os embarques e desembarques que acontecem no Paradão da General Netro serão transferidos para a próxima quadra, entre a General Vitorino e Doutor Nascimento, na quadra ali da Igreja do Salvador. Considerando o contexto, o transporte coletivo usará 19 de fevereiro como ponto inicial e final. Quando em sentido à Avenida Presidente Vargas, os ônibus irão converter à direita na Rua Paranaguá, após a Marechal Deodoro e, por fim, na Netro, seguindo seu itinerário normal. As linhas que acessam a Avenida Portugal convertem na Paranaguá e, após, na Vasco Vieira da Fonseca, seguindo também o seu itinerário habitual. Em relação à reserva de estacionamento e proibições, também serão necessárias mudanças. Fechamento de toda a quadra 19 de fevereiro, na noite anterior, deixando o local livre para os coletivos, para os ônibus. Reserva das esquinas entre a Paranaguá e a 19 de fevereiro, deixando livre a conversão dos coletivos. E reserva de toda a quadra da General Netro, entre Vitorino e Doutor Nascimento, ao lado da Igreja do Salvador. Então, fiquem atentos para estas alterações informadas pela Prefeitura do Rio Grande neste domingo, dia 2 de agosto, das 8 horas da manhã, até a 1 hora da tarde. Este final de semana, a gente tem no sábado também a 4ª Conferência Municipal do Povo de Terreiro, que acontece, então, por meio aí, a Prefeitura do Rio Grande anuncia, por meio da Secretaria de Município da Cultura e Economia Criativa, esse apoio. Acontece a 4ª Conferência Municipal do Povo de Terreiro, das 13 horas, da 1 hora da tarde, até as 7 horas da noite, no Salão Nobre Deputado Carlos Santos, na Prefeitura do Rio Grande. Com o tema Uma Década do Conselho Municipal do Povo de Terreiro no Rio Grande, Avanços e Retrocessos nas Políticas Públicas Municipais, a conferência tem como objetivo avaliar os avanços conquistados ao longo dos últimos anos, discutir as principais demandas da comunidade, acompanhar a construção das políticas públicas voltadas aos povos tradicionais de matriz africana e eleger os novos membros do Conselho Municipal do Povo de Terreiro. Organizado pela Comissão do Conselho Municipal do Povo de Terreiro, composta por 10 membros, o encontro também promoverá debates sobre a fiscalização das políticas públicas, a atualização das demandas da comunidade e a construção de ações reparatórias voltadas ao enfrentamento do racismo, da intolerância religiosa e da discriminação. O coordenador municipal de políticas para a promoção da igualdade racial e presidente do Conselho Municipal do Povo de Terreiro, Xander Siqueira, destaca que a conferência marca um momento importante para a história do município e para o fortalecimento das políticas públicas voltadas aos povos tradicionais de matriz africana. Ele diz que Rio Grande chega à sua 4ª Conferência Municipal do Povo de Terreiro. Somos uma cidade berço nacional do batuque, a primeira do país a instituir por lei um Conselho Municipal do Povo de Terreiro e também a primeira a contar com uma legislação municipal que reconhece quem são os povos tradicionais de matriz africana. Nessa edição, celebramos uma década do Conselho e vamos discutir os avanços e os retrocessos nas políticas públicas voltadas a essa população. Será um momento para fazermos um balanço das conquistas, identificar os desafios que ainda aí permanecem e pensar de forma coletiva quais são as ações que queremos para construir o futuro. Convidamos toda a sociedade rio-grandina, especialmente os povos tradicionais de matriz africana e o povo de terreiro, para participar desse importante espaço de diálogo e construção coletiva, disse então o Xander Siqueira. Bacana. Trazer aqui mais um evento também, antes da gente chamar o nosso próximo bloco musical. Nós temos bloco de intervalo agora, né? meio-dia 25, 26, já vai fechar. Ligeirinho, a universidade promove a formação sobre política de prevenção e enfrentamento ao assédio, discriminação e outras formas de violência num evento que será realizado na terça-feira, dia 11 de agosto, no auditório do SIDEC, aqui no Campus Carreiros. O objetivo é apresentar e discutir, no âmbito da FURG, a política de prevenção e enfrentamento ao assédio, discriminação, então, e outras formas de violência, conforme a resolução do Consum número 15 de 2023. Nesse ano, a formação é destinada para toda a comunidade acadêmica, então, da FURG, para servidores, alunos, e vai acontecer presencialmente aqui no Campus Carreiros e também online para participantes dos campi de São Lourenço do Sul, Santa Vitória do Palmar e Santo Antônio da Patrulha. As inscrições tu pode fazer através da página da Progep e tu encontra o link e a programação do evento todo na página da universidade em www.furg.br. Um importante evento para a gente discutir assédio e formas de violência, outras formas de violência no âmbito da universidade. Érica Xavier, meio-dia 27, a gente tá pronto para sair pro nosso bloco do intervalo?
1: Estamos, mas daqui a pouquinho a gente volta.
0: Então vamos lá, valeu.
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0: meio-dia e 30 minutos e a gente retorna agora para o nosso segundo bloco no FM Café. Agora escutando alguns áudios da Rádio Agência Nacional. O que a gente tem separado, Érica?
1: Agora a gente vai ouvir o programa Viva Maria.
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3: Oi, oi, gente amiga deste nosso programa, que neste 31 se despede do Júlio das Pretas, um mês marcado pela mobilização das mulheres do Brasil e do mundo em torno das questões mais candentes de uma luta insana, mas que haverá de sagrar-se vitoriosa. E essa certeza vem também dos laços de parentesco que foram selados na primeira Conferência Nacional das Mulheres do Brasil, lá atrás, entre negras e indígenas. E a gente quer se despedir deste Júlio das Pretas com as bênçãos da Santa Raimunda, ela que já no próximo mês de agosto estará sendo celebrada em todos os seringais dessa terra da graça, sol da Amazônia, que é o Acre, esse estado que lutou para ser Brasil e que nos traz agora a oportunidade de saber de que forma o poder da fé é capaz de reorganizar a vida nas comunidades. E a gente só está sabendo dessa história graças à pesquisa incansável de uma mulher amazônida. Ela se orgulha muito dessa condição de ser. Muito além, ela é professora, doutora em geografia, turismóloga e autora de um livro que se chama Espaços de Peregrinação, a Devoção nas Estradas da Seringa. E vamos saber como foi que, pela via dessas estradas, ela ficou conhecendo Santa Raimunda. Então, seja mais do que bem-vindo ao nosso Viva Maria. Que prazer, Raquel Dourado.
4: Oi, Mara, que alegria te ouvir. Você me deixa muito feliz e fechar esse mês de julho, que é um mês tão importante, né, para mulheres pretas amazônicas, mulheres pretas brasileiras e todas as mulheres pretas da América Latina. E abrir o mês de agosto, né, falando da Santa Raimunda, que é uma santa indígena ali do Acre, na fronteira com a Bolívia e Peru. Essa mulher que atravessou um período de dor, né, de violência, em que as pessoas, elas eram vítimas, né, de um modelo capitalista que atraía gente para vir trabalhar na extração do látex. Ela é do primeiro ciclo da borracha, mas aqui eles ficavam abandonados, né? Ficaram abandonados à mercê da própria sorte. Então a Raimunda, que antes de ser santa, era uma mulher parteira que tinha uma função social mágica no seringal. Imagina percorrer no mínimo 18 quilômetros para assistir uma mulher. É uma mulher sensacional, né? É uma mulher que é relevante, é uma mulher que é importante para aquele conjunto, para o viver em comunidade.
3: Pois é, uma guerreira, né? Que merece mais do que esse título, o reconhecimento e agora a devoção, principalmente dessas mulheres vítimas de violência doméstica que tantas vezes, reunidas numa assembleia ou mesmo num encontro ecumênico, se dão as mãos e clamam por justiça e por salvação, porque, infelizmente, estamos falando da vida, da sobrevivência daquelas que resistem aos maus tratos, que infelizmente muitos deles acontecem no âmbito da família, dentro de suas próprias casas. Agora, eu falei dos laços de parentesco entre negras e indígenas e eu queria saber, primeiro, se a Santa Raimunda, ela afinal é peruana, é boliviana, é acreana, o que é? E de onde que vem a pertença indígena na vida dessa mulher?
4: Então, ela é brasileira. O Acre já era território brasileiro, então, como você bem mencionou, a gente brigou para ser Brasil. E só que ela é amada pelos nossos vizinhos, né? Essa nossa relação com a fronteira Brasil, Bolívia e Peru é uma relação muito amigável. Então, as pessoas buscam. E como você bem mencionou, a violência. A violência é um grande marco que atrai as mulheres, não só dali, da Resex, mas do entorno, que buscam romper esses ciclos de violência que, infelizmente, estão muitas vezes dentro da nossa casa. Com Raimunda não foi diferente, né? Ela foi vítima desse processo violento, grávida de 9 meses, foi espancada pelo marido numa estrada de seringa por chegar atrasada. Algumas pessoas mencionam, mas eles estavam vivendo no modelo capitalista que pressionava pela coleta e pela grande produção em escala, né, para ter o que comer. Só que a mulher tinha uma dupla pressão, né? Ela vivia a pressão desse modelo econômico, mas também vivia a pressão da violência. Uhum. E aí, nesse processo, ela acabou entrando em trabalho de parto numa estrada de seringa, fazendo a coleta, e não conseguiu fazer seu próprio parto e veio a óbito, infelizmente.
3: E desse tempo até que ela se tornasse uma santa como hoje, quantos anos se passaram?
4: Então, a morte dela está em 1910. Ela é santa popular, né? Ela é santa reconhecida pelo povo que mora lá e a reconhece e a venera como santa. O primeiro relato são 10 anos após a morte dela. Logo que ela foi enterrada, tem um vínculo da cultura indígena que onde tem uma pessoa enterrada é um espaço sagrado, é um espaço que as pessoas precisam respeitar, né? Então eles chamam alma, a alma do, e o nome do lugar. No caso é Alma do Bom Sucesso, que era a colocação que ela residia e a colocação que ela morreu na estrada de seringa.
3: Então quando a gente se refere a Santa Raimunda, a gente deve situá-la do Seringal e Curiã, Santa Raimunda, alma da colocação Bom Sucesso?
4: É, geralmente as pessoas chamam Santa Raimunda Alma do Bom Sucesso. Só que quando ela passa a ser considerada, ela está num bom lugar, que é quando ela faz uma benção, um milagre, ela passa a ser chamada pelo nome. Então ela passa a ser nominada, ela é Santa Raimunda. Algumas pessoas ainda falam a Alma do Bom Sucesso. Só que não é o adequado é Santa Raimunda, se quiser os dois, Santa Raimunda Alma do Bom Sucesso.
3: E você escolheu justo a data dessa santa para o lançamento desse seu livro, não é? Que em boa hora chega para nos falar, inclusive, não só da peregrinação da fé, mas acima de tudo, dessa estrada que você teve que percorrer para conseguir descobrir como é que a fé é capaz de reorganizar a vida de comunidades inteiras e atravessar gerações, já que Santa Raimunda é de 1910, como você diz, né?
4: Te ouvir, Mara, me dá vontade de chorar, porque eu fico recordando esses caminhos e as pessoas que eu encontrei, as histórias que eu ouvi de superação e violência. Então, assim, é mais do que necessário voltar à casa, né? Voltar a quem me recebeu, a quem me acolheu, a quem confiou, né? Contar suas histórias, que são tão íntimas e muitas vezes tão violentas. Para mim é um orgulho, é voltar com os meus parentes.
3: Realmente essa relação indígena, né, com os povos originários nos dá pertença e a você autoridade para seguir nesses espaços de peregrinação com seu mestrado, doutorado e o que mais você venha fazer. Eu acho que o seu livro é também um roteiro cinematográfico que em breve quero ver nas telas porque merece. Agora eu quero só que para terminar você reproduza ou um canto ou mesmo uma oração que a comunidade, seja peruana, boliviana ou mesmo acreana, costuma fazer, principalmente em Assis Brasil, né? Que é onde você inclusive vai lançar o livro durante a festa de Santa Raimunda já no próximo 15 de agosto, não é isso?
4: É isso. Eu vou cantar um trechinho de uma música, não é religiosa, mas ela é muito forte para as comunidades da Resex. Ela começa assim: vamos dar valor ao seringueiro, vamos dar valor a essa nação, pois é com o trabalho desse povo que se faz pneu de carro e pneu de avião.
3: Ah!
4: Eu canto muito mal.
3: Esse é o hino do seringueiro Luiz Doido que fez essa canção, né?
4: Eu sabia que conhecia.
3: Ah, sim. Viva os seringais dessa nossa Amazônia, viva você e viva Santa Raimunda. Nos vemos em breve, até mesmo antes desse lançamento que acontece em 15 de agosto, dia de Santa Raimunda, mas também em 17 de agosto, né? Na livraria Paim, em Rio Branco, Acre, capital. Então, foi um prazer imenso. Agradeço a Ângela Mendes, que me falou do seu trabalho em primeira mão e que me possibilitou conhecer você. Raquel Dourado, não por acaso você traz esse manto na sua alma, na sua existência. É da cor do ouro, né? Que ilumina, inclusive, os espaços da divindade. Grande beijo, felicidades, até breve.
4: Um beijo, meu amor. Viva Maria.
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0: Meio-dia e 41 minutos. A gente retorna agora para mais música aqui no FM Café. Não sai daí, fica com a gente que a gente já volta.

0: Meio-dia e 52. Desde quinta-feira, dia 30, 138 milhões de pessoas com saldo no Fundo de Garantia de Tempo de Serviço, FGTS, em 31 de dezembro de 2025, começaram a receber a distribuição de lucros do fundo do ano passado. A Caixa Econômica Federal está depositando dinheiro diretamente nas contas vinculadas dos trabalhadores. O montante corresponde a 89% do lucro obtido pelo FGTS em 2025, que alcançou 14,7 bilhões, o segundo maior resultado da série histórica iniciada em 2015. Os valores já podem ser consultados no aplicativo FGTS e passam a integrar o saldo das contas dos trabalhadores, mas continuam sujeitos às regras de saque previstas em lei. Os principais números que a matéria traz são o lucro do FGTS em 2025, um total de 14,7 bilhões. O valor desses 14 que será distribuído é de 13,04 bilhões, o que corresponde a um percentual distribuído de 89% do lucro. Mais de 138 milhões de trabalhadores, então, serão beneficiados, respondendo aí, né, a uma rentabilidade final do FGTS em 2025 na casa de 6,9%. Tem direito, então, à distribuição dos lucros todos os trabalhadores que possuíam saldo em qualquer conta do FGTS em 31 de dezembro de 2025, independentemente de a conta estar ativa ou inativa. A Caixa esclarece que o dinheiro não é depositado na conta corrente do trabalhador. Os recursos são creditados automaticamente na conta vinculada do FGTS, sem necessidade de pedido. O valor varia, então, conforme o saldo existente na conta no final de 2025. Para fazer esse cálculo, basta multiplicar o saldo, né, que tu tinhas, vezes 0,01868341. Está aqui pela rádio, é difícil, né, da gente fazer esse, trazer esses números, mas tem várias calculadoras online, tá, que tu pode utilizar para fazer esse cálculo. Mas para trazer uma média de ideia, tá, quem tinha R$1.000 no saldo do FGTS recebe R$18,68. Quem tinha R$10.000 vai receber R$186,83. A cada R$100 no FGTS, o trabalhador recebe aproximadamente R$1,87. O crédito aparece no extrato com a descrição ACCRED, DIST, resultado ano base 12/2025. A consulta pode ser feita através do aplicativo FGTS, disponível para Android e iOS, através do Internet Banking da Caixa, para quem é correntista da Caixa, e nas agências da Caixa, mediante a emissão de extrato. Com a distribuição dos lucros, o rendimento total das contas do FGTS em 2025 ficou em 6,9%, resultado da soma aí, do rendimento anual previsto em lei, da taxa referencial e da distribuição dos lucros. Não esquecendo que o dinheiro vai para a conta do FGTS, então ele só pode ser sacado nas mesmas hipóteses que o FGTS de sempre, tá? É para a construção de casa própria, quando tu tens aí demissão sem justa causa, nas hipóteses de saque aniversário, aposentadoria, amortização, quitação de financiamento habitacional, por aí vai, e outros critérios ali que o FGTS traz. Então, não vai para a conta para ser retirado esse valorzinho direto, tá? Vai ser para incluir ali na tua conta do FGTS e somar ao valor total que tu já tinhas por lá. É isto. Meio-dia e 56. A gente está se encaminhando para o final do programa. Eu vou me despedindo por aqui. Foi uma boa semana. Gostei muito de fazer essa parte dessa semana aqui do FM Café. Participar aqui da equipe com as gurias, com a Clara, com a Érica. Semana que vem o FM Café está de volta com Juliana Rodrigues, já de volta, titular aqui, né? Eu vou voltar para o Banco dos Reservas. E a gente se encontra pelas manhãs no Paralelo 30. Estou por lá das 9h30 às 11h. E foi, gurias, foi muito bom, gostei, obrigado.
1: Prazeraço, Rafa, muito obrigada por essa parceria essa semana.
0: Espero ter conseguido aí, né, dar conta do recado dessa semana aí, substituindo a Ju. E agradeço aí a confiança, a paciência, a confiança dos ouvintes, das ouvintes aqui da rádio.
1: Trouxe muito bem.
0: Muito obrigado, muito bem. Agradeço. Meio-dia e 57, a gente vai saindo pro nosso intervalo, então. Em seguidinha tem mais FM Café, a gente segue com o programa que entra...
1: Fala, gestora.
0: Muito bem.
1: Apresentado pela professora Magda.
0: Muito bem, professora Magda estará com vocês então durante a próxima hora. E a gente se despede por aqui. Valeu, valeu, tchau, tchau.

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0: Uma boa tarde a todos os nossos ouvintes da Rádio FURG FM 106.7, aos nossos ouvintes também que estão nos acompanhando no YouTube, a Juliana Silva, que está comigo hoje, eu, professora Magda, coordenando esse projeto junto com a Juliana Silva, que é uma egressa do programa de pós-graduação em educação. Do Instituto de Educação da FURG e também professora do município de Rio Grande. A gente está hoje com uma convidada muito especial e enquanto ela está se organizando para entrar no programa, eu vou falar um pouquinho que esse programa também é organizado pela professora Cláudia Heller, uma colega, hoje colega, egressa também do PPGDU, professora do município de São Lourenço do Sul. E o programa Fala Gestora Escolar é um programa organizado, né, pensado pelo grupo de estudos em História e Políticas Educacionais, vinculado ao programa de pós-graduação em Educação da FURG, e tem um objetivo de tá dando uma microfonia para mim aqui, por isso que eu parei. E tem um objetivo de entrevistar gestoras, né, que trabalham com a educação, escolas de todos os lugares do Brasil. Vou passar para falar um pouquinho. Eu não sei se a Elisa, nossa entrevistada de hoje, já conseguiu entrar.
1: Se organizando, eu acho.
0: Tá se organizando, eu acho que sim. Enquanto a Elisa tá fazendo a entrada dela no para conversar conosco, acho importante a gente ir falando um pouquinho, né? Essa é a nossa terceira edição do programa Fala Gestora Escolar. É um programa onde começamos entrevistando a professora, secretária municipal de educação de Rio Grande, né? Ex-reitora da FURG, que foi a Cleusa Dias. Nós estamos em julho, no mês de junho, entrevistamos a gestora Rosângela Rachinhas, que conversou conosco, trouxe toda a experiência dela como gestora de uma escola estadual de Pelotas. E hoje, né, daqui a pouquinho, quando a gente conseguir aí que a Elisa entre, eu acho que a Elisa está com um problema na câmera, que ela está conseguindo entrar no estúdio, mas não está conseguindo abrir a câmera, né, Elisa?
2: Oi,
0: Aí
2: oi.
0: a gente vai falar um pouquinho com a Elisa sobre o processo, a prática dela como gestora numa outra escola estadual, que é do município de Encruzilhada do Sul. É, inclusive, minha conterrânea, né? A Elisa, é minha conterrânea, também sou natural de Encruzilhada do Sul.
2: Oi, Magda,
0: O que a gente
2: consegue me
0: pode
2: ouvir?
0: fazer é ver se o áudio da Elisa está funcionando,
2: Tu
0: já que
2: consegue me
0: ela não
2: ouvir?
0: tem a câmera.
2: O áudio tá conseguindo me ouvir? O áudio, sim?
1: Sim,
0: Sim,
1: estamos ouvindo.
0: a gente consegue te ouvir.
2: É, eu
0: Elisa,
2: não
0: você está
2: sei. Eu tô no
0: no
2: computador, do
0: computador?
2: notebook.
0: Tu queres
2: Mas
0: tentar entrar com o celular ou não?
2: eu tô
0: Prefere
2: tentando com o celular, mas também não tá dando. Não tô conseguindo, a câmera diz que tá ok, mas não aparece a minha imagem, né?
0: então, o que que tu achas melhor? A gente continua sem a imagem? Ai, que pena, a gente tá morrendo de vontade de te ver, né?
2: Eu tentei, mas não sei por quê. A câmera tá funcionando. Não sei se eu não soube alguma coisa aqui. princípio, né?
0: Queres tentar mais um pouquinho enquanto a gente vai quem sabe uma segunda tentativa para.
2: Pois é, acessei novamente, tentei. Eu vou ver se eu consigo alguém aqui para me ajudar um pouquinho, tá?
0: Tá, a gente te aguarda, não te preocupa.
2: Tá bom.
0: Enquanto isso, né, vou passar um pouquinho para a Ju falar, né, Ju, de como tu, acho que tu podes falar um pouquinho tanto da tua experiência, mas falar como tu te aproxima desse programa, né?
1: Então, boa tarde a todos, né, que estão aí com a gente. Mais um episódio, né, do Fala Gestora. Nós estamos com muita alegria aqui para conversar, refletir, pensar sobre esses assuntos que são tão importantes, né, para a gestão escolar e para a educação como um todo, né. Eu sou orientanda da Magda, né, nos aproximamos no mestrado, conseguimos ali fazer um bom trabalho que discutia, né, sobre as mudanças na legislação da escolha das diretoras aqui no município de Rio Grande, onde nós estamos. Eu atuo na rede municipal há 13 anos, então orientadora educacional atualmente, colega ali, né, nossa amiga e entrevistada vai falar um pouquinho também, que muito atuou como orientadora, então eu fiquei muito feliz em ver isso, né, na biografia dela. Atuo como coordenadora pedagógica e sempre fui muito curiosa para entender como se organiza uma escola, né? Num espaço micro, principalmente falando, depois a gente vai entender as políticas educacionais mais amplamente, né? Mas o que me aproximou, então, da pesquisa, desse interesse de estudar gestão escolar, foi a escola, né? A princípio, porque entender o funcionamento, como a gestora se organiza, como a sua equipe se organiza, o que é burocrático, pedagógico, funcionam juntos, não funcionam. Então, isso me levou ao interesse a pesquisar, então, a gestão escolar e me apropriar mais das políticas educacionais. Esse programa, então, né, juntamente com a Magda, com a Cláudia, vem desse desejo de ouvir gestoras escolares, secretárias de educação, gestoras que estão, né, atuando como e vivenciam tantos desafios que uma gestora escolar pode encontrar. E a nossa ideia é ouvir, pensar, discutir, refletir diferentes realidades, né, Magda? Nós já ouvimos, né, a secretária aqui de Rio Grande, ouvimos uma diretora de Pelotas, hoje Encruzilhada. Então, a gente vai ouvir diferentes realidades e poder pensar sobre elas, né? E como as políticas educacionais e como assuntos relevantes que estão aí pipocando, né, acontecendo, influenciando, né, na gestão dessas mulheres nas escolas, podem influenciar, né, o que está acontecendo nas escolas, na educação, na política educacional. Então, por isso que a gente está aqui hoje e com muita felicidade, muita alegria que nós vamos falar, né, com a Elisa, ouvir um pouquinho da realidade dela, como ela se constituiu, e eu tenho certeza que vai ser um papo muito bom.
0: Ju, acho que antes de tu apresentar, enquanto a Elisa se organiza ali, né, entrando no estúdio, a gente pode comentar um pouco, conversar um pouco, né, sobre a nossa principal, o nosso principal objetivo, porque nós, eu hoje atuo como professora de uma instituição de ensino superior na área do Instituto de Educação, na formação de professores e discutindo, sobretudo, as políticas educacionais. A gente tem trazido o programa e o objetivo de conversar com diretoras de diferentes lugares, tem, sobretudo, a intenção de que a gente consiga compartilhar com o nosso ouvinte, com a nossa ouvinte, né, a realidade de diversos lugares, de diversas regiões. Ora, nós temos uma gestora que atua em Pelotas, hoje uma gestora que atua em Encruzilhada do Sul, ambas ligadas à rede estadual de educação, mas o nosso objetivo ao trazer essas regiões diferentes é mostrar que, embora ambas atuando no estado, né, vão enfrentar situações e realidades e desafios diferentes no seu cotidiano escolar de gestoras. E essa é uma questão, acho que é o principal objetivo mesmo do programa, né? E, sobretudo, a gente tem tentado dialogar com a comunidade sobre essas realidades, porque no programa anterior falávamos sobre isso, né? Porque a gente tem observado um interesse, sobretudo do setor privado, aliado com o Estado, com o governo estadual. A gente tem visto o Eduardo Leite fazer essa política de forma muito arraigada, né? E então, tentando padronizar uma gestão, como se as realidades fossem as mesmas. E não são, e esse é o nosso objetivo, mostrar que as realidades são diversas. Então, como a Elisa, infelizmente, não conseguiu ligar a câmera, nós vamos fazer com o áudio da Elisa, mas tá tudo certo, Elisa. A gente está divulgando a tua fotinho aí nas nossas redes. Por favor, sigam, já vou pedir o @gpoliticas no Instagram, com H, né? G-E-H Políticas, porque ali a gente está divulgando o nosso programa, está divulgando, chamando. Sigam o @FURG também, a FURG oficial no Instagram, nas páginas das redes sociais. Eu vou passar, Ju, então, para tu apresentar a nossa entrevistada de hoje e, de pronto, agradecer muito a disponibilidade da Elisa. A gente sabe que uma gestora tem, né, um trabalho imenso, está sempre com muitas atividades, muito ocupada. Então, a disponibilidade, o carinho com que a Elisa, a gentileza com que a Elisa aceitou fazer essa troca conosco, são muito importantes, e o teu tempo precioso para estar disponibilizado com a gente. Muito obrigada, Elisa. Ju?
2: Boa tarde, Magda e Juliana. Aqui parece que eu estou sendo ouvida e vista por todos vocês, mas a câmera não aparece a minha imagem, né? Então, vamos com o áudio mesmo, né? Então, eu estou muito feliz de estar aqui com vocês. Primeiramente, quero agradecer a minha colega Andréia e a vocês, né, que me deram essa oportunidade de estar aqui neste período, né, que é um período de recesso, mas que nós gestores trabalhamos também, né, durante este período, e poder compartilhar a minha experiência e o meu trabalho, né, lá da cidade de Encruzilhada do Sul, que é um município pequeno, né, e é uma honra para mim estar aqui, né, minha gratidão. E eu falei para a Magda que é um orgulho para mim, porque meu filho também é universitário e estuda na FURG, né, faz direito. Então, eu estou muito orgulhosa, assim, como profissional e como mãe, né, de poder vivenciar esse momento. Estou à disposição de vocês, né, meu nome é Elisamar da Rosa Guterres, eu sou professora estadual, trabalho na mesma escola há 37 anos, mais de 26 anos intercalados em gestão, né. A minha escola é a maior escola do município, é uma escola de ensino fundamental e ensino médio, uma escola que tem 116 anos de história, é a maior escola do município, né, mais tradicional, por lá passaram muitas gerações, né. Sou orgulhosa de trabalhar nessa escola centenária e por ter uma equipe de pessoas, profissionais, professores, funcionários e estudantes maravilhosos, né. E isso faz a diferença na gestão de uma escola, quando a gente tem profissionais que vestem a camiseta, né, junto com a gente.
1: Nós estamos muito felizes em te ter aqui, né? Obrigada novamente por aceitar o nosso convite. Está disposta a compartilhar um pouquinho a tua realidade? Nós

0: a tua carreira na escola em que estás atuando como gestora. Isso também é importante destacar, né? Porque faz parte da tua constituição, né? Enquanto profissional, enquanto gestora. E dizer que tu és muito bem-vinda aqui neste lugar. Nós estamos ansiosas para te ouvir, compartilhar contigo e aprender também um pouquinho, porque cada vez, né, que as pessoas vêm, conversam com a gente, né, Magda? Conversam com nossos ouvintes, elas deixam um pouquinho daquilo que aprenderam, daquilo que vivenciam, e isso é muito bom para nós. Magda, queres começar perguntando?
1: Sim. Obrigada, Ju. Elisa, para a gente começar a nossa conversa, assim, a gente tem falado bastante sobre o processo, a dificuldade, né, frente aos desafios que os gestores enfrentam hoje, burocráticos no seu trabalho de dia a dia, sobre a questão da gestão democrática. Então, eu queria começar te ouvindo como que é o teu ingresso hoje, o processo de ingresso a Elisa entrar como diretora. Quais são os passos, né, que tu tivesse que enfrentar? Eu sei que tu está na direção há muito tempo, mas precisa de ter um curso, tu passou por um processo eleitoral. Como que funciona, como que foi esse processo? Eu não sei, o teu último período de gestão começou em que momento, mas como que foi esse processo para tu ingressares na gestão da Escola Borges de Medeiros, é isso?
2: Isto. Assim, Magda, eu sou nomeada, né? Sou professora nomeada, então a primeira coisa para te ser gestor de uma escola estadual, tu tem que ser um professor efetivo no estado, precisa ser nomeado, né? E eu sempre fui diretora através de eleições. Só que a última eleição que nós tivemos, que é essa que eu estou, que é o ano passado eu assumi, né? Foi um processo diferente, tá? Antes, o processo era democrático, as pessoas se candidatavam e tinha eleição na escola, todos os segmentos votavam e tudo certo. A partir dessa última eleição, nós passamos todos os gestores por cursos de qualificação e também por uma avaliação, né? Nós precisamos, então, nos submeter a uma avaliação. Todas as pessoas que iriam concorrer, né, à direção da escola, eles precisariam fazer o curso de gestão, passar na prova de avaliação, né, que nós realizamos, e depois, então, as pessoas aprovadas nesse curso, então, estariam aptas à eleição na escola, onde os segmentos de professores, pais, funcionários e estudantes puderam participar, né? Então, é um modo diferente, né, nessa última eleição. E para mim foi um desafio, né? Até porque muitos anos de gestão, né? E eu confesso que toda avaliação ela te deixa um pouco apreensivo, assim, né? Mas foi muito tranquilo. Eu passei por todas as etapas, né? Fiz tudo novamente. E tô enfrentando esse novo desafio dessa nova gestão agora, né? E pensar assim de como eu fui a primeira vez diretora e hoje eu vejo assim uma diferença muito grande, né? Porque a gente teve uma mudança na educação ao longo desse período, né? Principalmente após a pandemia, né? Que vieram uma sobrecarga, digamos assim, de trabalhos para todos nós, né? A gente pensa assim, todas as mídias elas vêm para nos ajudar, mas também ela tudo é muito rápido, né? E a gente é um ser humano. E aquela rapidez, assim, acelera o processo, né? Porque são reuniões online, são atividades. Parece que é tão fácil, né? Mas no dia a dia, se tu for computar, te sobrecarrega um pouco, né? Então, quando tu pergunta assim, ó, como que eu chego na escola, né? Tu chega com uma programação, mas a escola é um espaço vivo, né? É um espaço de pessoas, de jovens, né? E às vezes tu pensa que tu vai fazer algo e tu chega lá e é tudo diferente, né? Porque acontecem coisas no teu dia a dia que mudam a tua rota daquilo que tu pensou, né? Então, todo dia é um desafio, né? Quando tu lida com pessoas, todo dia é um desafio, né?
1: Elisa, ai, já estou gostando tanto de te ouvir, porque Elisa já traz uma questão que a gente gosta muito de conversar, Elisa. E quando tu começas dizendo ainda, falando, olha, estão nos avisando aqui que em 7 minutos tem intervalo, tá? Só para a gente se organizar. Como passa rápido. Elisa, quando tu falas que tu entras, assim,

0: tu precisas fazer um curso, eu queria te perguntar quem oferece esse curso e como foi para essa é uma prova escrita, aplicada por quem são as pessoas que têm esse conhecimento que vem com esse suposto conhecimento, né? Para a gente ainda falar do processo de ingresso, porque nos interessa muito entender esse processo de ingresso, Elisa, enquanto pessoas que não passaram por esse processo, né? Mostrar um pouco para o nosso ouvinte como é os bastidores do antes de ingressar no cargo. Por que que eu te pergunto isso, né? Porque a gente tem visto que o governo tem transferido isso, não sei se isso foi feito pela iniciativa privada, se foi feito pelo governo do estado, se tu consegue nos compartilhar mais um pouquinho sobre esse ingresso ainda, antes da gente continuar aí para o intervalo.
1: É, assim, ó, a gente teve um curso que é uma plataforma que é do governo do estado, mas é contratada, né, para fazer a capacitação para nós, né? Então, é através da Secretaria de Educação do estado, mas são terceirizados, né? São pessoas que elaboram os cursos para nós, né, dentro daquilo que o governo determina, né, que a Secretaria de Educação determina. E a prova também, né? Também foi uma prova online, foi feita em Santa Cruz do Sul, onde é a nossa coordenadoria, né? Então, foi um momento assim de um pouco de apreensão, porque a gente nunca tinha passado por isso, né? E o curso foi feito etapas também, né, online, e depois a prova escrita, que foi também online, né, mas foi presencial, né? Todos os diretores foram para Santa Cruz do Sul, candidatos, aliás, né, quem tinha vontade de ser gestor, né, foi a Santa Cruz do Sul, então, para realizar essa avaliação lá. E depois, então, a gente teve o resultado. A avaliação lá tinha questões objetivas e três questões discursivas, com temas que foram dados ali. E a gente tinha um período de horas, assim, para fazer a prova, né. E depois dessa prova, então, veio o resultado. Se a gente passou nas etapas de fazer o curso, de ser aprovada na prova, aí nós teríamos a próxima etapa, que era tu montar a tua equipe, com as pessoas que foram aprovadas em todas as etapas, né? No caso, a minha escola, eu sou a diretora e tem três vices, uma manhã, uma tarde e noite. Todos passaram pelo mesmo processo.
0: E quando a gente está te ouvindo assim, né, Elisa, a gente acha interessante essa mudança que tem sido feita, porque aproveitar que a gente tem uns minutinhos antes do nosso intervalo, e eu dizer aqui, deixa eu só ver antes de eu comentar os comentários aqui no nosso YouTube. Olha, a gente está com a Ângela aqui, falando Encruzilhada do Sul, no Fala Gestor Escolar. A Ângela é minha irmã, viu, gente? Eu disse: olha, a audiência da família, né? Temos a Carmen Machado Abreu também, nossa diretora maravilhosa, ser humano e profissional, gestora incrível, comentando aqui na audiência da Elisa, que legal. O Luiz Pedro está dando boa tarde, o Dionis, né, está mandando aqui uma carinha. A Andréia está falando, a Andréia é minha sobrinha, mas também trabalha, né, professora da escola da Elisa, tem. Tua colega, né, Elisa, falando
1: Isso.
0: gratidão por fazer parte dessa equipe. Nossa diretora é nota mil, programa top demais, diz o Alexandre Vieira, Oliveira, peraí, Alexandre Oliveira, né? Que legal essa audiência. Para nós é muito importante a gente saber que as pessoas estão nos ouvindo, e a gente tem toda a audiência do FM, a da rádio, né? Não só do YouTube. Agradecer e dizer para Elisa, então, que a gente se interessa muito por esse processo, porque a gente tem visto o setor privado entrar. Bom, e o que que a gente quer comentar sobre isso, né, Elisa? 2 minutos, a Clara me avisou aqui que a gente tem para o nosso intervalo. Vamos lá? E falar sobre esse processo, porque a gente tem visto que a contratação dessas empresas nem sempre ocorre, né, por profissionais, com profissionais que atuam na área da educação? Essa é a primeira questão. Então, muitas vezes se exige nesses cursos, a gente entende que o processo de avaliação ele é importante para a gente acompanhar, né? Mas muitas vezes a gente tem percebido, Lisa, nesses cursos preparatórios para gestão ou mesmo nessas avaliações, que se coloca um perfil, né? Se pede ali um perfil para a gestora entrar. E nesse perfil, a gente tem observado muito uma característica de querer que o professor que vai atuar na escola tenha características que atuam semelhantes a empresas, né? Como se fosse, por exemplo, um profissional que fosse atuar numa loja, por exemplo, né? Aquelas características de perfil que não é o perfil profissional, muitas vezes é um perfil pessoal. E isso nos assusta um pouco na medida em que precisamos diferenciar, e a Elisa entrou muito bem nos falando disso. Um profissional que está atuando na escola, ele vai enfrentar uma realidade de vivência com pessoas, não com produtos, né? Não são produtos que a gente vai vender, que a gente vai administrar, não, são pessoas, são situações de realidades de uma educação, onde a gente vai lidar com discentes, com diferentes realidades, e a gente não pode lidar com discentes, com docentes, com uma equipe, como se estivesse lidando com produtos que vende, né? Enfim, não é o mesmo perfil. Então, esse é um desafio, né, que a gente tem enfrentado aí na educação, quando os nossos mantenedores tentam buscar um perfil mais associado ao empresarial, né? Que a gente pode comentar daqui a pouquinho. Ju, não sei se tu quer comentar um pouquinho, quantos minutos temos, Clara, para o nosso intervalo?
2: Acho que já estamos quase lá, né?
0: Quase lá.
2: Mais comentários aqui que a gente deixa para o retorno, depois do intervalo. Então, a gente pede para que vocês tenham dúvidas, perguntas, coloquem ali no chat para que a gente possa também responder aqui ao vivo as perguntas que vocês tenham.
0: E
2: vamos pro intervalo, então.
0: Tá bom. Chegou o intervalo, ó.
2: Chegou.
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0: Temos aqui também a Joyce Slabão, membro do nosso grupo de pesquisa, dizendo que está na escuta, aproveitando. Olha!
1: Que apareceu linda! Agora.
0: Conseguiu, que maravilha! Estão dizendo que está na escuta, aproveitando a semaninha aí de excesso para participar. DJ Elô, querida amiga aqui de Pelotas, chegou, está na escuta também. O Luiz Pedro falando que é de São Bernardo do Campo, São Paulo, online, que maravilha. Luiz, obrigada pela tua audiência. A Ângela dizendo grande diretora, escola maravilhosa. Luiz também dizendo que é hoje idoso, 73 anos. Então, a gente voltar perguntando para a Elisa. Elisa, quais são os principais desafios assim, que tu enfrentas enquanto gestora da escola que tu atuas, Escola Estadual Borges de Medeiros? Gente, é uma escola linda no centro de Encruzilhada do Sul.
1: É uma escola linda mesmo, é um prédio antigo, né, construído em 1938. E eu sou muito grata pelos profissionais que trabalham nessa escola, e eu, no intervalo estava dando uma música africana e eu lembrei que a gente tem um projeto maravilhoso que é de educação antirracista, que é o Grupo Afro Orgulho da Raça, que é um trabalho há 30 anos que existe na nossa escola, que é uma referência a nível de estado, né, e que é um dos trabalhos que é um grande desafio para nós manter esse trabalho vivo na nossa escola, né. Então, a gente também é uma referência nas questões da educação antirracista. Então, os desafios são diários, né, Magda, porque as coisas aumentaram muito, as nossas tarefas como gestor, elas aumentaram muito. E o número de pessoas continua o mesmo para trabalhar, né? Desde a equipe diretiva, supervisão, orientação, as demandas são muitas e as pessoas são as mesmas para trabalhar. Então, a gente está com uma sobrecarga, digamos assim, de atividades, né? Como eu falei para vocês, a questão das mídias, elas nos ajudam muito, né? Mas são vários programas, várias plataformas que a gente tem que acessar e que tem que dar conta, né? Claro, eu tenho uma equipe maravilhosa, meus colegas gestores comigo, da minha equipe, são maravilhosos. Sem eles eu não seria nada, como eu sempre digo, né? Desde a parte do financeiro, da escola, que é uma coisa que tem uma demanda muito grande, né? A merenda, a questão dos uniformes agora também, que foi uma demanda nova, né? Conservação predial, planos de metas, né, que a gente tem que ter, que a gente tem que alimentar. Esse ano nós estamos com proposta política pedagógica, regimento, e toda a demanda da educação inclusiva dentro de uma escola, né, que a gente sempre teve, a nossa escola também foi pioneira, né, na educação inclusiva, mas cada vez mais a gente tem atribuições em relação a dar conta de todas essas questões, né, com planejamentos. Os nossos colegas professores também, né, sobrecarregados com tantas demandas, de tantos planos, de tantas coisas para fazerem e darem conta, e com uma galera jovem que está aí numa outra geração, né, numa geração diferente, né, e que a gente tenha, durante o período, se adaptar, se adequar, e tentar dar conta para que esse jovem que chega lá com essa expectativa, com essa criança que chega lá para nós, que ele saia dali um ser humano melhor, né? Além do conhecimento, ele se torne um ser humano melhor, né? Então, a gente tem uma demanda muito grande, a demanda da busca ativa, de estar atrás desse jovem que não vai para a escola, que está infrequente, né? Então, são várias atribuições que elas só foram se avolumando ao longo do tempo, né? E a gente precisa, então, dar conta de tudo isso, né? E não é muito fácil mesmo, né? É um desafio diário. Eu sempre brinco com as gurias, que eu sou uma pessoa idosa, né? E por isso eu acho que eu me acalmei ao longo da minha história de gestão de escola, né? Eu resolvo uma coisa de cada vez, né? E eu conto com as pessoas que estão lá, né? Com os profissionais que estão na nossa escola, porque uma gestão, uma liderança só se constrói quando a gente acredita nas pessoas. E se a gente acredita nas pessoas, elas vão se sentir pertencentes àquele grupo e aí as coisas vão dar certo, né? Então, é assim que a gente pensa na nossa escola, é acolher as pessoas e trabalhar com as pessoas, né? Acreditar nessas pessoas que trabalham lá, nossos profissionais, né, da educação.
0: Elisa, te ouvindo, assim, tu falares de todas as demandas que enfrentas com o mesmo tamanho de equipe, olha que interessante isso que tu trazes, né? Porque isso corrobora muito com os estudos e os diálogos que a gente tem feito na universidade, quando a gente pesquisa e tenta entender o papel, a realidade de uma gestão escolar. E aí, tu trouxe alguns desafios que me chamaram a atenção. A questão da inclusão, né? O que a gente tem chamado de plataformização da educação, porque temos vivenciado uma realidade em que parece que avaliar, e a gente entende a importância da avaliação, né, Elisa? Parece que avaliar, construir dados e resultados, está se transformando um objetivo central da educação, quando na realidade esse deveria ser apenas um objetivo, né? Porque a gente chegar numa avaliação melhor, numa realidade melhor, nesse estudante que tu falaste que é um outro desafio, estar presente na escola, né? Não basta a gente gerar números. Então, a gente tem percebido, assim, que os governos, eles têm buscado gerar números, só que para gerar números, eles têm envolvido e colocado tanto os gestores como os professores e muitas vezes os alunos em situações cansativas, né, o trabalho do professor numa exaustão, inclusive, com relação à sua carga de trabalho, o gestor sempre tendo que preencher uma nova plataforma, mandar um novo dado, um novo resultado, fazer uma nova prova, uma nova avaliação. E tu achas, aí é uma questão muito importante que a gente quer te entender, tu como gestora que está vivendo a realidade lá, numa escola tão grande, porque a Borges de Medeiros vai, acho que do ensino, depois tu nos conta quais são as etapas que vocês têm dentro da escola de educação, desde a educação infantil, Elisa, até o ensino médio?
1: Não, agora nós não temos mais educação infantil, né, só ensino fundamental nos iniciais, finais e ensino médio, manhã, tarde e noite.
0: Assim, achas que o governo do estado gastando 4,5 bilhões, né? Eu sei que a tua escola não vai ser contemplada, mas a gente sabe que isso é uma cascata, né? Que o governo vai fazendo parcerias primeiro começa com umas escolas, depois vai estendendo a outras. Então, o governo do estado investindo, né? Fazendo uma parceria público-privada para passar a gestão da infraestrutura dessas escolas, né, por uma empresa privada, gastando 4,5 bilhões, tu acha que te resolveria o problema frente às demandas que vocês têm, ou tu acha que o governo está investindo bem ou está investindo mal? Qual é a tua visão como gestor?
1: A nossa escola não está entre as escolas, né, mas o que eu vejo assim, né, Magda? Primeiro falar sobre a questão dos números, né? Realmente, a gente sempre tem que correr atrás de um número, né? Só que eu sempre falo que o número, ele não diz muita coisa pra gente, porque cada realidade de uma escola, ela é uma realidade, são pessoas diferentes, são acessos diferentes, né? São famílias diferentes, né? E eu sempre digo que lá na escola, eu sempre comparo a gente com a gente mesmo. É o nosso crescimento a partir do nosso esforço e do nosso trabalho com aquelas crianças e adolescentes que a gente sabe o que a gente está fazendo ali, né? Então, a gente tem que comparar dados entre a gente, porque comparar dados entre escolas diferentes, entre realidades diferentes, é muito complicado, né? Porque a gente sabe que é diferente uma escola de estudantes que tem um acesso mais fácil ao conhecimento, com famílias que têm esse acesso, né, é diferente o resultado, né? Então, a gente tem que comparar os dados entre a gente mesmo e a gente compara esses dados entre nós para que a gente possa cada vez melhorar mais, né? Então, é uma realidade que a gente vive, sim. A gente está ansiosa para receber o IDEB, né, da escola. E a gente está trabalhando para que isso suba e a gente tem tido uma crescente, né, nesses dados, e é um trabalho dos nossos professores, né, são méritos deles. E a questão da terceirização da parte estrutural das escolas, o que eu vejo? Eu acho que não é dessa forma que vai se resolver. A gente tem problemas, sim, de questões estruturais, né, de que é mais uma demanda para o diretor, né, que é cuidar do patrimônio e manter em ordem, é uma demanda grande para a gente, mas eu acho que não é dessa forma que vai se resolver, né, porque quando contrata-se uma empresa que é longe da gente, as coisas se tornam cada vez mais difíceis, né? Mais difícil de tu gerenciar. Então, eu comento lá com o pessoal que eu acredito que deveria ter dentro da própria escola uma pessoa para ser responsável pelas questões estruturais da escola, sabe? Porque o diretor, ele tem que olhar tudo, ele tem que ver se tem um trinco quebrado, um vidro, se o muro está ok, se não tem um encanamento vazando, se o ventilador está funcionando, tudo, sabe? Tudo, tudo tem que passar pelo seu olhar, né? Então, poderia, né, se resolver de outra forma, no meu pensamento, né, como gestora há muitos anos, que seria uma grande ajuda se tivesse dentro da escola um profissional responsável pela parte de estrutura. Até porque a parte de conservação predial, muita coisa, a gente não é especialista para saber se aquilo ali está ok, né? A gente depende de pessoas, de profissionais, para saber se está tudo ok. Então, é a minha visão, assim, que não resolveria, sabe, um problema estrutural, tu terceirizando isso para outras pessoas, né?
2: Elisa, tu sabes que quando eu fiz as minhas perguntas, minhas entrevistas no mestrado, algo que as diretoras falaram bastante era sobre a necessidade de serem ouvidas quando as mudanças vêm para as escolas, né? No caso aqui municipal, no teu caso, no caso que estamos conversando aqui sobre, né, essa parceria público-privada, né, leilão, privatização, que as gestoras, elas não são ouvidas e as coisas vêm de cima para baixo e, de repente, outras alternativas mais viáveis para quem vive a escola e sabe os reais desafios, como tu está falando, poderiam ser discutidas e pensadas de outra forma. E, então, é importante nós sempre trazermos isso, né? Quem faz a educação, quem está gestando, né, gerindo ali, fazendo toda essa organização da gestão escolar, tem que ser ouvido nesses momentos de decisão. Por isso que os sindicatos, né, muitas vezes as diretoras se organizam em outras formas para tentar serem ouvidas, porque a gestão se faz com quem faz a educação, né? E eu quero te fazer uma pergunta, porque o chat aqui está bombando, né? Encruzilhada do Sul está todinho ouvindo aqui. Estão muito orgulhosos da tua participação. Então, nós temos a Tânia Margarete falando parabéns à nossa diretora. A Magda Alves, boa tarde, um ótimo programa. E nós temos uma pergunta da Joyce que eu queria te fazer. Queria que a Elisamar falasse um pouco sobre como é a rotina de acompanhamento de índices. E se a CRE, como é que a CRE, ela faz esse acompanhamento, né, dos índices da tua escola, e como é que isso sobrecarrega ou não, né, esses desafios cotidianos aí que tu tem apresentado para nós?
1: A gente tem uma plataforma que é do gestor, né, Escola RS Gestor. Ela é uma plataforma muito boa, eu acredito assim que ela é maravilhosa, né? Mas assim, ó, é um acompanhamento diário, né? E nessa plataforma a gente tem 4 itens que a gente, digamos, é avaliado, que é frequência dos estudantes, aulas dadas, notas e programas de LISA, tá? Então, todo mês existe um ciclo de governança, né? Então, todos os meses, nós diretores, a gente tem uma reunião, e nessa reunião são analisados os nossos dados, né? Então, por que que a frequência está baixa, por que que as notas estão baixas, por que que não tem as aulas registradas, por que que o valor do Agiliza não foi investido. Então, é dessa forma que a gente é acompanhado todo mês, e aí a gente tem que dar uma explicação, digamos assim, né, se os teus índices baixaram, ou também o que que tu fez para que esses índices subissem, né. Então, é mais uma coisa que a gente tem que acompanhar diariamente, né, junto com a supervisão, é claro, né, a supervisão da escola também atua nesse acompanhamento, né. E também existem as avaliações externas, né, avaliação diagnóstica, avaliação de fluência, né, que tudo são em plataformas, que a gente acompanha e passa, e aí a gente conversa com os professores, né, também em reuniões com os professores, para que eles saibam como é que está e a gente possa, então, melhorar ou achar algumas alternativas de melhorar esses índices.
0: Posso, Ju? Elisa, a Joyce, né, nossa colega ali do grupo de pesquisa, fazendo essa pergunta, e também temos mais perguntas e também comentários aqui da Adriana, né, sim, excelentes diálogos, e a Magda, que também é uma colega ex-integrante do nosso grupo de pesquisa, pergunta, Magda Alves, um beijo, Magda, pergunta, Elisa, hoje, quais são as atividades administrativas que consomem mais tempo da gestão no cotidiano escolar? Eu acho que a Elisa já vem nos dando um indício de quais são, né? Mas é interessante a gente ainda entender bem o que que tu consideras como, tipo, me envolvo sempre muito com isso.
1: É que tu, como gestora, assim, todas essas demandas que nem eu falei para vocês, né, assim, que a gente tem que preencher e dar conta, né, das nossas plataformas, dos nossos planejamentos, de todas, que nem eu falei para vocês, ó, antes a gente não tinha uma plataforma de conservação predial, hoje a gente tem, tu tem que preencher. Tu não tinha uniformes, hoje tu tem que ter uniforme, tem que receber uniformes, né? Tu não tinha essas outras plataformas que eu falei para vocês de acompanhamento, a gente não tinha. Elas são boas, né, por um lado. Só que aí, o teu tempo, ele se demanda muito em fazer essas coisas. Além de todas essas demandas, tu tem a demanda do dia a dia, de receber as famílias, que muitas vezes só querem falar com o diretor, né, eu preciso falar com a diretora, tem que ser comigo. O atendimento aos estudantes, né, e aos estudantes. Eu sou uma pessoa muito pedagógica, eu gosto muito de estar junto com o meu pedagógico, porque eu acredito assim, ó, que é o pedagógico que vai mudar as coisas dentro de uma escola, né? A gente tem que acreditar no pedagógico, estar junto com os professores, ouvindo, né, os estudantes, as profs, né? Então, eu apoio muito a questão pedagógica, a supervisão, a orientação da escola, porque eu sempre estou junto ali com elas, né? Então, eu não sou uma diretora que eu fico lá na minha sala, fazendo essa parte burocrática. Muitas vezes eu faço fora do horário, sabe, a parte burocrática que eu tenho que fazer para me dedicar à parte pedagógica, que é o coração da escola, né? É a razão da escola, é o pedagógico, né? Então, são esses desafios diários, né? Então, a gente tem que acompanhar, tem que estar junto, tem que estar perto, né? E todas essas coisas que vieram a mais, né? Como eu falei para vocês, né? A gente não tinha isso antes, né? Elas vêm para ajudar, mas ao mesmo tempo elas te consomem muito teu tempo, né? Porque tem que fazer análise, né? A nossa escola tem 750 alunos, nós temos 31 turmas, né? Manhã, tarde e noite, ensino fundamental, anos iniciais e finais, e ensino médio, né? Então, é um movimento. A escola é uma escola grande, né? É uma escola com espaço físico grande, né? Então, a gente precisa até se movimentar bastante, como eu digo, a gente gasta a sola do sapato, porque tu vai de um prédio para outro, né? Então, a gente tem que ter essa. E eu acredito que o gestor, ele tem que ter esse movimento, né? Ele não pode ser um gestor lá dentro de uma sala, porque senão tu não tem resultados assim, né? É
0: Isso se
1: diferente.
0: reflete nesse. Isso se reflete. Eu esqueci de comentar, essa escola ela tem um desenho muito bonito que é desse projeto, eu acho, né, Elisa? De educação antirracista, uma questão que a gente está precisando enfrentar, né, na escola, evoluir ainda muito enquanto sociedade, que é o debate do racismo estrutural. A gente tem que debater, né, Elisa, as questões de gênero. Nós somos um estado que é o estado que mais comete feminicídio, né? Um dos estados que mais comete feminicídio. Nós temos as realidades diferentes, e aí complementando, acho que a Elisa vai concordar comigo, que são as realidades dos estudantes e das estudantes de diferentes classes sociais, com diferentes demandas, fora essa questão de um estudante hoje que está muitas vezes sem o suporte familiar, porque está muito propício e até, de certo modo, assim, ameaçado pela falta de controle e de uso da internet, das redes sociais, né, que é um problema que nós temos enfrentado na educação. E aí, quando a Elisa fala para mim, aqui na entrevista, que ela tem que fazer boa parte dessa demanda burocrática fora do seu horário de trabalho e que ela precisa, né, ao longo da história da vida dela, ela trabalha com o mesmo número de, com o mesmo número de 5 minutos para encerrar, gente, nós vamos ter que aumentar o tempo desse programa. Que ela trabalha, né, tem o desafio de fazer tudo muito mais do que ela tinha que fazer antes, sem com o mesmo corpo, né, com a mesma equipe, porque o governo não, então, aumenta a sua equipe, né? Então, acho que isso é uma questão que a gente precisa falar. Antes de eu passar um pouquinho para a gente já ir, infelizmente, Elisa, agora eu quero agradecer muito a tua presença aqui, porque a gente consegue, ouvindo a Elisa, assim, é uma tranquilidade que ela passa, né, e um conhecimento que ela já traz em tudo que ela tem nos contado sobre o trabalho, que a gente precisaria continuar te ouvindo. A gente tem sempre dito isso, que uma hora não está dando para esse programa ser suficiente, mas comentar também, a Rosângela está aqui com a gente, que foi a nossa entrevistada do programa anterior. Boa tarde, professores e comunidade, obrigada pela tua audiência, Rosângela. Magda Becker Soares, professora de Minas Gerais, acho que o Luiz Pedro está nos citando aqui, né, como uma referência também. Muito obrigada, Luiz. E aí, antes da gente passar, eu acho que já para tu fazer as tuas considerações finais, né, nós temos 5 minutos para encerrar esse programa, que a Clara está nos falando aqui no estúdio, viu, gente? Agradecer a FURG FM, na pessoa da Clara. Hoje eu acho que a Ju não está por aí, mas eu sei que tem toda uma equipe por trás, né? Sempre eu agradeço a Lana, que é uma parceira lá da FURG FM, para que esse programa esteja no ar. Agradecer mais uma vez a parceria da Ju e da Cláudia, que eu sei que deve estar por aí nos ouvindo também. E de toda essa audiência que está conosco hoje, tanto na FURG FM, nos ouvindo online aí, ou nas ondas do rádio, como também esse pessoal que está nos acompanhando no YouTube, que está interessado em discutir, em ouvir, em falar sobre gestão. Mais uma vez, pedir para vocês seguirem o @gpoliticas no Instagram. Temos 3 minutos, acho que eu vou passar para Juliana, e primeiro para Elisa fazer as considerações finais dela, para te perguntar, Elisa, se tem mais alguma questão que no nosso pouco tempo, né, tu querias ressaltar, né? Eu já vi que a Elisa tem um desafio aí, que é um grande desafio pedagógico, atua no pedagógico, mas para isso tem que trabalhar em casa. Então, eu te pedi para tu ir encerrando e colocar as suas considerações finais nesses minutinhos que temos, Elisa.
1: Eu primeiramente quero agradecer muito a vocês, né, a minha colega Andréia e a ti, Magda, que foi quem entrou em contato comigo. Eu sou uma parceira da educação, né, eu poderia já estar aposentada pelo meu tempo de trabalho, mas eu, primeira coisa, sou apaixonada pelo meu trabalho, né. Então, quando a gente põe amor em tudo que a gente faz, a gente não encontra barreiras, né, a gente tenta resolver e se ajuda e acha uma forma das coisas darem certo, né. Então, a gente tem, sim, muitos desafios na educação, como a Magda falou, sobre educação antirracista, sobre a questão da inclusão, das diferenças, né, e que a gente tem trabalhado. A nossa escola é uma escola que trabalha muito bem essas questões, né, são vários anos, né, a gente já com esse foco, mesmo antes de terem leis, né, que a gente teria que trabalhar. Então, eu sou gestora por gostar, por acreditar no meu trabalho, por acreditar nas pessoas, por acreditar no trabalho em equipe, né? E só tenho gratidão a cada um de vocês que me proporcionou esse momento de falar da minha escola, que é uma escola centenária, como disse para vocês, que tem uma visão maravilhosa da comunidade, né? Porque muitas pessoas por ali já passaram, né? E muitos passarão, né? E que estou à disposição, né? Com a minha experiência, né, na escola pública, né, não sei tudo, eu aprendo todos os dias. Quando alguém, a Magda estava falando alguma coisa ali de aprender, né, eu falo para as pessoas, eu aprendo todos os dias, né, mesmo eu tendo 37 anos de trabalho, mais de 20 anos de gestão, eu aprendo todo dia, eu aprendo com meus colegas, eu aprendo com os estudantes, né, e com as pessoas que estão ao meu lado. Então, só tenho a agradecer, né, e que eu possa ter contribuído de alguma forma com o trabalho de vocês, com a pesquisa de vocês, e estou à disposição se vocês precisarem de mim, e se quiserem ir à Encruzilhada, poderão nos visitar.
2: agradecer, né, e fazer um convite pro pessoal aí de Cruzilhada continuar com a gente, né, no próximo episódio, que vocês continuem com a gente, participando, que será uma alegria, né, e esperamos vocês. Eu já quero dizer um tchau, muito obrigada, porque eu sei que estamos estourados, e vou deixar para a Magda fazer o encerramento.
0: Cruzilhada do Sul, eu tenho muito orgulho de estar hoje recebendo a Elisa. Minha cidade, né, estava encruzilhada há poucos dias atrás. Encruzilhada é um município da Serra do Sudeste, que fica próximo a Canguçu, a Pantano Grande, a Cachoeira do Sul, né, e dizer assim, que foi muito bom te ouvir, ter a tua experiência, né, Elisa, te agradecer, dizer que o nosso programa, ele vai ao ar sempre na última sexta-feira do mês. Então agora, daqui a uns dias, a gente começa a divulgar o nosso programa do mês de agosto, né, que vai ir ao ar no dia, deixa eu ver se eu abro o calendário aqui, que vai ao ar no dia 28 de agosto, na última sexta-feira do mês, das 13 horas às 14 horas, estaremos divulgando quem será a nossa próxima entrevistada do Fala Gestor Escolar. Agradecer a Angélica Kalinowski, que é de Encruzilhada também e tá na nossa audiência por aí, ela já falou, né, tem o pessoal todo dando parabéns aqui pelo programa, agradecendo também a nossa audiência, que é o que nos faz realmente dizer que o nosso programa a gente ainda não conseguiu, mas as entrevistas em breve, esperamos, estarão ao ar no Spotify, para que, né, a gente tenha aí uma ampliação do público que nos ouve. Dizer que nós, né, que estamos na universidade e que estamos fazendo essa troca, a gente realmente aprende com quem está trabalhando no dia a dia na escola, né? Não existe formação de professores e professoras sem a escola de educação básica, que é onde os nossos profissionais que a gente forma atuam. Então a gente está encerrando aqui, a Clara nos avisou, muito obrigada. Elisa, mais uma vez te agradecer.
1: Tchau, gente. Obrigado por tudo.
0: Obrigada, uma boa tarde aos nossos

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0: Ficou mais claro agora?
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E voltamos. Brazuca de volta na FURG FM 106,7. Mais música brasileira que não sai da cabeça e não sai do coração. Bora? Bora?

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1: Essa música romântica.

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0: Então, o Nando no disco Com Você Meu Mundo Ficaria Completo me deu essa maravilha aqui. Que não sei nem se ele deu ou se eu roubei, né? Acho que eu roubei de você. Que é o segundo som.
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4: Cinco. Em Brasília, 19 horas.
5: Está no ar a Voz do Brasil. As notícias do governo federal que movimentaram o país no dia de hoje.
6: Olá, boa noite.
4: Boa noite para você que nos acompanha em todo o país.
6: Sexta-feira, 31 de julho de 2026.
4: Vamos ao destaque do dia.
6: Combustível renovável.
4: Gasolina com 32% de etanol começa a valer amanhã. Claudimário Carvalho.
7: De acordo com estudos técnicos, os veículos apresentam funcionamento adequado sem impactos relevantes no desempenho ou nos sistemas de combustível.
6: Educação. Professores e estudantes da rede pública de ensino podem acessar livros didáticos em formato digital.
4: São mais de 2.800 obras que podem ser acessadas pela conta gov.br. Natália Kuslik.
8: O catálogo reúne obras didáticas e literárias e abrange desde os anos iniciais do ensino fundamental até o ensino médio.
6: E hoje nós vamos falar sobre uma arte que é patrimônio cultural brasileiro.
4: Poesia pendurada no barbante, rima perfeita que conta as histórias do povo e do dia a dia do sertão. É o Cordel.
6: O projeto quer valorizar a atividade no país. Graziele Bezerra.
9: A iniciativa prevê atividades como seminários, tratamento de acervos e apresentação de cantadores, poetas e xilógrafos.
4: Hoje na apresentação da Voz do Brasil, Luciano Seixas e Mariana Jungmann.
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4: A Caixa Econômica Federal conclui hoje o pagamento do lucro do Fundo de Garantia por Tempo de Serviço, o FGTS.
6: Quem tem direito já pode consultar o valor de recebimento.
4: Nós vamos conversar agora com a repórter Luana Karen, que vai explicar pra gente como funciona essa distribuição.
6: Luana, boa noite. Fala pra gente então, desde quando é feita a repartição do lucro do FGTS?
10: Boa noite, Mariana, Luciano. Boa noite aos ouvintes da Voz do Brasil. Olha, desde 2016, o Fundo de Garantia por Tempo de Serviço, o FGTS, distribui parte do lucro obtido com aplicações em áreas como habitação, saneamento, infraestrutura e títulos públicos federais. A repartição é definida pelo Conselho Curador do Fundo, que estabelece tanto o percentual do lucro a ser distribuído, quanto o índice usado para calcular quanto cada trabalhador recebe.
4: E como é que ficou a distribuição neste ano, Luana?
10: Olha, Luciano, neste ano o índice definido foi de 0,018 668341. Para calcular o valor que irá receber, o trabalhador deve multiplicar o saldo existente na conta do FGTS em 31 de dezembro de 2025 por esse índice. Mas eu vou dar um exemplo para ficar mais fácil. Quem tinha R$10 mil de saldo naquela data vai receber R$186,83. De acordo com a resolução do Conselho Curador, 89% do lucro obtido pelo FGTS em 2025 serão distribuídos aos trabalhadores, o que equivale a R$13 bilhões. De acordo com o secretário de Proteção ao Trabalhador do Ministério do Trabalho e Emprego, Carlos Augusto Gonçalves, o valor é depositado em contas ativas e inativas.
11: Contas ativas são aqueles trabalhadores que têm vínculo. Contas inativas são aqueles trabalhadores que não têm mais vínculo empregatício, mas são beneficiados também, né, por essa distribuição de resultado. É só ele entrar no APPS, entrar no FGTS, constatar qual é o seu saldo, os trabalhadores e as trabalhadoras receberão essa distribuição de resultado nas suas contas através de uma correção do valor do saldo.
12: Agora, Luana, e o trabalhador pode sacar esse dinheiro já imediatamente?
10: Não, Mariana, só nos casos previstos em lei. É importante lembrar que o dinheiro creditado como repartição do lucro segue as mesmas regras do FGTS. Ou seja, ele só pode ser sacado em situações como a compra da casa própria, demissão sem justa causa, aposentadoria ou doenças graves. O valor foi creditado na conta do FGTS de pouco mais de 138 milhões de trabalhadores e pode ser conferido no aplicativo FGTS ou pelo Internet Banking da Caixa para quem é cliente do banco. Mariana e Luciano.
4: Obrigado, Luana, pelas informações ao vivo aqui na Voz do Brasil.
12: Passa a valer amanhã a gasolina com percentual obrigatório de 32% de etanol.
4: A medida entra em vigor por um período de 180 dias, prorrogáveis por mais 6 meses.
12: Baseada em estudos técnicos com veículos leves e motocicletas, a alteração amplia o uso de combustível renovável.
4: Além de reduzir a necessidade de importação de gasolina e reforçar a segurança energética nacional.
13: O governo do Brasil publica a resolução que institui temporariamente a gasolina E32 e a nova mistura começa a valer neste sábado, 1º de agosto. Com a mudança, o percentual obrigatório de etanol anidro na gasolina sobe de 30% para 32% em todo o Brasil. A medida tem validade inicial de 180 dias, com possibilidade de prorrogação por mais 6 meses. Segundo o Conselho Nacional de Política Energética, a alteração busca ampliar o uso de combustível renovável produzido no país, reduzir a necessidade de importação de gasolina e reforçar a segurança energética nacional. A decisão é baseada em estudos técnicos que avaliam veículos leves e motocicletas movidos exclusivamente a gasolina. Os testes analisam partida, aceleração, dirigibilidade, emissões e durabilidade dos componentes. De acordo com o relatório, os veículos apresentam um funcionamento adequado sem impactos relevantes no desempenho ou nos sistemas de combustível. A resolução também estabelece que a adoção definitiva da gasolina E32 ou de misturas superiores vai depender de novas avaliações. Claudimário Carvalho, para a Voz do Brasil.
12: Obras didáticas e literárias na palma da mão. É o Programa Nacional do Livro e do Material Didático Digital.
4: Saiba agora como acessar livros da rede pública pela internet.
14: Uma plataforma permite que professores e estudantes da rede pública de ensino acessem livros em formato digital. O catálogo reúne obras didáticas e literárias e abrange desde os anos iniciais do ensino fundamental até o ensino médio. Como destacou Fernanda Pacobaíba, presidente do Fundo Nacional de Desenvolvimento da Educação.
15: Hoje, o nosso PNLD Digital reúne um acervo com mais de 2.800 obras, entre os livros didáticos e literários de diferentes etapas da educação básica. O leitor digital também conta com recursos de acessibilidade e personalização, como ajuste de contraste, espaçamento e navegação.
14: A avaliação das obras é realizada por professores especialistas do Banco de Avaliadores do Programa Nacional do Livro e do Material Didático, selecionados por uma comissão técnica. Os materiais didáticos de cada etapa de ensino se renovam a cada 4 anos. O acesso à plataforma pode pode ser feito pelo endereço pnld.fnde.gov.br com login realizado via gov.br. Reportagem Natália Koslick.
16: Na segunda-feira, começa a campanha de multivacinação para crianças e adolescentes menores de 15 anos.
4: Pais e responsáveis devem levar os jovens até a unidade básica de saúde para atualizar a caderneta de vacinação.
16: E atenção para quem mora nas cidades de São Paulo, Guarulhos e São Bernardo do Campo.
4: O Ministério da Saúde recomenda que os habitantes dessas cidades, com idade entre 0 e 59 anos, tomem vacina contra sarampo.
16: Até o dia 28 de julho, o Brasil confirmou 17 casos de sarampo nesses municípios de São Paulo. E a melhor forma de prevenir a doença é a imunização. Confira na reportagem de Pablo Mundim.
17: O sarampo é uma doença causada por um vírus e transmitida pelo ar. Os primeiros sintomas costumam ser febre alta, tosse, coriza, olhos avermelhados e mal-estar. Depois de alguns dias, aparecem manchas vermelhas que começam no rosto e se espalham pelo corpo, como explica o Dr. Thiago Cavalcante, médico de família.
18: Ele é um dos agentes mais contagiosos, porque geralmente uma pessoa que tem um vírus no seu organismo tem a capacidade de transmitir para até 18 pessoas ao seu redor. E o vírus pode ficar até 2 horas no ambiente ali circulando, né? Então, isso ainda aumenta ainda mais a chance de ocorrer a transmissão. E, basicamente, os sintomas, assim, lembra muito um quadro gripal. Aí, logo depois, poucos dias, obviamente, surgem as manchas vermelhas pelo corpo.
17: Mesmo com a eliminação da circulação contínua do vírus no Brasil, novos casos ainda podem surgir quando o sarampo é trazido de outros países. Por isso, especialistas reforçam que manter a vacinação em dia continua sendo a forma mais eficaz de evitar novos surtos. A vacina contra o sarampo é oferecida gratuitamente pelo SUS e faz parte do calendário nacional de vacinação. Na rotina, as crianças recebem 2 doses, aos 12 e aos 15 meses de idade. Em situações de circulação do vírus, como ocorre atualmente nas cidades paulistas de Guarulhos, São Bernardo do Campo e São Paulo, a recomendação do Ministério da Saúde é a oferta da vacinação contra sarampo para todas as pessoas de 6 meses a 59 anos de idade, de forma indiscriminada, que moram nesses municípios. O Dr. Thiago Cavalcante reforça que a vacinação é fundamental para combater o vírus.
18: A ideia, fazer até um comparativo, por exemplo, com incêndio, né? É que não surja a faísca que vai acender aquele incêndio. Então, por exemplo, se a população da cidade estiver vacinada, o vírus chega, pode até chegar, mas ele não encontra quem infectar, porque o nosso organismo, né, vai estar ali com a barreira de proteção bem ativa. E o vírus morre ali. E é o que a gente chama até da imunidade coletiva, da imunidade de rebanho.
17: O sarampo pode ainda causar complicações graves, como pneumonia, inflamação no cérebro e até levar à morte, principalmente em crianças pequenas e pessoas com baixa imunidade. Quem não sabe se recebeu todas as doses pode procurar uma unidade básica de saúde para verificar a caderneta de vacinação. Reportagem Pablo Mundim.
4: Quem se inscreveu no FIES já pode checar se conseguiu o financiamento estudantil.
16: Prazo para confirmar as informações vai até a semana que vem.
4: E quem não foi selecionado já está na lista de espera para aguardar as próximas chamadas.
19: Nesta edição do FIES, o Fundo de Financiamento Estudantil, foram disponibilizadas 75 mil vagas em mais de 1.200 instituições de ensino. Com os resultados divulgados nesta quinta-feira, os pré-selecionados já podem completar as informações de suas inscrições até a próxima terça-feira, 4 de agosto. Quem não foi selecionado vai automaticamente para a lista de espera. E as novas chamadas serão realizadas entre 7 de agosto a 24 de setembro. O FIES concede financiamento a estudantes de graduação em instituições privadas que aderirem ao programa e que tenham avaliação positiva no Sistema Nacional de Avaliação da Educação Superior. Os estudantes podem conferir se foram selecionados no endereço acessounico.mec.gov.br/FIES. E para complementar as informações, acessar FIES Seleção, sem cedilha, Itil, aluno.mec.gov.br. Edinaldo Júnior para a Voz do Brasil.
16: Atenção, candidatos do Concurso Público Nacional Unificado, CNPU-2.
4: O Ministério da Gestão, Inovação e Serviços Públicos publicou no Diário Oficial da União de hoje nova classificação para recompor vagas remanescentes, não preenchidas e provimento de vagas adicionais.
16: Ao todo, são 702 pessoas classificadas, sendo 242 em vagas remanescentes e 460 em vagas adicionais.
4: Os convocados abrangem o INSS e o Ministério da Gestão e da Inovação e Serviços Públicos.
16: Os classificados devem acompanhar as próximas publicações para consultar procedimentos, prazos e orientações das próximas etapas do concurso.
4: Para saber mais, acesse gov.br/gestão/fique-por-dentro.
16: Ter documentos importantes na palma da mão facilita a vida de milhões de brasileiros e evita deslocamentos desnecessários.
4: Pela conta gov.br é possível acessar gratuitamente certidões e comprovantes usados para solicitar benefícios sociais, participar de concursos públicos e resolver diversas pendências de forma rápida e digital.
20: Você que tem a conta GovBR não precisa sair de casa para pegar uma série de documentos. Vários deles são muito importantes, por exemplo, para pedir o Bolsa Família, o Benefício de Prestação Continuada, BPC, a Tarifa Social de Energia Elétrica, para acessar o Minha Casa Minha Vida e outras políticas públicas federais. São mais de 10 certidões disponíveis para você baixar de graça pelo seu celular, tablet ou computador. Uma delas é a Certidão do Cadastro Único, que é essencial para o Bolsa Família, a isenção de taxas em concursos públicos e a carteira do idoso. No GovBR você ainda pode baixar a certidão da pessoa com deficiência, documento fundamental para o sistema de cotas nas universidades, escolas técnicas e empresas. Essa certidão também é exigida para a pessoa com deficiência pedir o BPC. Se você pretende se inscrever num concurso público, vai precisar da certidão de quitação eleitoral. Ela está entre as que podem ser baixadas na plataforma GovBR. Também é possível pegar a Carteira Nacional de Vacinação, o Cartão Nacional de Saúde, o Certificado de Antecedentes Criminais, a Certidão de Situação Cadastral do CPF e do CNPJ. Nessa mesma lista estão disponíveis as certidões negativas de débito da pessoa física, pessoa jurídica e do imóvel rural. Para acessar os documentos, você entra no aplicativo GovBR ou no site gov.br e clica em Atalhos GovBR. Depois, é só olhar a lista de certidões e baixar a que estiver precisando. Reportagem Carlos Oliveira.
16: Os CNPJs, que até hoje tinham apenas números, agora também poderão ter letras.
4: O primeiro CNPJ alfanumérico foi emitido hoje.
16: A ideia é garantir a continuidade das combinações no país.
21: O CNPJ, que identifica empresas, organizações e instituições, está de cara nova. Agora, pode conter também letras e não apenas números. É o chamado formato alfanumérico. A Receita Federal emitiu o primeiro CNPJ desse tipo, com letras e números, nesta sexta-feira. Um novo padrão amplia a capacidade de inscrições nos próximos anos e não impacta os CNPJs já existentes, que continuam válidos. O modelo alfanumérico também não altera os direitos, obrigações ou a situação cadastral das pessoas jurídicas já existentes. Novos CNPJs ainda podem ser emitidos apenas com números, já que o limite do sistema ainda não foi esgotado. Empresas que usam CNPJ em seus processos devem verificar se os sistemas estão preparados para receber e validar códigos alfanuméricos. A Receita Federal informou que a emissão de CNPJs neste modelo será gradual e que vai acompanhar a transição. Graziela Mendonça para a Voz do Brasil.
4: Amanhã é dia do cordelista. Você conhece essa arte brasileira?
16: A literatura de cordel faz parte da identidade cultural e carrega histórias, tradições e saberes populares passados de geração em geração.
4: Um projeto lançado no Ceará tem o objetivo de fortalecer a preservação e a difusão dessa manifestação artística por meio de atividades de formação, pesquisa e valorização de cordelistas e xilógrafos.
16: Vamos conhecer mais na reportagem de Graziele Bezerra.
0: O trabalho de um artista popular atraiu a atenção do professor Alex Canuto de Melo para o cordel. Mas o sangue nordestino também teve voz no nascimento de Sabiá Canuto, filho de maranhense com piauiense, neto de sanfoneiro, que além de professor, é poeta e cordelista.
1: Então eu fiquei encantado naquele momento, conhecendo o mestre do pife com o cordel.
22: É galinha, pato, peru, pavão em má virtude, lá vai eu fui, de avô pra neto.
1: E ele me instigou a buscar, me enveredar nesse caminho da poesia popular, do cordel, e achar o meu caminho também a partir daí.
0: A literatura de cordel é considerada bem cultural imaterial pelo Instituto do Patrimônio Histórico e Artístico Nacional, IFAM, desde 2018. O nome cordel vem dos cordões ou barbantes, onde os folhetos ficavam pendurados para serem vendidos em feiras. Essa expressão artística teve forte expansão no Nordeste do Brasil, a partir do final do século XIX. Poesia rimada, métrica perfeita. Para o professor Sabiá, um saber que precisa ser conhecido e preservado.
1: Então, através desse brinquedo que é o cordel e essa diversão, né? E você poder declamar, por exemplo, admiro o pica-pau no galho do angico, passo o dia inteiro, taco, taco, tico, tico, não sente dor de cabeça nem quebra a ponta do bico. Então, sem dúvida nenhuma, a gente precisa ampliar ainda mais esses acessos à literatura de cordel, né? A essa disseminação dessa cultura, né? A valorização dessa cultura.
0: Um projeto chamado Escola Brasileira de Literatura de Cordel e Xilogravura, lançado em Juazeiro do Norte, quer promover e valorizar ainda mais essa manifestação cultural. Para isso, a iniciativa do Ministério da Cultura, em parceria com as universidades regional e federal do Cariri, no Ceará, prevê atividades como seminários, oficinas, tratamento de acervos e apresentação de cantadores, poetas e xilógrafos, como explica Fanca Santos, coordenadora do projeto.
23: Serão aulas e espetáculos, nós teremos um congresso internacional de acervos muito importante, o tratamento técnico de todo um acervo que já está na UFCA, de Pedro Bandeira, Renato Casimiro, meu próprio acervo, entre outros, e vamos lançar uma linha de moda da Xilo, né, pensando na economia criativa.
0: As atividades devem acontecer até maio de 2027. A programação e informações sobre como participar serão divulgadas no perfil do Instagram, @escolabr de cordel e xilogravura. Reportagem Graziele Bezerra.
4: Mais do que museus, pontos de memória são espaços criados por comunidades para contar e guardar a sua própria história.
16: Essas iniciativas podem ser certificadas e habilitadas para obtenção de apoios, financiamentos e parcerias.
4: A certificação como ponto de memória é uma titulação concedida pelo IBRAM, o Instituto Brasileiro de Museus.
24: A 40 quilômetros de Brasília, o Centro Histórico de Planaltina reúne casarões, praças e a Igrejinha de São Sebastião. Há também um museu histórico, onde é possível conhecer objetos e o modo de viver dos habitantes do final do século XIX. Todo o centro relembra a história do município, que antes de ser incorporado ao DF, pertencia a Goiás e já era um núcleo urbano mesmo antes da vinda da capital para o centro do país. Simone Macedo, presidente e fundadora da Associação dos Amigos do Centro Histórico de Planaltina, detalha o que é possível encontrar no local.
25: Além dele contar a história até os dias de hoje, Planaltina DF, ele tem também as atividades artísticas, como montagem de exposições, e também um dos principais eventos de arte contemporânea fora do eixo Brasília, né? É um ponto para que você chegue e viva o local como uma casa da época, né?
24: O Centro Histórico de Planaltina é considerado um ponto de memória, ou seja, uma iniciativa reconhecida por preservar e valorizar a história, a cultura e as memórias de um território ou grupo social. Raquel Teixeira, coordenadora de Museologia Social.

0: próprio protagonismo da comunidade.
1: Para um lugar ser reconhecido como ponto de memória, é preciso provar que a entidade responsável desenvolve programas, projetos e ações de museologia de caráter social. Com a certificação, o ponto de memória passa a estar apto a participar de políticas e instrumentos previstos para esse tipo de iniciativa, como explica Raquel Teixeira, do IBRAM.
0: Que pode favorecer a participação em editais, em parcerias com instituições públicas e privadas. É claro, observadas as regras específicas de cada um desses instrumentos, né? E é também uma ferramenta importante para que os pontos de memória possam se conhecer uns aos outros e, a partir daí, desenvolverem ações conjuntas, em parceria, fazerem cooperações.
1: Por meio de uma plataforma online, é possível cadastrar um projeto para certificação e acompanhar o processo desde a etapa de inscrição. E a população pode ter informações detalhadas sobre o histórico de atuação de cada um desses locais. O endereço é pontosdememoria.museus.gov.br. Reportagem Márcia Fernandes.
2: O prazo final para atualizar o cadastro destinado à concessão da licença de aquicultor foi prorrogado até 31 de dezembro de 2026.
3: A atividade pode ser realizada em águas marinhas, rios e lagos.
2: Entre as espécies cultivadas estão peixes, camarões, algas, rãs, peixes ornamentais, ostras e mexilhões.
3: A licença permite o trabalho dentro da lei, a comercialização sem riscos de multas e é requisito para obtenção de crédito rural.
2: Quem explica é a secretária nacional de aquicultura do Ministério da Pesca e Aquicultura, Fernanda de Paula.
4: Além de dar segurança jurídica à sua atividade, o RGP Aquicultor, ele facilita a venda do pescado produzido para a indústria de beneficiamento e também para exportação. E como funciona a atualização agora? As nossas superintendências federais de pesca e aquicultura nos estados continuam recebendo, analisando e dando andamento normal aos processos de concessão e renovação da licença. Além disso, as regras relativas ao monitoramento obrigatório da aquicultura e aos trâmites antigos de renovação estão temporariamente suspensas, garantindo um período tranquilo de transição para o produtor.
3: Mais informações na página do Ministério da Pesca em gov.br/MPA.
2: E essas foram as notícias do governo federal.
3: Uma realização da Secretaria de Comunicação Social da Presidência da República.
2: Com produção da empresa Brasil de Comunicação.
3: Fique agora com as notícias do Poder Judiciário e do Congresso Nacional. Boa noite, bom fim de semana.
2: A gente volta na segunda-feira. Boa noite.
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7: STF suspende cobrança de mais de 255 milhões de reais em uma disputa judicial entre Petrobras e uma empresa de engenharia. TSE realiza entre 3 e 9 de agosto a primeira edição da Semana Nacional do Sistema Eletrônico de Votação. STJ define que revisão administrativa pode cancelar benefício previdenciário por incapacidade concedido judicialmente. Boa noite, eu sou Marcela Luiza. O Supremo Tribunal Federal suspendeu a cobrança de mais de 255 milhões de reais em uma disputa judicial entre a Petrobras e uma empresa de engenharia. A decisão envolve a forma como o valor da dívida deve ser corrigido. Judite Aragão.
8: A discussão é sobre o índice usado para atualizar o valor da condenação.
9: A empresa FDS Engenharia de Óleo e Gás defendia que a dívida fosse corrigida pelo IPCA, com um acréscimo de juros de 1% ao mês. O Tribunal de Justiça do Rio de Janeiro concordou com esse cálculo. A Petrobras recorreu ao STF. A empresa alegou que a correção deveria ser feita apenas pela taxa Selic, como já definiu o Supremo em outros julgamentos. Com esse critério, o valor da dívida é de 237 milhões e 800 mil reais, quantia que já foi depositada em juízo. A diferença entre os dois cálculos passa de 255 milhões de reais.
8: Ao analisar o caso, o ministro Alexandre de Moraes afirmou que, quando a sentença não define qual índice de correção deve ser usado e apenas faz referência à lei, deve ser aplicada a taxa Selic. O ministro lembrou que a Selic já inclui correção monetária e juros de mora.

0: Por isso, ela não pode ser somada a outros índices. Como a sentença original não estabelecia um índice específico de atualização, Alexandre de Moraes suspendeu o cumprimento da decisão até o julgamento definitivo do processo.
1: Tribunal Superior Eleitoral dá início à primeira edição da Semana Nacional do Sistema Eletrônico de Votação. Na próxima segunda-feira, dia 3 de agosto, o TSE vai abrir a urna eletrônica para estudantes do Centro de Ensino Médio Elefante Branco, em Brasília. Juliana Cariri.
2: A atividade vai ser conduzida pelo coordenador de tecnologia eleitoral do TSE, Rafael Azevedo, e pelo ministro substituto do tribunal, Nauê Bernardo Pinheiro de Azevedo. Os dois são ex-alunos da instituição. A iniciativa busca ampliar o conhecimento dos alunos sobre o sistema de votação e também vai abordar temas como assinatura digital, sigilo do voto, fiscalização dos sistemas eleitorais, testes de segurança e as etapas de auditoria.
1: A Justiça do Trabalho reforçou o combate ao assédio eleitoral no ambiente laboral. Agora, sempre que uma ação trabalhista apresentar indícios desse tipo de prática, o juiz deverá comunicar imediatamente o caso ao Ministério Público do Trabalho e ao Ministério Público Eleitoral. Marla Lacerda.
3: A medida foi aprovada pelo Conselho Superior da Justiça do Trabalho e determina que a comunicação seja feita logo após o recebimento da ação, sem depender de pedido das partes. O objetivo é agilizar a atuação dos órgãos responsáveis e fortalecer o combate ao assédio eleitoral, sem interferir no andamento aí do processo trabalhista. A nova resolução também amplia a definição de assédio eleitoral, melhora a identificação dessas ações no sistema da Justiça do Trabalho e reforça o monitoramento dos processos, para garantir mais rapidez e eficiência no acompanhamento dos casos.
1: INSS pode cancelar administrativamente benefícios por incapacidade concedidos por decisão judicial. Esse entendimento foi adotado pelo STJ sob o rito dos recursos repetitivos. Fátima Uchoa.
4: Com a tese fixada pela primeira sessão, juízes e tribunais de todo o país devem adotá-lo em casos com a mesma questão jurídica. Para o STJ, como esses benefícios dependem da permanência da incapacidade do segurado, o INSS tem o dever legal de fazer revisões periódicas para verificar se essa condição continua existindo ou não. O cancelamento somente é válido se forem observadas as garantias do devido processo legal administrativo, com a realização de perícia médica, a notificação do beneficiário e a oportunidade de apresentar defesa antes da interrupção do benefício. O relator foi o ministro Teodoro Silva Santos.
1: 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Uma boa noite e um bom fim de semana.
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1: Eu sou Paula Groba.
2: E eu sou Ricardo Nakaoka.
1: E estes são os destaques de hoje do Jornal do Senado, que começa agora.
2: Avança projeto que cria cotas para jovens que deixam abrigos ao completar 18 anos.
1: Sancionada lei que amplia a divulgação do Disque 180 para vítimas de violência.
2: Lideranças indígenas buscam apoio do Senado para recuperação de áreas degradadas pelo garimpo.
1: Boa noite.
2: Boa noite.
1: Jovens que passaram a infância e a adolescência em abrigos ou casas-lares podem ter mais facilidade para ingressar em universidades e institutos federais.
2: A Comissão de Direitos Humanos do Senado aprovou uma proposta que cria cotas para quem deixa o acolhimento institucional ao completar 18 anos. A reportagem é de Rodrigo Rezende.
3: Um projeto aprovado na Comissão de Direitos Humanos, de autoria do senador Jorge Cajuru, do PSB de Goiás, quer garantir aos jovens que vivem ou viveram nessa situação até os 18 anos, ou seja, não foram adotados e alcançaram maioridade, uma cota nos processos seletivos para o acesso ao ensino superior e às escolas técnicas federais. O relator do projeto, o senador astronauta Marcos Pontes, do PL de São Paulo, afirma que a ideia colabora com a diversidade no meio acadêmico.
4: A proposição realiza a importante missão de conferir oportunidades a pessoas oriundas de acolhimento institucional. Lembrando que acolhimento institucional é diferente de instituições como a Fundação Casa com menores infratores. É outro tipo de público. Ademais, atua para fortalecer a diversidade nos ambientes educacionais brasileiros, garantindo que pessoas com experiências distintas possam receber e compartilhar conhecimentos essenciais para a comunidade acadêmica e para a construção de sociedade mais justa e, portanto, mais equânime.
3: Marcos Pontes incluiu no projeto uma previsão de avaliação a cada 10 anos dessa política de cotas. A proposta segue para análise da Comissão de Educação do Senado.
1: E por falar em educação, um dos principais destaques do primeiro semestre no Senado foi a aprovação do novo Plano Nacional de Educação. A lei estabelece as metas e as diretrizes que vão orientar as políticas públicas para todos os níveis de ensino até 2034.
2: O texto já foi sancionado pela Presidência da República. Repórter Márcio Maturana.
5: Já sancionado pelo Executivo, o novo Plano Nacional de Educação define diretrizes, metas e estratégias até 2034 em todos os níveis, inclusive a educação superior. Entre as metas estão garantir que todas as crianças da educação infantil estejam na escola e que pelo menos 60% das que têm até 3 anos tenham acesso a creches. A relatora da proposta na Comissão de Educação, senadora Tereza Leitão, do PT de Pernambuco, destacou um mecanismo para evitar que as metas fiquem apenas no papel.
6: Este plano tem um diferencial do anterior. Ele tem um monitoramento bienal. A fiscalização, o monitoramento estão previstos para que ele seja um plano para valer.
5: Também foram aprovados a criação da Universidade Federal Indígena, o incentivo ao empreendedorismo no ensino médio, um regime especial para estudantes impedidos de frequentar aulas por saúde, gravidez ou amamentação, e a inclusão da educação financeira, fiscal, securitária e previdenciária como tema transversal.
1: O Executivo também sancionou a lei que torna obrigatória a divulgação do serviço 180 para denúncias de violência contra a mulher.
2: Pelo texto, os serviços da Central de Atendimento à Mulher deverão ser obrigatoriamente publicizados em meios de comunicação de massa e em locais de grande circulação. Repórter Ruth Gomes.
7: Pela lei, escolas, hospitais, transportes públicos, órgãos públicos, locais de eventos, além de meios de comunicação, promoverão a divulgação de como vítimas e pessoas que têm conhecimento de que a violência está ocorrendo poderão pedir ajuda. Já o senador Wellington Fagundes, do PL de Mato Grosso, ressaltou a importância de unir forças em prol de salvar vidas, independentemente de espectro político.
8: Um tema que não tem partido, não tem ideologia e não pode mais esperar. Quando o assunto é defender a vida, não existe disputa política. Existe sim o dever de agir.
7: Relatora do projeto na Comissão de Constituição e Justiça, a senadora Mara Gabrilli, do PSD de São Paulo, resgatou o histórico da Central de Atendimento à Mulher. Ela lembrou que o serviço começou prioritariamente como um canal de orientação e, a partir de 2014, passou a registrar denúncias diretas com encaminhamento e acompanhamento junto à rede especializada.
1: Pesquisadores indígenas das regiões Norte e Centro-Oeste visitaram o Senado nesta quinta-feira para participar de uma reunião com consultores legislativos e representantes do portal E-Cidadania na Comissão de Meio Ambiente.
2: Eles querem aumentar a articulação política em prol de projetos de recuperação de áreas degradadas pelo garimpo. A reportagem é de Marcela Diniz.
1: Os pesquisadores indígenas que visitaram o Senado são dos povos Yanomami, Munduruku e Enauenê Naui. Os objetivos da visita foram conhecer mais o Senado e investir na incidência política em busca de apoio a projetos de recuperação ambiental em áreas destruídas pelo garimpo. As lideranças também querem a total desintrusão de seus territórios. O pesquisador Reginaldo Pocho Munduruku explicou que os indígenas precisam do parlamento, inclusive no orçamento, para garantir recursos para ações socioambientais.
9: A gente tem como objetivo de restaurar 106 hectares, né, dentro do nosso território. A nossa região foi degradada pela garimpo ilegal, né? Então, tudo isso impactou a nossa saúde dos povos indígenas, a vida da flora, né? Como os plantios de palmeiras, açaizeiros, contaminou também o nosso alimento, o peixe, né?
1: Em reunião com consultores do Senado na Comissão de Meio Ambiente, os pesquisadores indígenas ficaram sabendo, por exemplo, da oficina legislativa oferecida pelo E-Cidadania, portal por meio do qual é possível sugerir uma ideia que poderá virar um projeto de lei de verdade. O secretário do colegiado, Ayrton Aragão Júnior, explica que essa ferramenta pode ser útil, por exemplo, nas escolas indígenas.
10: Para aproximar também os jovens indígenas e as lideranças desse processo, dessa possibilidade de participação dentro do E-Cidadania aqui no processo do Senado Federal.
1: Pesquisa da Fiocruz de 2024 mostrou que 94% dos Yanomami de 9 aldeias invadidas por garimpos tinham alto nível de contaminação por mercúrio. Entre os Munduruku, um levantamento deste ano feito com gestantes mostra a contaminação de 97% das mulheres.
11: E os eventos climáticos extremos registrados nos últimos dias no país confirmaram a previsão dos especialistas.
2: Em dois debates realizados no Senado em maio, cientistas alertaram para a força do fenômeno El Niño este ano. Repórter César Mendes.
12: As chuvas intensas no sul e os vendavais no Rio e em São Paulo, registrados no mês de julho, confirmam o alerta dos especialistas de que o El Niño será forte este ano. Para o senador astronauta Marcos Pontes, do PL de São Paulo, é preciso aprimorar a legislação para enfrentar de forma adequada esses fenômenos.
13: Para proteger a população dos eventos que vão acontecer.
12: Segundo o climatologista Carlos Nobre, o El Niño acelera o jato de circulação atmosférica que vem do Pacífico em direção à América do Sul. E vários estudos têm apontado evidências de que o El Niño será muito forte este ano.
14: Esses eventos nos últimos dias de chuvas muito fortes no Rio Grande do Sul, isso é relacionado com o El Niño.
12: O senador Hamilton Mourão, do Republicanos Gaúcho, pediu que o Plano Nacional de Proteção e Defesa Civil determine a realização de simulações anuais nos municípios mais atingidos pelos fenômenos climáticos.
2: Com a edição de Paula Groba e trabalhos técnicos de Eliseu Caires, o Jornal do Senado fica por aqui. Acompanhe agora as notícias do Tribunal de Contas da União e da Câmara dos Deputados. Boa noite.
1: Boa noite e um bom fim de semana.
15: Minuto do TCU.
16: O Tribunal de Contas da União apresentou os resultados de um conjunto de auditorias sobre as chamadas transferências especiais, conhecidas como emendas PIX. A fiscalização analisou 100 repasses destinados a 73 municípios e 2 estados, que somaram R$ 198 milhões. O relatório apontou problemas em 82% das transferências examinadas. Entre as principais falhas estão deficiências na prestação de contas, irregularidades em licitações, pagamentos sem comprovação e falta de transparência na aplicação dos recursos. O prejuízo potencial foi estimado em R$ 49 milhões. O tribunal fez recomendações para fortalecer o controle, aumentar a transparência e melhorar a fiscalização das emendas parlamentares. Saiba mais em tcu.gov.br.
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17: Projeto facilita acesso à justiça gratuita para inscritos no Cadastro Único.
18: Parlamentares aprovam benefícios para motoristas com bom histórico.
19: Comissões finalizam análise de proposta que incentiva o voluntariado.
20: Boa noite. Câmara finaliza a votação de projeto que incentiva voluntariado. Acompanhe os detalhes com a repórter Maria Neves.
21: Aprovado na Comissão de Constituição e Justiça da Câmara dos Deputados, projeto que estimula a atuação de jovens como voluntários em instituições de acolhimento de pessoas idosas com deficiência e crianças na primeira infância. A proposta determina ainda que os jovens voluntários também terão acesso a serviços de acolhimento durante o período de atuação. As regras serão definidas na regulamentação da lei. A relatora, a deputada Laura Carneiro, do PSD do Rio de Janeiro, explica que a medida representa mais um incentivo para aproximar jovens de pessoas idosas e com deficiência em instituições de acolhimento.
22: É uma tentativa de unir jovens com pessoas idosas e com pessoas com deficiência. Então, esse jovem, né, que está no serviço voluntário, vai ser habilitado para trabalhar nos abrigos, enfim, nas áreas de recebimento, que são de acolhimento, tanto de pessoas com deficiência como de idosos.
21: Ao apresentar o projeto, o deputado Roberto de Lucena, do Republicanos de São Paulo, argumentou que os jovens têm interesse em ingressar no mercado de trabalho e na universidade. Para ele, o Estado, ao valorizar o trabalho social e voluntário, estimula o acesso desses jovens tanto à vida acadêmica quanto ao mercado de trabalho, além de estimular o exercício da cidadania. A deputada Laura Carneiro promoveu pequenos ajustes no texto. O principal deles é uma mudança para assegurar que a participação no voluntariado não seja uma condição obrigatória para o acesso do jovem a serviço de acolhimento social. Segundo a parlamentar, a alteração é necessária para preservar a gratuidade da assistência prevista em lei. Da Rádio Câmara de Brasília, Maria Neves.
15: Trabalho.
17: O projeto que amplia reconhecimento de profissionais da radiologia deu mais um passo na Câmara. Saiba mais com a repórter Sofia Peçanha.
23: A Comissão de Constituição e Justiça aprovou o projeto que atualiza a regulamentação das profissões de técnico e tecnólogo em radiologia e de bacharel em ciências radiológicas. A proposta, já aprovada pelo Senado, altera a lei que regula o exercício das profissões da área desde 1985. Entre as mudanças está o reconhecimento formal das categorias de bacharel, tecnólogo e técnico em radiologia, além da ampliação das áreas de atuação profissional. O texto busca adequar a legislação às novas tecnologias utilizadas em exames e tratamentos de saúde, além de atividades industriais e de segurança que utilizam radiação. O projeto já havia sido aprovado pela Comissão de Saúde. Na reunião, o relator, o deputado Ricardo Silva, do PSD de São Paulo, destacou a importância desses profissionais para o funcionamento dos serviços de saúde.
24: Eles buscam beneficiar os profissionais técnicos em radiologia, os quais têm atuação relevante nos serviços de saúde, principalmente na produção de exames radiológicos indispensáveis ao diagnóstico de patologias.
23: Além de atualizar as regras para o exercício da profissão, o texto determina quem pode obter registro nos Conselhos Regionais de Técnicos em Radiologia, estabelece regras para a supervisão das técnicas radiológicas e reforça exigências relacionadas à proteção radiológica e à segurança dos trabalhadores e usuários dos serviços. Na prática, a proposta busca dar mais segurança jurídica aos profissionais ao definir quem pode atuar em cada atividade e quais são as responsabilidades de cada função. Durante a votação na Comissão de Constituição e Justiça, a deputada Érica Cocai, do PT do Distrito Federal, defendeu a proposta, afirmando que uma das principais mudanças é o reconhecimento dos tecnólogos em radiologia na legislação.
25: E por fim dizer que nós temos uma legislação que é uma legislação antiga, que não previa o tecnólogo, e tecnólogo agora vai poder fazer concurso público. Tecnólogo vai poder adentrar na saúde como tecnólogo. Portanto, é um reconhecimento.
23: Como a proposta que atualiza a regulamentação dos profissionais das técnicas radiológicas sofreu alterações durante sua análise na Câmara, ela retorna agora ao Senado para análise dessas modificações. Da Rádio Câmara de Brasília, Sofia Peçanha.
15: Justiça.
0: Inscritos no Cadastro Único para Programas Sociais, o CadÚnico, poderão ter acesso facilitado à justiça gratuita. A repórter Silvia Munhato tem os detalhes.
3: A Câmara aprovou o projeto que prevê a concessão de justiça gratuita de maneira imediata a quem estiver inscrito no Cadastro Único para Programas Sociais, o CadÚnico. A autora do projeto, a deputada Maria do Rosário, do PT do Rio Grande do Sul, diz que a mudança tem o objetivo de facilitar o acesso à justiça, evitando que a pessoa tenha que comprovar novamente que tem baixa renda.
4: Se o judiciário reconhecer o CadÚnico, essa pessoa que passou pelos Centro de Referência e Assistência Social, pelo CRAS e que está no CadÚnico, quando chegar no judiciário, o judiciário vai ter uma economia processual muito grande. Ele não precisa mais revisar documentos sobre a situação econômica da família.
3: Segundo a deputada, quem não estiver no CadÚnico, mas atender aos critérios atuais de vulnerabilidade adotados pela Justiça, continuaria tendo que fazer a comprovação de renda. A proposta que permite aos inscritos no CadÚnico acessar a justiça gratuita sem a necessidade de comprovação de renda seguirá agora para a análise do Senado. Da Rádio Câmara de Brasília, Silvia Munhato.
15: Transportes.
17: Comissão aprova projeto que estabelece benefícios para motoristas com bom histórico. A repórter Júlia Lopes nos conta quais são.
5: Motoristas profissionais com bom histórico no trânsito poderão receber benefícios se estiverem inscritos no Registro Nacional Positivo de Condutores. A proposta do deputado Duda Ramos, do Podemos de Roraima, foi aprovada na Comissão de Viação e Transportes da Câmara dos Deputados. O Registro Nacional Positivo de Condutores é voltado ao cadastro de motoristas que não cometeram infrações de trânsito nos últimos 12 meses. Com a nova proposta, passa a constar no sistema dados como ausência de infrações gravíssimas, participação em cursos de direção defensiva e histórico de condução sem acidentes. O relator do projeto, deputado Ricardo Aires, do Republicanos do Tocantins, explica que motoristas profissionais são aqueles que exercem atividades econômicas, como motoristas de aplicativo e caminhoneiros. Para ele, a medida beneficia não apenas os condutores, mas também os consumidores.
6: Esse projeto é importante por dois significados. Primeiro, porque ele vai, de um lado, prestigiar e demonstrar o motorista que tem boas práticas de trânsito e, por outro lado, também oferecer para a população, principalmente as pessoas que dependem desse tipo de serviço, aqueles melhores motoristas para que eles sejam contratados ou premiados na sua atividade econômica.
5: No texto, os benefícios concedidos aos condutores incluem redução no valor de seguros de veículos, acesso prioritário a vagas de emprego e condições diferenciadas em financiamentos e locações de veículos. O projeto, que busca conceder vantagens a motoristas profissionais inscritos no Registro Nacional Positivo de Condutores, inclui a medida no Código de Trânsito Brasileiro e segue agora para análise na Comissão de Finanças e Tributação. Da Rádio Câmara de Brasília, Júlia Lopes.
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15: Desenvolvimento Regional.
17: A Comissão de Desenvolvimento Urbano aprovou o uso de royalties do petróleo para financiar a tarifa zero no transporte urbano. A repórter Fabielle Pires nos conta como deve funcionar.
8: Quando o petróleo é extraído, uma parte da riqueza gerada retorna para os cofres públicos. São os royalties, recursos que podem ser usados para financiar serviços e investimentos em benefício à população. A Comissão de Desenvolvimento Urbano da Câmara dos Deputados aprovou uma proposta que destina parte dos royalties para a gratuidade nos transportes públicos do Brasil. A iniciativa é conhecida como Tarifa Zero e deve facilitar o transporte público e a mobilidade urbana. Ao apresentar o projeto, o deputado Gilmar Tato, do PT de São Paulo, defendeu que a Tarifa Zero contribui para a redução da desigualdade social, melhora a qualidade de vida nas cidades e incentiva o uso do transporte coletivo. O relator da proposta, deputado Hildo Rocha, do MDB do Maranhão, defendeu que a mudança na lei dos royalties não trará prejuízos.
26: Não vai aumentar preço de combustível
7: e também não vai diminuir o rendimento das empresas e vai resolver um grave problema que existe, porque no momento em que tivermos a tarifa zero de transporte público, as empresas que estiverem trabalhando, seja ela da iniciativa privada, uma concessionária ou uma empresa estatal, vai ter o dinheiro certinho lá todo mês, a tarifa atualizada, para que eles possam fazer um bom transporte público.
8: O projeto que destina parte dos recursos dos royalties de petróleo para a tarifa zero de transporte público segue para análise da Comissão de Viação e Transportes. Da Rádio Câmara de Brasília, Fabielle Pires.
15: Educação.
17: Comissão de Educação aprova projeto de estímulo à integração entre empresas de pequeno porte e ensino profissionalizante. A reportagem é de Maria Neves.
21: A Comissão de Educação da Câmara aprovou o projeto do deputado Júnior Mano, do PSB do Ceará, que busca estimular a integração entre instituições de ensino profissional e as micro e pequenas empresas. Pelo texto, os órgãos públicos responsáveis pela política de educação profissional e tecnológica terão de criar cadastro com vagas de emprego como forma de estimular a contratação dos formados pelas instituições de pequeno porte. Na opinião do relator, deputado Luiz Lima, do Novo do Rio de Janeiro, a iniciativa é importante porque as microempresas e empresas de pequeno porte são as que mais empregam no país, mas também são as que encontram maior dificuldade para a contratação de mão de obra qualificada.
9: A gente tem mão de obra específica escassa, que com esse projeto a gente vai ajudar a superar esse obstáculo. A gente está falando de mais profissionalização, que é a vontade dos estudantes. A gente está criando facilidade entre as instituições de ensino, públicas e privadas, para que tenha uma maior interação com o mercado de trabalho.
21: De acordo com o levantamento do SEBRAE, em 2025, as micro e pequenas empresas respondiam por cerca de 97% dos negócios ativos no país, com quase 22 milhões de empreendimentos que seriam responsáveis por 26,5% do Produto Interno Bruto Nacional. Além disso, o estudo aponta que 7 em cada 10 novos empregos formais do país estão nas empresas de micro e pequeno porte. Luiz Lima reforça que quando a educação profissional está em sintonia com as necessidades dessas empresas e articulada com programas de apoio ao empreendedorismo juvenil, há consequências positivas na formação e na integração com o mercado de trabalho. Além da criação do cadastro de vagas em micro e pequenas empresas, a proposta determina que o poder público estimule a abertura de negócios e a formalização de empresas de pequeno porte. A medida ainda prevê a oferta de apoio especial para jovens empreendedores. A proposta ainda será analisada pela Comissão de Constituição e Justiça antes de poder seguir para o Senado. Da Rádio Câmara de Brasília, Maria Neves.
15: Saúde.
20: Comissão de Educação aprova diretrizes para parto humanizado no SUS. A repórter Sofia Peçanha explica como ficou a proposta.
23: A Comissão de Educação da Câmara dos Deputados aprovou o projeto que estabelece diretrizes para tornar mais humanizado o atendimento às mulheres durante a gestação, o parto, o nascimento do bebê e o pós-parto no Sistema Único de Saúde, o SUS. Durante a votação, a comissão alterou o projeto. Em vez de apenas modificar a Lei Orgânica da Saúde para incluir regras específicas sobre o parto humanizado, o novo texto passou a reunir um conjunto mais amplo de diretrizes para atenção à gestação, ao parto, ao nascimento e ao puerpério no SUS. O projeto original previa obrigações mais diretas para o serviço de saúde, com foco na garantia de condições para o parto humanizado e na presença de acompanhante. Já o novo texto amplia esse alcance e passa a organizar princípios gerais de atendimento, com ênfase na autonomia da mulher e na estruturação da rede de atenção materna e neonatal, como ressaltou a relatora da proposta, a deputada Lídice da Mata, do PSB da Bahia.
10: Portanto, esse projeto ele sintetiza uma contribuição, uma preocupação de deputados homens e deputadas mulheres de diversos partidos. E esta é a riqueza dele. Nós estabelecemos diretrizes que visam humanizar a relação do parto, portanto, da mulher, da parturiente, com os médicos e profissionais que integram aquele momento de sua vida.
23: Entre as medidas previstas estão a garantia da presença de acompanhante escolhido pela gestante durante todo o atendimento, a possibilidade de apoio de doula, o fortalecimento da atuação de enfermeiras obstétricas, obstetrizes e parteiras tradicionais, além da ampliação do acesso à anestesia obstétrica, conforme protocolos do Sistema Único de Saúde. Segundo a relatora, a humanização do atendimento depende da qualificação permanente dos profissionais de saúde e da construção de ambientes mais acolhedores e seguros para mulheres e recém-nascidos.
10: Então, esse é um momento especial na vida da mulher, na vida de uma família, com consequências para o resto da sua vida, né, de um parto bem realizado, confortável, e por isso mesmo ele merece uma série de orientações que foram aqui definidas.
23: O texto final também reuniu contribuições de 57 projetos que estavam sendo analisados em conjunto e que também tratam do atendimento neonatal. Agora, a proposta segue para análise da Comissão de Saúde. Da Rádio Câmara de Brasília, Sofia Peçanha.
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2: Economia.
11: Comissão aprova projeto que busca evitar cobrança de imposto sobre imposto. A repórter Silvia Munhato explica a questão.
3: A Comissão de Finanças e Tributação da Câmara aprovou proposta que proíbe incluir imposto na base de cálculo do próprio imposto em qualquer esfera de governo. A mudança também foi aprovada na reforma tributária em 2023, no processo de eliminação do ICMS, PIS, COFINS, IPI e ISS. Os novos tributos da reforma, o Imposto sobre Bens e Serviços e a Contribuição sobre Bens e Serviços, serão cobrados apenas no consumo de produtos e serviços, o que garante a não incidência de tributos durante a sua elaboração ou fabricação. O relator, deputado Kim Kataguiri, do Missão de São Paulo, afirma que a cobrança de imposto sobre imposto é uma anomalia brasileira.
12: A gente está vedando isso, impedindo que isso aconteça em qualquer estado, município ou mesmo no âmbito da União, porque de fato é uma anomalia que a gente tem no sistema tributário brasileiro. Não à toa, isso impede tanto investimento aqui no Brasil, principalmente no setor produtivo.
3: A proposta será analisada agora pela Comissão de Constituição e Justiça antes de seguir para o plenário. Da Rádio Câmara de Brasília, Silvio Minhato.
13: Últimas notícias.
14: Rodrigo de Castro, do União de Minas Gerais, comemora a aprovação na Comissão de Constituição e Justiça de proposta de emenda à Constituição que limita a alíquota do IPVA a 1%. Relator da matéria, o deputado explica que o objetivo é reduzir a carga sobre os consumidores.
26: Ela visa beneficiar o consumidor brasileiro, que hoje paga até 4%, em alguns estados 4,5%, e que passará a pagar no máximo 1%. Então, por exemplo, em Minas Gerais, no meu estado, vai haver, que cobra 4%, vai haver uma diminuição de 75% do valor do IPVA. Ela tramitou de maneira recorde na Câmara, na CCJ, e foi aprovada de maneira unânime, ou seja, os deputados da CCJ entenderam que essa PEC diminui imposto no Brasil e faz justiça tributária.
14: Rodrigo de Castro ressalta que o próximo desafio é aprovar a proposta na comissão especial. O parlamentar considera o atual modelo de cobrança.
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